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terceira e última parte do Cantar Portugal na antena da Rádio Cova da Beira, nesta quarta-feira, dia 10 de junho de 2026, feriado nacional, dia de Portugal, Camões e das comunidades portuguesas. O Cantar Portugal é um programa que está diariamente na sua companhia, sempre em português, entre as 5 e as 8 horas. Pode escutar-nos pelas frequências 100.0 e 92.5 FM e para todo o mundo através da emissão online da Rádio Cova da Beira. Renovo-lhe os votos de uma excelente quarta-feira, um ótimo feriado. Vamos estar consigo até bem perto do sinal horário das 8 horas.

Para esta quarta-feira, os técnicos do Instituto Português do Mar e da Atmosfera prevêem que o céu se apresente pouco nublado ou limpo em todo o território de Portugal continental. O vento vai soprar fraco a moderado até 30 km/h do quadrante norte, podendo soprar por vezes forte até aos 40 km/h nas terras altas do interior, norte e centro. Para esta quarta-feira está ainda prevista uma subida dos valores da temperatura máxima em todo o país, exceto na região do Sotavento Algarvio. 19 graus de mínima é a previsão para a cidade de Castelo Branco, com 32 graus de temperatura máxima, 31 é a máxima prevista para a Covilhã, com 16 graus de temperatura mínima. Aqui pela cidade do Fundão, a previsão para esta quarta-feira aponta para 13 graus de temperatura mínima e 31 de máxima.

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E estamos assim a chegar ao final da edição desta quarta-feira do Cantar Portugal, na antena da Rádio Cova da Beira. Como é feriado nacional, não há informação às 8, atualizamos a informação apenas às 9. O Cantar Portugal vai estar de regresso amanhã às 5 à antena da RCB. Da minha parte, resta-me desejar-lhe a continuação de uma excelente quarta-feira. Bom dia.

0: 8 horas.
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0: Fantástico, fantástico. Já chegou de facto o 10 de junho, né? É hoje, 10 de junho. Este é um ex libris da nossa música. Grande tema, grande tema. Uma bela ideia esta. E porque é o dia das medalhas, é isso mesmo. Encosta o teu peito ao meu. Rocío Reveloso cantou Valsinha das Medalhas. 10 de junho, dia de Portugal, de Camões, das comunidades portuguesas. Hoje é feriado nacional. Viva Portugal, é isso mesmo, viva a nossa nação. Pois bem, bom dia a todos, cá estamos, não é? Eu sei que é feriado, mas nós cá estamos, prometido é devido, não podemos sair disto, temos que ficar com vocês todos os dias, não é? Vocês têm que nos gramar, pá. Deixa eu passar a expressão. Bom dia, aplausos para vocês também neste dia feriado estarem connosco a esta hora. Passam 6 minutos das 8 da manhã, já sabem que nos dias feriado não há notícias da região às 8, vamos atualizar toda a informação de âmbito o jornal às 9 e depois ficou o grande jornal da manhã às 11 e depois há mais notícias às 15 e às 18 horas. Pelo meio, ao Jornal do Desporto ao meio-dia. Falando em desporto, boa sorte, Vitória de Sernache, boa sorte, estamos a torcer para vocês. Hoje é o dia da final do Campeonato de Portugal, no Jamor, às 4h30 da tarde, Sernache-Lessa. As duas equipas já subiram à Liga 3, mas uma delas vai ser campeão de Portugal neste dia de Portugal de Comunidades Portuguesas 2025-2026. É hoje, no Jamor, palco mítico, às 4h30 da tarde. 69 anos depois, uma outra equipa do nosso distrito, da nossa região, volta a marcar a presença numa grande competição no Jamor. Recordo-se que há 69 anos foi o Sporting da Covilhã, na Taça de Portugal, na final com o Benfica, foi em 57 do século passado. Agora é a vez do Grupo Esportivo Vitória Sernache. Vamos lá, equipa de Nathan Costa, vamos lá, a fazer força. Hoje também é dia de Portugal jogar, amanhã começa o Campeonato do Mundo, e vai decorrer até o dia 19 de julho. Portugal, enfim, é um dos favoritos, é candidato, enfim, é o que quiser. É importante é entrar bem no campeonato e joga jogo. E jogar, acima de tudo, jogar bem, orgulhar o nosso povo. Está bem, rapaziada? Vamos a isso. Hoje é o último jogo de preparação em Leiria, às 9h15 da noite, com a Nigéria. Nigéria que é assim, parecida com o Congo, que vai ser o nosso primeiro adversário na fase de grupos, que é 2 ou 8 dias. 2 a 1 semana, exatamente. 2 a 1 semana, 17 de junho, 6 da tarde, hora de Portugal joga com o Congo no jogo do Campeonato do Mundo da nossa seleção. Vamos lá, cambada, todos à molhada. Isto é futebol total. Quem é que não se lembra, vamos dizer, né? Ora bem, então já sabe que até às 11 há muito para ouvir. Hoje voltamos a estar consigo até às 11. Portanto, depois de ontem ter sido um dia excepcional, porque ontem foi o dia do Conselho do Fundão, a RCB transmitiu a sessão solene, a RCB recebeu a medalha de ouro de mérito municipal, é um orgulho para nós e para si, ouvinte, RCB, até já havia medalha é de facto muito, muito bonita, e por mais uma vez um grande abraço à RCB desde a sua fundação, 1986, quase 40 anos, é na próxima semana, até amanhã 8 dias, exatamente, portanto, de amanhã 8 dias a RCB festeja 40 anos, e espero que você continue a ter 40, 80, os anos que forem, se continuem a ser ouvintes da Rádio Cova de Lá. Amanhã está bonita, está lindíssima. Esta manhã de feriado, meio de semana, quarta-feira, muito sol, algum vento, alguma brisazinha, mas está-se bem. 16 graus de temperatura, não é mau, é esta hora, 16 graus de temperatura no Fundão e também na Covilhã. Portanto, as cidades aqui, ontem dizia o Presidente da Câmara do Fundão, as cidades irmãs, conselhos irmãos, Fundão e Covilhã, estão condenados a entenderem-se. Naturalmente, estamos aqui separados por 20 km, pá, e portanto a malta se confunde, Fundão, Covilhã, Covilhã, Fundão, portanto são mesmo cidades, mesmo não sendo oficialmente no papel, são cidades irmãs, são conselhos irmãos. Ponto final, parágrafo. Né? Repara, eu sou da Covilhã, trabalho no Fundão. Há a malta do Fundão que trabalha na Covilhã. E, portanto, tanta gente a fazer isso. Né? Até por aí. Portanto, vamos lá então falar do tempo, nesta manhã bonitinha, de quarta-feira feriado. Céu pouco nublado limpo, vento por vezes forte na faixa costeira ocidental e nas terras altas, subida da temperatura. E temos de resumo, no global da previsão, céu pouco nublado limpo, vento fraco até 30 km/h, pode chegar aos 40 km/h, e com rajadas até ainda 60 km/h no litoral oeste e nas terras altas. A subida da temperatura máxima, exceto no sol da vento algarvio, onde se prevê uma descida. Isto é para hoje. Por cá, nós hoje vamos ter máximas de 31 graus para Fundão, Covilhã, verdade? 33 para Castelo Branco, 32 Penamacor, 30 Belmonte, 34 Idenha Nova, 25 na Guarda. Na Serra da Estrela, máximas de 20 na Torre, 22 nas Penhas Douradas e 23 nas Penhas da Saúde. Isto é para o dia de hoje. Estamos a despedir-nos calmamente da primavera com temperaturas de verão. É, não é? É verdade, é verdade. Bom dia a todos. 8h10, não se atrasem. Você tem que trabalhar como nós? Então já sabe. 8h10 da manhã. Vá, vamos lá, gente boa. Mesmo não trabalhando, obrigado por estar aí.
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0: Oito e onze, dia de Portugal, não é? Vamos lá, vamos voltar à música depois da Valsinha das Medalhas, 10 de junho, com o Rio Veloso. Vamos ouvir os Heróis do Mar e o tema Portugal, do álbum Mãe é a Nossa Pátria.

Grande som, grande som. Rui Pregal da Cunha, o vocalista, o som dos Idós do Mar. Ai, Portugal, Portugal, Portugal. O Jardim de Portugal de Camões e das comunidades portuguesas. Ora bem, faz hoje 38 anos que as comemorações decorreram na Covilhã. É verdade, na altura era o Presidente da República no nosso país, Mário Soares. Foi a 10 de junho de 1988, é verdade, no ano em que o Fundão se tornou cidade. É isso, é, nem mais. Tudo a conjugar. Mais uma, duas peças de puzzle. Foi a 11 de março de 88, o Fundão passa de vila à cidade, e a 10 de junho de 88 a Covilhã recebe as comemorações do 10 de junho, dia de Portugal de Camões e das comunidades portuguesas. Alçada Batista, que já morreu, era covilhanense, escritor, ele trabalhou em conjunto com o Presidente da República na altura, Mário Soares, para que as comemorações fossem na Covilhã. Inclusive, Mário Soares dormiu na antiga casa do Conde da Covilhã, exatamente, que já não existe, depois ardeu do grande incêndio de agosto de 1990, é verdade, mas ali, logo no início da subida para a Serra, assim ao cruzamento do Estádio de Santos Pinto e do Bairro da Biquinha. Dormiu aí 3 noites, o Presidente da República, Mário Soares, na altura. É isso, amigo, nós. Eu estava a trabalhar numa outra rádio e fizemos, penso que fizemos um trabalho magnífico, uma rádio local na altura, um trabalho magnífico, é isso mesmo. Foi bom, foi bom. 38 anos depois, é isso mesmo. Este ano somos Açores e atualmente temos um Presidente da República da nossa região, é Pena Macorense, nem mais, António José Seguro, está nos Açores e são lá as comemorações, já esteve também no Luxemburgo e, portanto, as comunidades portuguesas, nem mais. Um dajão português. Vamos nós, dois ou três. Exatamente. O nome português é RCB, também está. Através da emissão online, página de internet da rádio, www.rcb-radiocovadabeira.pt. Nós estamos em todo o mundo. Obrigado também por isso, por nos ouvir em qualquer parte do planeta. Na nossa região e também no país, obviamente. Obviamente. Para a região, duas frequências, 100.0 e 92.5. Estamos 8 dias de festejarmos consigo também 40 anos de vida. Ora bem, falávamos ainda do 10 de junho, que foi há 38 anos, as comemorações. Foi a única vez, acho que Castelo Branco também, na altura do professor Cavaco Silva, Presidente da República, também em Castelo Branco se realizou uma vez. Acho que sim. Acho que não estou enganado. Mas há 30 anos foi aqui na cidade vizinha. Este ano são nos Açores. Também merecem, obviamente, né? Nove ilhas. Há uma canção que diz 9 ilhas, 10 amores. Pá, tem a ver, os Açores são muito bonitos. 8 e 18 também são muito bonitos. Ora bem, 8 e 18, bom dia a todos. Recordar que estamos na semana 24 do ano, fase da lua quarto minguante, signos gêmeos, ainda em plena primavera, até ao próximo dia 20, hora de verão, como sabem. Este é o 161º dia. Faltam 204 dias para o final de 2026. Estamos no meio do ano, mês 6, junho, 30 dias. Neste mês os dias aumentam em Lisboa 9 minutos e no Porto 10 minutos. Hoje é dia 10, feriado nacional, dia de Portugal de Camões e das comunidades portuguesas.

0: e que durou até 1640. Pois nós, o Dom Sebastião foi-se embora, desapareceu de um nevoeiro, foi armado em herói lá para Alcácer de Quibir, é verdade. Depois nós ficámos com o Conde Henrique, não durou muito tempo, vieram os espanhóis e ficaram os Filipes, né? E ficaram connosco até 1640, né? Portanto, nós fomos espanhóis até 1640, desde 1580. Depois apareceu Dom João IV, bumba, aí vai disto, voltámos a ganhar a independência, foi a 1 de dezembro, como sabe, 1 de dezembro de 1640, século XVII. E até hoje, cá estamos nós, a viver o momento, a viver Portugal. A viver Portugal. É verdade. Portanto, foi um período um bocado complicado, a partir da morte do Luís Vaz de Camões, perdemos a independência, recuperámos-la depois, mas foi um período complicadinho. Ora bem, 8h20, bom dia a todos. Vamos continuar com música, não sei antes, que vos deixo aqui agora. E aqui e agora, o balanço das últimas 24 horas em termos de trânsito. Como é que foram, Paulo? Conta lá tudo. Bom dia.
1: Muito bom dia. Olhamos para o mapa das ocorrências em relação à sinistralidade nas últimas 24 horas nas estradas do distrito de Castelo Branco, na área de jurisdição da Guarda Nacional Republicana. Estão reportados 5 acidentes com 2 feridos graves e 2 feridos ligeiros. A nível nacional, também no mesmo período, aquela força de segurança dá conta de 214 acidentes com 5 feridos graves e 70 feridos ligeiros. De volta ao distrito de Castelo Branco, na zona da Sertã, ontem, a colisão entre 2 veículos ligeiros provocou danos materiais. O alerta foi dado às 9 horas e 42 minutos na Covilhã. Também o alerta dado às 17 horas e 12 minutos na zona da garagem de São João, para uma melhor localização dos ouvintes, a colisão entre 2 veículos ligeiros com danos materiais. Às 23 horas e 14 minutos, alerta para acidente de colisão entre 2 veículos na autoestrada da Beira Interior, A23, ao quilómetro 123, no sentido norte-sul. 3 feridos ligeiros, sendo que 1 está em estado grave. 24 operacionais estiveram no local, de acordo com o Comando Subregional de Emergência e Proteção Civil da Beira Baixa, apoiado por 10 veículos. A Polícia de Segurança Pública, na última semana, deteve em Castelo Branco 2 homens de 33 e 41 anos, residentes naquela cidade, por condução sob a influência de álcool no sangue, que usaram taxas de 2.17 e 2.21, respectivamente. Também na Covilhã, 2 cidadãos de 52 e 54 anos, residentes naquela cidade, foram detidos por apresentarem taxas de álcool de 3.09 e 1.77. Todos foram constituídos, arguídos, notificados para comparecer em tribunal para julgamento em processo sumário, tendo ficado sujeitos a termo de identidade e residência. Senhor automobilista, muita precaução na sua condução, nada de excessos, devagar se vai ao longe e já sabe, se conduzir, não deve beber. Tenha uma boa viagem, um bom dia, boa quarta-feira, um bom feriado nacional.
0: Está tudo dito, só que o seu bem, mesmo com pouco trânsito, o máximo cuidado, o pisca é para ser utilizado, meus amigos, é para ser utilizado nas ultrapassagens, no estacionamento, seu estacionamento, na contornar as rotundas, a entrada e saída, pá. Façam isso, é obrigatório. Pisca, é como o cinto de segurança, é isso. Não bebam álcool, não falem o telemóvel e é entrar nas autoestradas, tem que dar prioridade a quem tem prioridade, pá. Nem sequer abrandam. Há malta. E senhoras? Não, há algumas que são piores ainda. E senhoras? Não. Epá, alguns não fazem pisca, outros fazem pisca, mas não param. Epá, não, quem tem prioridade? Tem prioridade, ponto final. É isso mesmo. Bom dia, boa viagem, chegou ao seu destino. Todo cuidado é pouco, não facilitem o acidente que acontece aos outros e acabaram de ouvir, este balanço não foi nada positivo, pois não? Portanto, não quero fazer parte desses números. Vamos lá, respeitinho é muito bonito também na estrada, pá. Bom dia, boa viagem, condução prudente, evite o acidente, ultrapasse em segurança e ligue as luzes, vê se é visto também é importante. 8h24, boa viagem.
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1: Bom dia, Cova da Beira, 8h25. Estamos se veste, já bem.
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1: Seguimos para os comerciais, pois voltamos à música com Luís Represas e João Gil. João Gil, que vai estar na sua terra natal no mês de julho, Feira de Santiago. Pois, também é da Covilhena.
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fantástico, Luís Vaz de Camões. Luís Vaz de Camões, hoje é dia de Camões, de Portugal e das comunidades portuguesas, exatamente. Ouvimos amar é foquear sem se ver, é uma dor que dói, não se sente, é um contentamento descontente. Que maravilha, grande poeta, pá, grande poeta. Voltámos assim dos comerciais com Luís Represas e João Gil. Cantaram Luís Vaz de Camões, amar é foquear sem se ver. 8h32, espero que esteja tudo bem consigo. 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Portanto, aproveite, hoje até é feriado, sai com a família, com os amigos e saboreie as coisas boas com a cereja e tudo aqui no Fundão. Vamos lá, é isso mesmo. 8h33, às 9, vamos aqui atualizar toda a informação de âmbito local e regional. Fiquem para ouvir. Também ao longo desta edição, vou falar-vos do seguinte. Vou deixar-vos aqui algumas sugestões fora de casa, para o dia de hoje, em particular, e por falarmos aqui do Camões, fica já uma. Ecos de Camões, uma aventura nos versos, dramático, épico e lírico. É hoje, às 4 da tarde, no Cine Teatro Avenida, pelo Vatão. Ok? Temos então estes Ecos de Camões no dia de Camões Portugal e das comunidades portuguesas. Hoje, 4 da tarde, Cine Teatro Avenida, em Castelo Branco, Ecos de Camões com Vatão. E há pouco falei-vos aqui na história de Dom Sebastião, que desapareceu do nevoeiro, e não há alguém que está à espera que ele apareça. É verdade, foi ao caso aqui vir, foi lá fazer não sei o quê, perdeu-se lá, perdemos tudo, perdemos a independência, etc, etc, etc. Né? Ai, Sebastião, que é feito de ti, rapaz.

É um tema imortal este, imortal, imortal. Ao contrário de Dom Sebastião. Eu vou trazer este tema, é imortal. A lenda del Rei Dom Sebastião. Ouvimos o quarteto 1111. Mais uma peça puzzle. Bom dia, Cova da Beira. É sim, estamos a falar de tudo. Mexe tudo um pouco à volta do 10 de junho, dia de Portugal de Camões e das comunidades portuguesas. Ah, bem, já vimos aqui a vacina das medalhas com o Rui Veloso. Hoje é o 10 de junho. Há comemorações, naturalmente. Já aqui ouvimos também Luís Rapeza João Gil cantar Luís Vaz de Camões. Daqui a pouco vamos também ouvir Nuno Barroso voltar a cantar Luís Vaz de Camões. Quarta missa do 11 para Dom Sebastião, porque perdemos a independência após 1580, o ano da morte de Luís Vaz de Camões e da perda da independência depois de Dom Sebastião ter perdido num nevoeiro em Alcaçaquibir, e o Conde Henrique não aguentou o reinado português e vieram os espanhóis. Pois é, pois é, pois é. Bom, então porque é que fomos aqui, entre aspas, chatear o Camões? Vai chatear o Camões, pá. Lembro desta frase, vai chatear o Camões, pá. Curiosidade sobre o Dia de Portugal. Poucos países do mundo celebram o seu Dia Nacional em homenagem a um escritor. Normalmente estas datas assinalam a independência, uma revolução ou a fundação do Estado. Portugal escolheu um poeta. A maioria dos países celebra a independência, uma revolução ou a fundação do Estado como o Dia Nacional, mas em Portugal é diferente. O Dia de Portugal é assinalado na data da morte de um poeta. Mas como é que Luís de Camões acabou por dar o nome ao Dia Nacional? E porquê é que é feriado, ou o feriado passou a incluir também as comunidades portuguesas espalhadas pelo mundo? A 10 de junho celebra-se o Dia de Portugal, de Camões e das comunidades portuguesas, que é hoje. Mas, curiosamente, nem sequer sabemos ao certo se Luís de Camões morreu nesse dia. Pois. É geralmente apontado o 10 de junho de 1580, século XVI. Mas alguns historiadores acreditam que poderá ter morrido em 1579. Também existem dúvidas sobre o local onde foi sepultado e sobre vários aspectos da sua vida, incluindo se chegou ou não a estudar na Universidade de Coimbra. Apesar das incertezas biográficas, a importância da sua obra nunca esteve em causa, obviamente. Foi essa a importância que, séculos depois, transformou Camões num símbolo de Portugal. A resposta leva-nos ao século XIX. Como é que um poeta se tornou símbolo do país? Em 1880, século XIX, assinalavam-se os 300 anos da morte de Camões. O país vivia uma fase de forte contestação à monarquia.

0: Durante os dois jornais desportivos que chegam à nossa mesa de trabalho, na bola é Marco Silva, é oficial. Benfica comunica troca de treinador à CMVM. Sheldrup resiste à renovação pelas Águias no Sporting. Silas Anderson, vou dar tudo pelo Sporting. E no Porto, Rodrigo Mora quer recuperar a influência na seleção. Último teste da seleção. Também Real Madrid paga 15 milhões por José Mourinho. Falta-nos o recorde, a que tem o presidente do Sporting em destaque. Varandas quer resultados e muda a estrutura. Razia na academia, é o que se lê. No Benfica, Marco entra, Mourinho sai. Na seleção portuguesa de futebol, hoje Portugal-Nigéria, Martínez direto. A ideia é ganhar tudo.
1: É isso mesmo, e recordo uma vez mais que hoje temos a final do Campeonato de Portugal no Jamor, 4:30 da tarde, Leça Vitória de Cernache. Vamos lá, rapaziada, trazer o caneco aí para a nossa região. Também é hoje. Revista de imprensa, títulos principais dos jornais matutinos e desportivos deste feriado nacional, 10 de junho. Quanto a desporto, por cá, ao meio-dia, voltamos a conversar, ok?
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1: É isso mesmo, há quase 40 anos, faltam 8 dias. Dia de Portugal, 10 de junho, de Camões, comunidades portuguesas. Ora bem, celebra-se anualmente a 10 de junho, é uma das importantes datas do calendário nacional português. Este feriado presta homenagem à história, à cultura, à língua, à identidade de Portugal, bem como aos milhões de portugueses e lusodescendentes espalhados pelo mundo. A escolha da data está associada à morte de Luís Vaz de Camões, 10 de junho de 1580, considerado o maior poeta da língua portuguesa. Camões é o autor dos a obra-prima da literatura nacional. Publicada em 1572, esta epopeia celebra a história de Portugal e os descobrimentos portugueses, retratando a viagem de Vasco da Gama à Índia, exaltando o espírito aventureiro e marítimo do povo português. O nome oficial da data inclui as comunidades portuguesas, reconhecendo a importância da diáspora portuguesa. Ao longo dos séculos, milhões de portugueses emigraram para diferentes partes do mundo, criando comunidades fortes e mantendo vivas as tradições, os costumes e a língua portuguesa. O feriado procura reforçar esses laços entre Portugal e os portugueses que vivem no estrangeiro, valorizando o seu papel na divulgação da cultura portuguesa além fronteiras. Todos os anos é escolhida uma cidade portuguesa para acolher as cerimónias oficiais, conta com a presença do Presidente da República, de representantes do Governo, das Forças Armadas e diversas entidades nacionais. Entre as iniciativas habitualmente realizadas destacam-se cerimónias protocolares oficiais, hasteada à bandeira nacional, desfiles militares, concertos e espetáculos culturais, entrega de condecorações e medalhas de mérito, homenagens a personalidades que se destacaram ao serviço do país, eventos dedicados às comunidades portuguesas. Em muitos casos, as comemorações estendem-se também a uma comunidade portuguesa no estrangeiro, reforçando a dimensão global da IFMED. António José Seguro esteve há poucos dias no Luxemburgo, por exemplo, é o nosso Presidente da República, e hoje está nos Açores, é isso mesmo. Durante o período do Estado Novo, entre 1933 e 74, o dia 10 de junho era assinalado como o Dia da Raça, já aqui fiz referência, uma celebração associada à ideologia do regime. Após a Revolução de Abril e a restauração da democracia, a data foi redefinida e passou a assumir então o nome de Dia Portugal de Camões e das Mulheres Portuguesas. É o atual. A mudança procurou então dar à celebração um caráter mais inclusivo, centrado na cultura, na cidadania, na língua portuguesa e nos laços que unem os portugueses em todo o mundo. Dia de Portugal, de Camões e das comunidades portuguesas. Bom dia.

agora fica o pensamento do dia. Pouca coisa é necessária para transformar inteiramente uma vida. Amor no coração e sorriso nos lábios. Que maravilha, pá. Concorda? Pouca coisa é necessária para transformar inteiramente uma vida. Amor no coração e sorriso nos lábios. Pensamento do dia. E há que também ter amor ao país. Amor a Portugal. E mais?

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1: Bom dia, são 9 horas.
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1: Daqui a pouco há notícias nesta jornada informativa de quarta-feira, dia de Portugal, de Camões e das comunidades portuguesas. Este ano, precisamente nos Açores, onde vai estar o Presidente da República. É um dos momentos destas comemorações este ano. Também a nível regional, a Polícia Judiciária teve um jovem fortemente indiciado pela prática de um crime de homicídio qualificado na forma tentada, ocorrida em Unhais da Serra. O Presidente da Câmara do Fundão reafirma o compromisso de falar verdade aos fundanenses, promete rigor nas contas e diz que chegou ao fim a hora de adiar decisões difíceis. Hoje, na Avenida Nuno Álvares, em Castelo Branco, a 20ª Grande Feira de Colecionismo que a Associação de Colecionismo de Castelo Branco realiza. Serra da Estrela é reserva da biosfera da Unesco. Fique para ouvir as notícias na rádio.
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1: Mais uma vez, muito bom dia, bom feriado. Quarta-feira, informativa na Rádio Cova da Beira. A Polícia Judiciária deteve, na passada segunda-feira, um jovem de 19 anos, fortemente indiciado pela prática de um crime de homicídio qualificado na forma tentada, ocorrida em Unhais da Serra no mesmo dia. De acordo com a PJ, os factos tiveram origem numa discussão entre o suspeito e a vítima, um jovem de 20 anos, com quem o suspeito mantinha uma relação de proximidade e amizade no interior de um bar da Covilhã. A alegada motivação estará relacionada com uma questão sentimental. A vítima deixou o bar, deslocou-se de carro para a sua habitação, tendo sido seguida pelo agressor, que conduzia uma outra viatura, explica a Polícia Judiciária. Já em Unhais da Serra, quando a vítima parou para comprar tabaco, terá sido albergada pelo carro do suspeito, sendo projetada a uma distância considerável e ficando inanimada. A Polícia Judiciária refere que, após o impacto, o suspeito perdeu o controle do veículo e embateu numa árvore. Testemunhas que se encontravam no local alertaram de imediato ao GNR, tendo ambos os intervenientes sido transportados para o Hospital da Covilhã no âmbito da Unidade Local de Saúde da Cova da Beira. A vítima permanece internada, mas encontra-se livre de perigo. O suspeito teve alta hospitalar cerca de 10 horas depois, tendo sido conduzido ao Departamento de Investigação Criminal da Guarda da Polícia Judiciária, onde foi detido. Presente a primeira interrogatória judicial no Tribunal da Covilhã, ficou sujeito à medida de coação de pulseira eletrónica. O inquérito é dirigido pelo DIAP de Castelo Branco. A candidatura da Serra da Estrela, a reserva da biosfera da Unesco, na 38ª sessão do Conselho Internacional de Coordenação, que decorreu no Paraguai, foi aprovada essa candidatura. A distinção foi recebida pelo Presidente da Câmara de Manteigas, que é Vice-Presidente da Comunidade Intermunicipal da Região das Beiras e Serra da Estrela, Flávio Massano. A CIME das Beiras e Serra da Estrela afirma que esta decisão representa um marco histórico para a Serra da Estrela, para os 6 municípios que integram o território: Celurique da Beira, Covilhã, Gouveia, Guarda, Manteigas e Ceia, e para toda a comunidade intermunicipal, que vê reconhecida à escala mundial o valor ambiental, científico, cultural e humano de uma das paisagens mais emblemáticas do nosso país. Com esta classificação, a Serra da Estrela passa a integrar a rede mundial de reservas da biosfera da Unesco, uma das mais prestigiadas distinções atribuídas a territórios que conseguem conciliar a conservação da natureza com o desenvolvimento humano sustentável. Existem, à data, 800 reservas da biosfera em todo o mundo, que ocupam cerca de 5% da superfície terrestre. Em Portugal, a Serra da Estrela é a 14ª reserva classificada. Esta designação reconhece a capacidade do território para afirmar uma relação equilibrada entre as comunidades locais e o património natural, promovendo simultaneamente a proteção da biodiversidade, a educação ambiental, a investigação científica e a inovação territorial. A nova reserva da biosfera da Estrela abrange uma área total de 2.372,99 km², distribuídos pelos 6 municípios do Parque Natural da Serra da Estrela. O território encontra-se organizado em 3 áreas complementares, uma zona núcleo, onde se concentram os valores naturais mais relevantes, uma zona onde se desenvolvem as atividades humanas compatíveis com os princípios de sustentabilidade. A candidatura foi promovida pela Associação Geoparque Estrela no âmbito do processo de cogestão do Parque Natural da Serra da Estrela, que foi iniciado em 2021, consolidado com a aprovação do plano de cogestão em novembro de 2024. A aprovação agora alcançada reforça o posicionamento da Serra da Estrela como um território de referência na adaptação e mitigação das alterações climáticas, que se assume como um verdadeiro laboratório vivo de conhecimento, aprendizagem e também de inovação. A classificação reconhece igualmente o papel das comunidades locais na preservação dos saberes tradicionais, das práticas agropastoris e dos modos de vida que ao longo de séculos moldaram a identidade da montanha. Para a CIME das Beiras e Serra da Estrela, a distinção constitui mais um importante instrumento de valorização territorial e potencia novas oportunidades de cooperação internacional, investigação científica e educação ambiental, turismo sustentável e captação de investimento associado à conservação da natureza e ao desenvolvimento sustentável. A Serra da Estrela é reserva da biosfera da Unesco. O Presidente da Câmara do Fundão se reafirma o compromisso de falar verdade aos fundanenses, prometendo rigor nas contas, e diz que chegou ao fim a hora de adiar-se decisões difíceis. Foi na intervenção ontem de Miguel Gavinhos, na sessão comemorativa dos 279 anos do Conselho do Fundão.
0: A hora de adiar decisões difíceis chegou ao fim. E algumas poderão até ser difíceis, admito, e até podem ser impopulares, mas nós iremos fazer aquilo que tem que ser feito. E há uma coisa que, contrariamente, também nunca faremos: desvalorizar o esforço que estamos a fazer para as tomar. Sim, é preciso coragem para as tomar, para as negociar, para reivindicar e para as superar. Coragem de abandonar zonas de conforto, resolver problemas adiados durante demasiado tempo, cumprir compromissos difíceis e tomar decisões que libertem o caminho para as próximas gerações.
1: No seu primeiro discurso em dia de aniversário do Conselho, o presidente da autarquia fundanense mostrou-se orgulhoso pelo caminho que o Fundão soube encontrar e traçou novos caminhos para o futuro.
0: Quero deixar muito clara a nossa inabalável firmeza em concluir um velho sonho dos fundanenses. Esse sonho chama-se devolução do Cineteatro Gardunha à cidade e à sua cultura. Estamos a assegurar os mecanismos necessários de financiamento para concluirmos a obra e é o que faremos. Não descansaremos enquanto não estiver novamente ao serviço de todos nós.
1: A garantia deixada pelo Presidente da Câmara Municipal do Fundão, já o Presidente da Assembleia Municipal, Henrique Dias, invocou o passado para falar para o futuro.
11: A história ensina-nos que os avanços sociais nunca foram conquistados pela passividade, mas pela coragem de quem recusou a aceitar o inaceitável. Não basta reconhecer problemas. É necessário posicionamento, ação, responsabilidade coletiva e, acima de tudo, verdade. Atravessamos tempos que testam a nossa fibra. Enfrentamos desafios complexos e estou certo que provaremos uma vez mais que a resiliência não é apenas uma palavra bonita para os fundanenses, é uma forma de estar na vida.
1: Henrique Dias, o presidente da Assembleia Municipal do Fundão. Quanto aos homenageados, o presidente da Assembleia Municipal falou de justas distinções honoríficas que simbolizam o melhor que temos e que são reflexo de um concelho vivo, solidário e também empreendedor. Hoje já o presidente da Câmara Municipal referiu um a um os homenageados com quem o município tem uma insanável dívida de gratidão. Foi assim nos 279 anos da fundação do Conselho. Ora, precisamente também com essa homenagem, uma vez mais, aos combatentes, ex-combatentes, que têm também na Estação de Caminhos de Ferro um memorial onde todos os anos, no dia 9 de junho, é lembrado, precisamente, ou são lembrados os ex-combatentes. Também no dia de ontem, a inauguração da peça escultórica de homenagem a José Alves Monteiro e também, em termos de estrutura física, de instalações, o espaço onde vai funcionar essa unidade de saúde familiar, a Cereja. São assuntos para continuar a acompanhar aqui na antena da RCB, numa quarta-feira, neste feriado nacional, Dia de Portugal de Camões e das Comunidades Portuguesas, em que a Associação de Colecionismo de Castelo Branco realiza a 20ª Grande Feira de Colecionismo na Avenida Nuno Álvares. Começa a esta hora e vai até às 17 horas e 30 minutos. É tudo quanto a notícias a esta hora. Deixe ficar a continuação de uma ótima manhã.
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0: Bem bonita, bem bom ouvir Jerónimo Escomagnon, é verdade, é mais um fundanense, natural de Valverde, ouvimos-lo aqui com coisas bonitas do seu trabalho Estrada 343, enfim, são resquícios no bom sentido da palavra, para continuarmos também a festejar o dia do Conselho do Fundão que foi ontem, não é? É isso mesmo, ontem houve São Celeno, houve a cerimónia de entrega de medalhas também, hoje é o dia das medalhinhas em nível nacional, mas ontem foi a nível local, aqui na cidade do Fundão, dia do 279º aniversário de elevação do Fundão ao Conselho. É isso mesmo. A própria RCB recebeu uma medalhinha de ouro ontem e, portanto, somos todos orgulhosos. Todos. Já vi a medalha. Bonita. Foi uma cerimónia bonita também. Foi um dia importante. Foi um dia normal de trabalho para muita gente, mas foi um dia importante, mais um, para a cidade e para o Conselho do Fundão. Foi ontem. Ouvimos aqui vários fundamentos a cantar para nós. Naturalmente que agora colocamos a cereja em cima do bolo. Ou, para falar disso, na cereja, este fim de semana temos Alcongosta. Aí é isso mesmo. Olá, bom dia, Alcongosta. Festa da cereja este fim de semana, 12, 13 e 14 de junho. É isso mesmo. Jerónimo Escomagnon com coisa simples da vida é ouvir e receber todos os dias, não é? Vamos a caminho dos 40 anos, faltam 8 diazinhos, isto é num instantinho, é num instantinho. Hoje é feriado, feriado nacional, dia de Portugal de Camões e das comunidades portuguesas. Não esqueça que até às 11 ainda estou por cá. É o Bom Dia Cova da Beira. O meu nome é José Miguel Malanca. Bom feriado a todos, boa viagem e tudo bom para vocês. Já vamos voltar à música. Para já, agora está na hora de recuperarmos aqui a informação do tempo. Informação do tempo e previsão para hoje e também avançar para o dia de amanhã. Então, vamos ter a seguinte previsão para esta quarta-feira. Quarta-feira bonita. Estamos com 18 graus de temperatura no fundo, 18. Começámos com 16, estamos com 18. Está-se bem. Pouco vento, o sol está a brilhar, o céu está azul. Está-se muito bem, obrigado. 9h20, bom dia. Então é assim: céu para o lado limpo, vento fraco a moderado até 30 km/h, sendo por vezes forte até 40 km/h, com rajadas até 60 km/h no litoral oeste e nas terras altas. Está bem. Subida a temperatura máxima, exceto no Sotavento do Algarvio, onde se prevê uma descida. Hoje, temperaturas máximas previstas são de 31 graus para Fundão e Covilhã, 33 Castelo Branco, 34 Idenhava, 32 Permacor, 30 Belmonte, 25 na Guarda. Na Serra da Estrela, hoje máximas de 20 na Torre, 22 Penhas Douradas e 23 nas Penhas da Saúde. Para amanhã, quinta-feira, pois bem? Amanhã temos céu pouco nublado limpo, vento fraco a moderado até 30 km/h do quadrante leste, soprando por vezes até 40 km/h nas terras altas até ao meio da manhã e a partir do final da tarde, sendo de norte a noroeste na faixa costeira ocidental durante a tarde. Subida da temperatura sendo acentuada da máxima nas regiões norte e centro. Isto é para o dia de amanhã. Nós, por cá, amanhã temos subida de temperatura máxima, é verdade. Amanhã, Fundão, 34 de máxima. Amanhã, Covilhã, Penamacor, 35. Castelo Branco e Idenhava, 36. Belmonte, 33. Guarda, 30. Amanhã, na Serra da Estrela, máximas de 23 na Torre, 25 na Espanha da Saúde e também nas Penhas Douradas. Sobem as máximas amanhã. Portanto, vamos a caminho também, a caminhar a passos largos para o verão, que está aí no próximo dia 21. Pois, exatamente. 9h21, bom dia, Cova da Beira. Assim anda a primavera.
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0: Nós já voltamos.
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0: Bravo, bravo. Isto é mesmo assim. Isto é Portugal. É Portugal. Eu já digo de Portugal, de Camões e das pessoas portuguesas. Bom. Ciro Cruz com Rádio Funk. É Portugal. Com Gonçalo Bilé e a Banda Trevo. Ah, muito bem. Fantástico. Portugal. Estamos a celebrar o nosso país. Ora bem, 9h27. Foi assim que voltámos. Dois comerciais. Bom dia.
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0: Está na hora de recuperarmos a informação de trânsito. Eis o balanço das últimas 24 horas.
2: Muito bom dia. Olhamos para o mapa das ocorrências em relação à sinistralidade nas últimas 24 horas nas estradas do distrito de Castelo Branco. Na área de jurisdição da Guarda Nacional Republicana estão reportados 5 acidentes com 2 feridos graves e 2 feridos ligeiros. A nível nacional, também no mesmo período, aquela força de segurança dá conta de 214 acidentes com 5 feridos graves e 70 feridos ligeiros. De volta ao distrito de Castelo Branco, na zona da Sertã, ontem, a colisão entre 2 veículos ligeiros provocou danos materiais. O alerta foi dado às 9 horas e 42 minutos na Covilhã. Também o alerta dado às 17 horas e 12 minutos na zona da garagem de São João, para uma melhor localização dos ouvintes, a colisão entre 2 veículos ligeiros com danos materiais. Às 23 horas e 14 minutos, alerta para acidente de colisão entre 2 veículos na autoestrada da Beira Interior, A23, ao quilómetro 123, no sentido norte-sul. 3 feridos ligeiros, sendo que 1 está em estado grave. 24 operacionais estiveram no local, de acordo com o Comando Subregional de Emergência e Proteção Civil da Beira Baixa, apoiado por 10 veículos. A Polícia de Segurança Pública, na última semana, deteve em Castelo Branco 2 homens de 33 e 41 anos, residentes naquela cidade, por condução sob a influência de álcool no sangue, que usaram taxas de 2.17 e 2.21, respectivamente. Também na Covilhã, 2 cidadãos de 52 e 54 anos, residentes naquela cidade, foram detidos por apresentarem taxas de álcool de 3.09 e 1.77. Todos foram constituídos arguídos, notificados para comparecer em tribunal para julgamento em processo sumário, tendo ficado sujeitos a termo de identidade e residência. Senhor automobilista, muita precaução na sua condução, nada de excessos, devagar se vai ao longe e já sabe, se conduzir, não deve beber. Tenha uma boa viagem, um bom dia, boa quarta-feira, um bom feriado nacional.
0: Muito bem, está tudo dito. 9h30, boa viagem, todo cuidado é pouco, respeito para ser respeitado, ultrapassa em segurança, condução mais defensiva, liga as luzes, usar o pisca, não beber álcool, não falta telemóvel, pá, faça isso, está bem? Boa viagem com a RCB, bom feriado.
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0: Bom dia, Cova da Beira. Fique bem.
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0: Recordo-vos que estamos no meio do ano, mês 6, junho, tem 30 dias. Neste mês os dias aumentam em Lisboa 9 minutos e no Porto 10 minutos. Hoje é dia 10, dia de Portugal, de Camões e das comunidades portuguesas. É verdade, feriado nacional, dedicado também a Santo Anjo da Guarda de Portugal. Hoje, dia 10. Ora bem, estamos na semana 24 do ano, fase da lua quarto minguante, signos gêmeos em plena primavera ainda e faltam 204 dias para o final de 2026. O meu nome é José Miguel Molaquia. Bom dia a todos. Voltamos à música agora com Quid Portugal.

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1: Fantástico, Heróis do Mar, Nobre Povo, Nação Valente. É isso mesmo. Acuído com Portugal, um tema dedicado ao nosso país. Hoje, dia de Portugal, de Camões e das Comunidades Portuguesas, estamos a viver musicalmente este dia nas manhãs da rádio. Até às 11 comigo, eu que sou o José Miguel Malaca. Daqui a pouco vamos dar os parabéns a quem faz anos, pois é, claro. Agora estamos a 24 minutos das 10. Antes de tudo isso, vamos ainda recordar aqui os principais títulos dos jornais matutinos e desportivos.
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1: É, há quase 40 anos, faltam 8 diazinhos, nem mais, nem mais. Viva Portugal!

0: Fantástico tema este, bela mensagem, o Sr. Jorge Palma, inconfundível Jorge Palma, Portugal, Portugal, do álbum Ato Contínuo. Ah, estamos a festejar Portugal. Hoje é a Feira Nacional, Dia de Portugal de Camões e das Comunidades Portuguesas. Ora bem, daqui a pouco vamos então para os aniversariantes, é verdade. Ainda vou falar nesta edição do dia do chá gelado. Ah, pois é, eu gosto de chá gelado no verão. Eu gosto. Mas para já, os títulos dos jornais. Bom dia.
1: Bom dia, começamos pelo Jornal Público. Empréstimos garantidos pelo Estado na Covid, quase todos pagos. Mais de 80% das garantias dadas pelo Estado em apoios a empresas durante a pandemia foram liquidadas nos últimos 4 anos. Ao lado, com fotografia, António José Seguro nos Açores, sem falar das lajes, Seguro defende reforço de relações com norte-americanos. Estudo, 1 em cada 4 europeus olha para os Estados Unidos como rival. Por cá, INAM, socorro a casos mais críticos, 6 minutos para lá do suposto, refere este jornal. No Jornal de Notícias, há uma droga nova todas as semanas e são cada vez mais perigosas. É um relatório europeu que alerta para risco acrescido de intoxicações fatais. Ainda o futebol mundial, Martínez assume ambição de ganhar 8 jogos. No Benfica, Marco Silva com um contrato de 2 anos e Mourinho no Real por 15 milhões. Na saúde, milhares de técnicos superiores com carreiras congeladas há décadas. Passamos para o Correio da Manhã e o principal destaque, 112 salva criança de predador sexual, menina faz chamada em código para não levantar suspeitas. Nova Iorque, Trump assobiado na final da NBA, por cá no Algarve, mata a tiro ex-colega após ser despedido. O futebol em destaque, último teste antes do sonho americano, Roberto Martínez, a ideia é ganhar-se tudo hoje, Portugal-Nigéria, às 20h45, jogo de preparação, o último antes do Mundial. Benfica confirma a saída de Mourinho e contratação de Marco Silva, diz o Correio da Manhã. Precisamente os 2 jornais desportivos que chegam à nossa mesa de trabalho. Na bola é Marco Silva, é oficial. Benfica comunica troca de treinador à CMVM. Sheldrup resiste à renovação pelas Águias. No Sporting, Silas Anderson, vou dar tudo pelo Sporting. E no Porto, Rodrigo Mora quer recuperar influência na seleção. Último teste da seleção. Também Real Madrid paga 15 milhões por José Mourinho. Falta-nos o Record, a que tem o presidente do Sporting em destaque. Varandas quer resultados e muda a estrutura. Razia na academia, é o que se lê. No Benfica, Marco entra, Mourinho sai. Na seleção portuguesa de futebol, hoje Portugal-Nigéria, Martínez direto, a ideia é ganhar tudo.
0: Muito bem, foi a 2ª edição da Revista de Imprensa. Aqui deixámos os principais títulos dos jornais matutinos e desportivos deste 10 de junho, feriado nacional, Dia de Portugal de Camões e das Comunidades Portuguesas, nem mais. Estamos agora a 15 minutos das 10. Bom dia, Cova da Barra. 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
0: Bom dia, Cova da Beira. Está na hora de darmos os parabéns a quem faz anos. É já a seguir.
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Muito bem, hoje é o seu dia, não é? 10 de junho de 2026. Hoje você faz anos. Parabéns, parabéns, parabéns, parabéns. Dia fantástico este, pá. 10 de junho, dia de Portugal, de Camões, de portugueses. E você faz anos. Isto é junto ao útil e agradável. Muito bem. Espero que ninguém se esqueça de dois parabéns, como estou a fazê-lo agora. Beijinhos a elas, abraço a eles. Parabéns a todas as pessoas que, sem exceção, que hoje completam mais um ano de vida. Neste dia feriado, faz anos também para além de si, a Carla Nunes, que está ao branco, 57, o João Martins, 44, o Adelino Moraes, um abraço Adelino, Adelino Moraes, 67, Maria João Almeida na Covilhã, 65, Rosemary Pellegrina, 63, o António Pires, 59, Maria da Purificação Antunes, 70 anos, é natural de Valpalaio, Santa Casa, a Marília Tujal, Três Povos, 71 anos, temos também a cantora, vamos ouvir lá aqui, Mónica Sintra, faz hoje 48 anos, é uma jovem, a Mónica, é uma jovem, ah, afinal havia outra, ok, Mónica Sintra, cantora, 48 anos, o Paulo Mugeiro Vaz, advogado, 60 anos, na Covilhã, a Juca Pirama, 48, o João Carlos Campos, oh João Carlos, tu faz anos hoje, pá, mais que por Viseu, filho do Viseu, na Covilhã, João Carlos Campos faz hoje 59, outro jovem, pá, 59 anos, parabéns, Bruno Filipe Alves Valverde, 41, Virgílio Lopes Pinto Covilhã, 68, Carla Viegas, Porto, 46, Álvaro Cardoso Pessoa, Unhais da Serra, 67, Carmo Marques Valentim, 65, Isabel Gonçalves, 46. E hoje há também uma convidada que faz anos. É do Conselho da Covilhã, pertence à Vila do Carvalho, chama-se Carvalhense Futebol Clube e festeja hoje 73 anos de idade. O presidente atual é Nuno Salcedas. Em nome do presidente, todos os órgãos sociais, dos sócios, parabéns a todos vocês, parabéns ao clube Carvalhense Futebol Clube, Covilhã, Vila de Carvalho, 73 anos, hoje, dia 10 de junho. Eles tinham um campo, quando tinham futebol, agora é futsal, quando tinham um campo de futebol, era o campo de futebol 10 de junho, exatamente, é isso mesmo, dia do aniversário do Carvalhense Futebol Clube. Um dia bom para vocês também, um dia positivo também. Portanto, aqui ficaram os VIPs e com esta quantidade que fazemos hoje, dia 10. Prenda musical, claro, prometido é devido, Mónica Sintra. Com ela vieram os Ciganos de Ouro. E porque dia 13, sábado, é sábado, dia de Santo António, nesse mesmo dia, em 1984, há 44 anos, que... 44? 44? Não. Há 42 anos, se é que é, 42 anos, falecia António Variações. Variações, é verdade. Foi a 13, ele é António, 13 de... morreu no dia de Santo António. 13 de junho de 1984. 42 anos. O tempo passa muito depressa. Então a Mónica Sintra, que hoje faz anos, faz, deixa-me aqui recordar, faz quantos? 48, pá, epa, sério. Convidou os Ciganos de Ouro e cantaram o tema Canção de Ingrato, do António. Vamos lá ouvir. É a nossa prenda musical. Parabéns.

0: Bravo, bravo, bravo. Mónica Cinta com os Ciganos de Ouro cantaram António Variações, canção de Engata. Mónica faz anos hoje, 48, e no sábado, dia 13, a fazer 42 anos que faleceu António Variações. É isso mesmo. Nesse dia também faz anos que morreu Álvaro Cunhal, Eugênio de Andrade, poeta do Fundão e do Mundo. E pronto, um dia importante. Dia Santo António é o primeiro santo popular a ser festejado. Temos as Marchas Populares da Covilhã, não esqueçam. Primeira parte das Marchas Populares da Covilhã este ano é sábado, dia 13. É verdade, temos Campo das Festas, Avenida Freitor Pinto, Jardim Público, Rua Direita, Pelourinho. É isso mesmo. É neste sábado, dia 13 de Santo António, as mais populares da cidade da Covilhã. Temos na sexta-feira as mais populares de Lisboa, também, é verdade. Temos festas populares, um pouco por toda a nossa região, para fechar o Santo António na sexta-feira, no Fundão, é verdade. Temos a despedida do Fundão, temos também os escoteiros, temos o bairro de Santo António na Covilhã. Temos Valos do Rio também no Conselho da Covilhã, sábado, domingo e segunda-feira. Portanto, há muita festa aí a ser programada para os próximos dias. Que maravilha, pá! Não esqueça a Festa da Cereja. Festa da Cereja, ao Congosta, de 12 a 14. Temos também a Festa do Futebol de Formação, o Thunder Cup em Penamacor este fim de semana, é verdade, no Estado Municipal de Penamacor e em Pedrógão de São Pedro. Temos o Torneio Diamantino Costa da Covilhã, da ADE. Temos ainda mais um fim de semana do Idanha Cup 2026. Hoje, a Futebol Formação na Atalaia do Campo, vai começar às 10 da manhã, para mais um escalão, hoje, no 23 de maio, na Atalaia do Campo, todo dia. Portanto, temos também Futebol Formação na Atalaia do Campo. Epá, tanta coisa boa! Temos o Futsal Kids da Boa Esperança, hoje, portanto, o dia feriado. Há um torneio de futebol, um torneio triangular de futebol em Pedrógão de São Pedro, hoje a partir das 10 da manhã, e depois há também um torneio de sueca pelo meio, e há uma homenagem a Quinzinho, que deixou de jogar futebol com 39 anos de idade, era jogador do Pedrógão de São Pedro. Temos a equipa de Pedrógão de São Pedro a jogar com os amigos do Quinzinho, hoje às 6 da tarde em Pedrógão de São Pedro. Hoje, portanto, um dia intenso também de muita atividade esportiva. Não esqueça que hoje é dia da final do Campeonato de Portugal. Campeonato de Portugal, é isso mesmo. Leça, Vitória Sernaz, vamos lá, jogo no Jamor às 4h30 da tarde. João Matos é o árbitro da partida, é a dia do Castelo. E hoje temos Portugal-Nigéria, 9h15 da noite, último jogo de preparação para o próximo Campeonato do Mundo, que arranca amanhã. Amanhã o Campeonato do Mundo nos Estados Unidos da América, Canadá e México. Portugal estreia-se de hoje a uma semana, dia 17 de às 6 da tarde, com o Congo. Hoje jogamos com a Nigéria, jogo particular em Leiria, 20h45. Que bom, pá! Fantástico, bom dia.
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0: Quem mais? Mais uma vez, parabéns a quem faz anos hoje.

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1: Estamos quase a finalizar a segunda hora do Bom Dia Cova da Beira. Ficamos com a rubrica em reposição pela sua saúde.
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4: Oh, senhor doutor, bom dia. Como está?
5: Bom dia.
4: O uso frequente de adoçantes é desaconselhado face aos seus níveis de toxicidade?
5: Até os adoçantes naturais, como a frutose, o sorbitol, o manitol e a stevia, e os artificiais, como o aspartame, o ciclamato, a sacarose e a sucralose, portanto, os adoçantes artificiais disponíveis no mercado oferecem o sabor doce sem as calorias associadas ao açúcar, porque também são necessárias pequenas quantidades para induzir o sabor doce. Ora, pode ser vendido nas formas líquida, em pó ou em pastilhas, e encontra-se em produtos como refrigerantes, gelatinas, iogurtes, etc, etc. Agora, os ciclamatos e a sacarina não são aconselháveis devido a potenciais efeitos carcinogénicos, não sendo também aconselhável a hipertensos devido à quantidade de sal que contém. O aspartame foi até há pouco tempo responsável pelo aparecimento ou agravamento de doenças degenerativas, mas a Autoridade para a Segurança dos Alimentos conclui não haver motivos para alarme e várias investigações já revelaram que é seguro. Portanto, nós ficamos sempre na dúvida. O melhor é não usar nada. E como se está a combater, e já veio as notícias que os refrigerantes já começaram a diminuir...
4: E houve uma quebra brutal.
5: Uma quebra brutal. Portanto, o melhor é as pessoas beberem água ou chás sem açúcar.
4: E olha, face ao preço dos refrigerantes e face ao mal que eles fazem, ainda bem que essas leis estão a produzir efeito. Até amanhã, se Deus quiser.
5: Até amanhã.
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1: Muito bem, foi a rubrica em reposição pela sua saúde. Estamos a pouco mais do minuto do final da segunda hora do Bom Dia Cova da Beira, edição terceira da semana, quarta-feira. Hoje é feriado nacional, dia de Portugal, de Camões e das comunidades portuguesas. E ainda há mais uma hora de programa para ouvir, deixe-se ficar. Agora estamos a um minuto da hora certa. Até já.

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Que maravilha, pá. Grande tema é este, original do Sérgio Godinho, O Namoro, aqui interpretado superiormente pelo Dino Santiago, O Namoro. Foi assim o início musical da terceira e última hora do Bom Dia Cova da Beira, e até quarta-feira, 10 de junho, feriado nacional, Dia de Portugal, de Camões e das comunidades portuguesas. E, portanto, Dino é um dos vozes também da música lusófona. E ouvimos aqui cantar Sérgio Godinho. Bonito. Ei, Benjamin. Maravilha. 10 e 9. Para esta hora, para além da música, vou trazer-vos daqui a pouco rubricas, é verdade, são 4 para hoje, para escutar até a hora certa, e pelo meio de tudo isto também algumas sugestões para fora de casa. Mas antes há que falar também do dia do chá gelado. Pronto, eu pessoalmente gosto de chá gelado. No verão, de manhãzinha ou à noite, o chá gelado faz bem. Epá, ajuda a refrescar o corpinho depois de um dia intenso de trabalho e de calor, bebe um chá gelado. Gosta de chá gelado? Nunca provou? Prove, olha que vale a pena. É isso mesmo. Portanto, hoje é então, dia 10 de junho, é também o dia do chá gelado. Celebra-se anualmente a 10 de junho e é uma oportunidade perfeita para apreciar uma das bebidas mais refrescantes e populares dos dias quentes. Simples de preparar, o chá gelado é uma alternativa refrescante às bebidas gaseificadas e pode ser apreciado ao natural ou com ingredientes como limão, hortelã, mel, frutos vermelhos ou especiarias. Especiarias, é verdade. Embora existam registros de bebidas à base de chá, servidas frias desde o século XIX, a popularização do chá gelado está associada à Exposição Universal de St. Louis, nos Estados Unidos, em 1904. Conta-se que, durante um período de temperaturas elevadas, um comerciante de chá teve dificuldade em atrair visitantes para provar a bebida quente. Como solução, decidiu servi-la com gelo. A novidade fez sucesso imediato e ajudou a popularizar o consumo de chá frio em várias partes do mundo. O chá gelado reúne várias características que explicam a sua popularidade. É refrescante e fácil de preparar, pode ser consumido ao longo de todo o dia, permite inúmeras combinações de sabores, pode ser servido com ou sem açúcar, eu bebo sem açúcar, constitui uma alternativa às bebidas açucaradas e industrializadas. Além disso, muitos chás contêm compostos antioxidantes naturalmente presentes nas folhas da planta do chá, tornando-se uma opção apreciada por quem procura hábitos alimentares mais equilibrados. Como preparar chá gelado em casa? Ora bem, é simples. O método mais comum consiste em preparar o chá normalmente com água quente, deixar arrefecer, colocar no frigorífico durante algumas horas, servir com gelo. Para um toque especial, pode adicionar rodelas de limão ou laranja, folhas de hortelã, morangos, framboesas ou pêssego, canela ou gengibre e um pouco de mel. Outra opção, pode cada vez mais popular, é infusão a frio, em que as folhas de chá permanecem várias horas em água fria, resultando numa bebida mais suave e aromática. Eu não aqueço a água. Portanto, tenho água fria no frigorífico, água fria, água gelada, meto lá o pacotinho do chá e está feito, pá. É mais simples. Mas eu faço assim, cada um faz o que entender, se gosta de chá gelado, exatamente. O chá é uma das bebidas mais consumidas no mundo. Existem versões de chá gelado em praticamente todos os continentes, adaptadas aos sabores e tradições locais. Em alguns países, o chá gelado é servido com frutas frescas e ervas aromáticas, transformando-se numa verdadeira bebida de verão, nem mais. O chamado cold brew tea, chá preparado por infusão ao frio, tem vindo a ganhar popularidade devido ao seu sabor menos amargo. Portanto, hoje é então o dia do chá gelado. Prove, olha que é bom.

0: Nemais, xá-xá-xá para namorado, álbum Lusitânia. Ouvimos Nuno da Câmara Pereira no dia do chá gelado. Pois bem, daqui a pouco vou também falarmos do Dia Internacional do Diálogo entre Civilizações. 10h15, bom dia. Bom dia, Cova da Beira. Deixe-se ficar. Bom feriado, um abraço.
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0: Está na hora da primeira rubrica, Memo Move, o projeto de bem-estar no Fundão com Pedro Ribeiro e equipa, e vamos ouvir mais um conselho.
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3: Olá, esta semana é dedicada ao tema treino multicomponente, benefícios e como fazer em casa. Para além dos comprovados benefícios físicos que traz, o treino multicomponente contribui ainda para a manutenção das capacidades cognitivas na população sénior. Estudos recentes revelaram ter havido melhoria na atenção, na velocidade de processamento e na função cognitiva global em idosos que praticam regularmente este tipo de exercícios. Para tal, uma sessão deste tipo de treino pode incluir caminhada, exercícios de coordenação, movimentos alternados dos braços e das pernas, exercícios de equilíbrio associados a pequenas tarefas que exijam atenção e concentração. Aceita o nosso conselho? Faça treino multicomponente de forma regular. Este tipo de atividade física e cognitiva vai promover o bem-estar emocional e aumentar a confiança e a segurança para a realização das tarefas diárias. Quando feito em grupo, contribuirá ainda para quebrar o isolamento. Este é um conselho do Memo Move. 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
0: Nem mais. Todos os dias, de segunda a sexta-feira de manhã, com reposição à tarde, nas matinas de rádio, entre as 15 e as 8 horas. Projeto Memo Move, o projeto de bem-estar no Fundão, com Pedro Ribeiro e equipa. Comentos a todos, bom feriado e até amanhã. Agora são os conselhos Memo Move. Que maravilha, né?
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0: Segue a música, Tiago Machado com Marisa, meu Portugal. E hoje é dia de Portugal.

0: Fantástico. Tiago Machado com Marisa, meu Portugal. E hoje é dia de Portugal. Já voltamos.
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0: Bonitas tema, a voz do António Manuel Ribeiro, o som do UHF, o som inconfundível. Portugal somos nós, nem mais. Dia de Portugal de Camões e das Comunidades Portuguesas, feriado nacional. 10 de junho, passam 28 minutos das 10 da manhã. Bom dia, Cova da Beira.
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0: Nós voltámos assim dos comerciais com os UHF. Agora ficam sugestões fora de casa e depois vamos para a rubrica Escrapadelas na Serra com os caminhões a gardonhar. Pois é. Então, para hoje, temos o concerto final do ano letivo no Parque Urbano Comendador João Martins. Hoje recebe o concerto final do ano letivo da Orquestra Sinfónica e Coros do Conservatório Regional de Castelo Branco, dos alunos da secção de Proença Nova e da Escola Profissional do Conservatório de Castelo Branco. É hoje, às 18h, no Parque Urbano de Comendador João Martins. Parque Urbano Comendador João Martins, na cidade de Castelo Branco. 18h. A outro nível, aproveitando o dia feriado de hoje, portanto, tem aí a estrela Geoparque Mundial da Unesco. Temos os trilhos aromáticos Celurico da Beira. Hoje, dia 10, uma distância de quase 4 km. Epá, não é nada difícil. A partida começou, a partida foi às 9h30 da manhã. Portanto, do lado da Serra da Estrela, Celurico da Beira, esta caminhada pela estrela Geoparque Mundial da Unesco. Bom, agora de novo por cá, do outro lado da Serra, por cá, do nosso lado, hoje temos um torneio de sueca na Casa do Benfica, na Covilhã. É o 9º torneio mundial de sueca, Casa do Benfica da Covilhã. Começou às 10 da manhã e vai prolongar-se ao longo de todo este dia 10 de junho. Torneio de sueca na Casa do Benfica, na Covilhã. Amanhã temos a recolha de sangue pelo Grupo Humanitário do Sangue da Covilhã, a partir das 10 da manhã na sua sede social. Amanhã, quinta-feira, dia 11 de junho, recolha de sangue. Dar sangue é dar vida. E já temos conhecimento do programa da 19ª edição do Santos, até os Santos Dançam, na Covilhã, no Jardim Público, promovido pela Banda da Covilhã e Desertuna. Ora, pois, muito bem. Tudo começa esta sexta-feira, dia 12, nos dias 12, 13, 17, 19, 20, 23, 26 e 27 de junho. Sexta-feira a abertura é às 8 da noite e depois o Emanuel vai passar por... Não é o Emanuel, o Pimba Pimba, é outro Emanuel. Vai passar por lá às 10h30 da noite. É o Manuel Silva. Exatamente. E depois, no sábado, dia 13, dia de Santo António, temos a abertura de restauração às 19h e o baile com o duo Lina e Hilda. É assim, penso que é assim. Às 10h30 da noite. É um duo que vai atuar lá. Portanto, é a programação para estes primeiros dois dias da 19ª edição do Santos, até os Santos Dançam na Covilhã, pela Banda da Covilhã e Desertuna. Sexta-feira e sábado. Pronto. Na quarta-feira, dois ou oito dias, temos um ecrã gigante para toda a malta veja o Portugal-Congo, às 18h, pois o primeiro jogo de Portugal na fase de grupos do Campeonato do Mundo, que arranca no dia de amanhã. Portugal estreia-se de hoje oito dias, mas hoje há um Portugal-Nigéria de preparação em Leiria, às 20h45. E recordo uma vez mais, hoje é dia também da final do Campeonato de Portugal 25-26, Leça-Vitória de Sernás. Hoje no Jamor, às 16h30. Vamos lá, Sernás. Bom dia, Cova da Beira. São sugestões para fora de casa.
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0: Nem mais, nem mais, nem mais, nem mais. Seguem as rubricas na última hora do Bom Dia Cova da Beira. Agora vamos, e porque é quarta-feira, vamos ficar aqui com as Escarpadelas na Serra com os caminhões da Gordinha do Fundão. Vamos lá ver.
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4: Olá, então estamos aqui para mais umas escarpadelas na Serra da Gardunha. E o mês de maio acabou com uma grande viagem, uma viagem à Serra de Gredos e umas caminhadas excelentes, pelo que sei. E no início de junho, mais precisamente no dia 3 de junho, realizou-se nas instalações do Seminário do Fundão um evento conjunto do I3S, BSE, que é uma incubadora itinerante para o empreendedorismo de impacto e a rede das guardiãs da natureza. E porquê é que estamos a falar disto? Porque os caminheiros são parceiros da Business as Nature e têm colaborado na na escolha de algumas, na escolha e na procura de aumentar esta rede de guardiães da natureza. Então, da parte da manhã, realizou-se um laboratório de capacitação, incubação e 3S, e da parte da tarde, realizou-se o segundo workshop de capacitação das guardiães da gardunha e malcata. Na parte da manhã, trabalhou-se essencialmente a preparação de candidaturas a financiamentos, contando com a presença de mentores convidados para apoiar. Na parte da tarde, estiveram presentes um representante da RUD, da Associação de Desenvolvimento Rural, e uma representante da PRORAIA, Associação de Desenvolvimento Integrado da Raia Centro-Norte, e que falaram das potencialidades do território e de oportunidades de financiamento. Ambas as iniciativas contaram com a participação de guardiães que integram a rede dos territórios abrangidos pelas Beiras e Serra da Estrela, Serra da Gardunha, Serra da Malcata e o Parque Natural da Serra da Estrela, bem como também do Parque Natural do Douro Internacional, nos concelhos que ainda integram a Sim-Beiras e Serra da Estrela, que é o caso de Meda e Figueira de Castelo Rodrigo. Os caminheiros da Gardunha, entretanto, assinaram a carta de compromisso I3S-BSE com o ecossistema empreendedor, estando a partir de agora integrados na rede de parceiros deste ecossistema, que é empreendedor das Beiras e Serra da Estrela. Esta iniciativa, I3S, é uma incubadora itinerante para o empreendedorismo de impacto e que tem como ob principal objetivo dinamizar o ecossistema de empreendedorismo de impacto no território de Beiras e Serra da Estrela. É por isso que é importante também assinarmos este protocolo, ou esta carta de compromisso, porque nestas ações também nos comprometemos a criar sinergias e com alguns agentes-chaves. No dia 7 de junho, colaboramos com a Associação Desportiva do Fundão na caminhada integrada no Trail da Cereja 2026. Este evento foi coorganizado pelo município do Fundão e pela secção de trail da Associação Desportiva do Fundão. O percurso é um dos mais emblemáticos nesta altura do ano, porque atravessa os Cerejais de Alcongosta e passa pelo Mirador da Pedra d'Era, onde se pode apreciar uma vista magnífica sobre a região. Está a aproximar-se o tradicional Arraial de São João, uma festa que os caminheiros da Gardunha promovem há mais de 20 anos no Largo dos Caminheiros da Gardunha. Dá-se assim continuidade a uma festa cuja origem se confunde com a própria gênese da nossa coletividade. A nossa associação, como já faz parte da tradição, irá organizar o habitual Arraial de São João no dia 19 e 20 de junho. Guardem esta data. A festa vai ter início às 19 horas, vai ter animação com a atuação do artista Emanuel Silva no dia 19 e no dia 20 será a vez do Paulo Castanha animar o Arraial. A partir das 19 horas, no Largo dos Caminheiros da Gardunha, pode contar-se com tudo o que faz prato numa noite de Santos Populares. Os petiscos? À mesa vão encontrar-se os melhores produtos das lojas locais, as melhores sardinhas a pingar no pão ou na broa, ou ainda acompanhadas por salada de pimentos e tomate no prato. O lume espera-se no ponto para as entremeadas, para as febras, para a morcela, para as chouriças. Naturalmente, não podemos esquecer o tradicional caldo verde, que pode abrir a refeição e no final da noite. Ou pode abrir a refeição ou no fim da noite para reconfortar tudo o que se bailou e que se saltou. As papas e o arroz serão para adoçar e porque queremos que todos se juntem a nós e fiquem satisfeitos, também vamos ter uma opção vegetariana. Mas aqui faço um apelo. Para garantir a qualidade e o sucesso deste evento, apelamos à vossa colaboração. E como é que podem colaborar? Divulguem junto dos vossos amigos e familiares, participem na festa e, se quiserem, voluntariem-se para ajudar na organização. Basta enviar-nos a vossa disponibilidade e intenção e a direção entrará em contacto, ou por e-mail, ou por Messenger. Entraremos em contacto. Partindo de um convite da Junta de Freguesia de Peraboa, os caminheiros da Gardunha associam-se à Feira da Chavelha 2026, que vai decorrer nos dias 26, 27 e 28 de junho, de sexta a domingo, no centro da aldeia de Peraboa, concelho da Covilhã. Esta festa é uma festa que evoca a identidade pastoril, a agricultura e a gastronomia da região. Então, no dia 28 de junho, os caminheiros da Gardunha promovem uma caminhada de 7 km com partida junto ao Museu do Queijo, onde os participantes poderão realizar uma visita livre antes ou após a caminhada. No final da atividade, os participantes poderão almoçar nas tasquinhas do evento e degustar a gastronomia típica da freguesia. Qual é o ponto de partida? O primeiro ponto de encontro é na sede dos caminheiros da Gardunha, às 7h30. Quem quiser juntar-se a partir de Peraboa junto ao Museu do Queijo, na Peraboa. O percurso é circular, é uma distância de cerca de 7 km e com uma dificuldade fácil. Se quiser, para o almoço, poderá optar por permanecer na feira e usufruir das tasquinhas do evento, ou então levar a sua própria merenda e aproveitar o espaço verde da aldeia, desfrutando posteriormente da festa. Então, este é o programa de junho e esperamos que venham até ao nosso arraial, que se juntem a nós na caminhada da Pera Boa e consultem as nossas páginas do Facebook, do Instagram e inscrevam-se. Até lá!
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0: Yes, bravo Marco, bravo. The Lucky Duckies com April in Portugal. Portugal, hoje é feriado nacional, dia de Portugal de Camões das comunidades portuguesas. Antes estivemos com a rubrica dos caminhões de gasolina do Fundão, Escapadelas na Serra. É sempre assim às quartas-feiras de manhã, com reposição à tarde também nas máquinas de rádio, entre as 15 e as 18 horas. Vai acontecer hoje, naturalmente, não? Estamos a 16 minutos e meio das 11. Bom dia, Cova da Beira. Mais uma vez, muito obrigado pela preferência.
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0: E para o país e para o mundo, através da emissão online, a página de internet da rádio, www.rcb-radiocovadebeira.pt. Ouça-nos, obrigado pela presença. Estamos a 8 dias de festejarmos 40 anos consigo. É da manhã uma semana. Da manhã uma semana, 18 de junho, 40 anos. Ontem recebemos a medalha de ouro de mérito municipal do município do Fundão. Que maravilha. Ontem foi dia do conselho, pois é, pois é. E hoje é dia também internacional do diálogo entre civilizações. É comemorado sempre a 10 de junho, segundo a resolução da Organização das Nações Unidas. A data proposta pela China e aprovada por unanimidade visa promover o respeito pela diversidade cultural e o entendimento entre diferentes civilizações. Pronto, hoje é também então o dia internacional do diálogo entre civilizações. É melhor o diálogo. Esta é que é a melhor arma, pelo diálogo. Não é armas de fogo, diálogo, dialogar e dialogar. É isso, ajuda.
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0: Mais música para si agora com Lucenzo. Portugal é a nossa terra. Ah, pois é. Vamos lá, gente boa, vamos lá.

0: Ah, isto tem aqui várias misturas, pá, um tema interessante, dá para dançar e tudo. Está cansado, dançou, pulou. Lucenzo com Portugal é a nossa terra, tem uma mistura de tudo, tudo o que diz respeito ao nosso país, nem mais neste dia feriado. Bom, hoje também houve atletismo, logo pela manhãzinha, no Ferro, 15 km do Zezer, portanto a Rota dos Cerejais, uma primeira iniciativa da Junta de Freguesia do Ferro, começou às 9 da manhã, prova aberta a todos os escalões masculinos e femininos, esta hora está a tocar a prova principal. Bom dia, Ferro, Conselho da Covilhã, hoje com a primeira prova de atletismo, Junta de Freguesia do Ferro, com o PTN Eventos, Sport Eventos, com o apoio da Ação de Atletismo de Castelo Branco, do município da Covilhã e da Junta de Freguesia, naturalmente. Não é? Portanto, temos os 15 km do Zezer, 15 km a correr, há também uma caminhada pelo meio e provas mais curtinhas para os mais jovens. Ora, muito bem. Então, a continuação de um bom festejo do dia feriado, a correr, a fazer desporto, também é importante. A 10 minutos das 11 da manhã, bom dia, Cova da Beira.
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0: É quarta-feira, fica a rubrica das farmácias Holland, Covilhã, Fundão e Belmonte.
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3: Olá, bom dia a todos. Hoje na rubrica Olon na Rádio, as farmácias Olon falam sobre HPV. Doutora Natália, o que quer dizer esta sigla?
4: Olá, bom dia a todos. HPV é a sigla de Human Papillomavirus, ou em português, vírus do papiloma humano. Entre as infecções virais, as que se devem ao HPV estão entre as mais comuns. Estima-se que cerca de 90% das pessoas não vacinadas vão ficar infectadas ao longo da vida. Na realidade, o HPV não é um único vírus, mas sim um grupo de vários genótipos de vírus.

0: Doutora Natália, por que razão o vírus do papiloma humano pode provocar cancro?
1: Alguns tipos do vírus papiloma humano provocam alterações das células da pele. Depois, essas células alteradas multiplicam-se e dão origem a várias formas de cancro, tanto nas mulheres, e neste caso referimos cancro do colo do útero, do endométrio, da vagina, da vulva, cancro anal, da boca e da garganta, ou também nos homens, e neste caso referimos a cancro do pênis, cancro anal, cancro da boca e da garganta.
0: Doutora Natália, e como é que este vírus do papiloma humano, pode, se transmitir?
1: O vírus do papiloma humano é transmitido por contacto sexual, seja genital-genital, oral-genital, anal-genital ou oral-anal. O contacto genital próximo também permite a transmissão do vírus.
0: Doutora Natália, quem é que tem risco de ficar infectado pelo vírus do papiloma humano?
1: Qualquer pessoa, mulher ou homem, tem risco de ficar infectado. O risco é maior nos adultos jovens, o que também está relacionado com o facto de mudarem mais frequentemente parceiros sexuais. Há outros fatores que contribuem para aumentar o risco de infecção pelo papilomavírus humano, como sejam o início precoce da vida sexual, mudar de frequência de parceiro sexual, não usar preservativo e ter outras infecções sexualmente transmitíveis.
0: A vacina contra o vírus do papiloma humano protege contra todos estes tipos de vírus?
1: A vacina nonavalente usada em Portugal protege contra os tipos 6, 11, 16, 18, 31, 33, 45, 52 e 58 do HPV, ou seja, do papiloma humano, do vírus do papiloma humano. Os tipos 16 e 18 são responsáveis por cerca de 70% dos casos de cancro do colo do útero, 85% dos casos de cancro de boca e garganta e 87% dos casos de cancro anal. Os tipos 6 e 11 são responsáveis por cerca de 90% dos casos de condilomas anogenitais, mas há ainda outros tipos de HPV que também os provocam. É importante referir que não é possível adquirir o vírus do papiloma humano através da vacina. Este é um tema, que aborda diversas situações, é um tema bastante complexo em termos de possibilidades e de situações a rever, e é um tema que nós teremos todo o gosto de esclarecer se tiverem dúvidas e podem nos encontrar no Fundão, na Farmácia Diamantino, na Covilhã, nas farmácias São João, Farmácia Pedroso e Farmácia Covilhã e também em Belmonte, na Farmácia Costa. Agradeço desde já o terem estado connosco e espero por si na próxima semana.
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3: Covilhã, Fundão e Belmonte, todas as quartas-feiras de manhã, com reposição à tarde, às sextas-feiras, nas matérias da rádio, 15, 18 horas. Farmácias Holland, Covilhã, Fundão e Belmonte. Hoje não é bom feriado, hoje é bom feriado, bom dia de trabalho, porque há farmácias que estão abertas ainda, não é? Bom trabalho, bom feriado, tudo bom, saudinha da boa para todos, é o que eu desejo, e para a equipa das farmácias Holland.
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3: Estamos praticamente no limite do nosso tempo, fica já a curiosidade do dia. Olá, Fernando.
5: Sabia que em Las Vegas os casinos não têm relógios? Nos casinos de Las Vegas não existem relógios postos nas paredes ou forma de saber as horas tirando com o próprio telemóvel. Isto acontece para que não se tenha a percepção do tempo e para que se fique mais tempo a jogar e a gastar dinheiro no próprio casino.
3: Inteligentes, inteligentes, expertise, é isso mesmo. Obrigado, Fernando. Fernando Teixeira, um grande abraço para ti. Bom feriado e até amanhã. São as suas horas do dia com o Fernando Teixeira, de manhã, com a reposição à tarde, também nas matérias de rádio.
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3: Nem mais, nem mais, nem mais. Nós estamos no final de mais uma edição, a terceira da semana do Bom Dia Cova da Beira, quarta-feira, feriado.

0: Nacional, Dia de Portugal de Camões, das Comunidades Portuguesas, 10 de junho de 2026. Voltou a ser um gosto, um prazer, um privilégio para mim ter estado consigo. Beijinhos e abraços, tudo bom para vocês, com atenção, de bom feriado, boa quarta-feira e até amanhã às 8 da manhã, cá estarei de novo para si. Eu sou o José Miguel Moleca. A hora certa há o Jornal da Rádio para ouvir, fica na antena o seu aperitivo, a não perder, claro.
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0: A 3 minutos da hora certa, fechamos musicalmente com Cláudia Nahara. É isso mesmo, Portugal a bailar. Vamos lá fechar o programa, avançar. Até amanhã, fiquem bem.

0: Muito bom dia, o último sinal, eram 11 horas.
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0: Muito bom dia, dia de Portugal, de Camões e das comunidades portuguesas, este ano com foco também para os Açores, onde o Presidente da República, António José Seguro, pela primeira vez discursa precisamente no 10 de junho. Na atualidade, dar-lhe nota também de informação do IPMA, de que há uma massa de ar quente e seco vindo do norte de África que vai afetar Portugal continental, com temperaturas que podem chegar em algumas zonas do país aos 40 graus, sendo o dia mais crítico na próxima sexta-feira com todo o país em aviso meteorológico amarelo. É pelo menos esta a indicação do IPMA, já no dia de amanhã também Castelo Branco e Guarda em aviso amarelo devido às temperaturas. Hoje a temperatura máxima para Castelo Branco é de 33 graus, para amanhã 36 e para sexta-feira 37 graus. Por isso, calor que vai sentir-se nos próximos dias, precisamente por via dessa massa de ar quente e seco vinda do norte de África. No Jornal da Manhã, da Rádio Cova da Beira, dou-lhe conta da detenção por parte da Polícia Judiciária de um jovem, 19 anos, está fortemente indiciado pela prática de um crime de homicídio qualificado na forma tentada em Unhais da Serra. Daqui a pouco os pormenores desta notícia e de outra também, de que a Serra da Estrela é reserva da biosfera da Unesco. São alguns dos assuntos para conferirmos já a seguir na edição da manhã do Jornal da Rádio Cova da Beira.
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0: Mais uma vez, muito bom dia. A Polícia Judiciária deteve na passada segunda-feira um jovem de 19 anos. Está fortemente indiciado pela prática de um crime de homicídio qualificado na forma tentada, ocorrido no mesmo dia em Unhais da Serra, no Conselho da Covilhã. De acordo com a Polícia Judiciária, os factos tiveram origem numa discussão entre o suspeito e a vítima, um jovem de 20 anos, com quem o suspeito mantinha uma relação de proximidade e amizade. Foi no interior de um bar, na Covilhã. A alegada motivação estará relacionada com uma questão sentimental. A Polícia Judiciária avança que a vítima deixou o bar, deslocou-se de carro para a sua habitação, tendo sido seguida pelo agressor, que conduzia uma outra viatura já em Unhais da Serra. Quando a vítima parou para comprar tabaco, terá sido alvoroada pelo crime do suspeito, sendo projetada a uma distância considerável e ficando inanimada. A Polícia Judiciária diz ainda que, após um impacto, o suspeito perdeu o controle do veículo e embateu numa árvore. Testemunhas que se encontravam no local alertaram de imediato a GNR, tendo ambos os intervenientes sido transportados para o Hospital da Covilhã no âmbito da Unidade Local de Saúde da Cova da Beira. A vítima permanece internada, encontra-se livre de perigo. O suspeito teve alta hospitalar cerca de 10 horas depois, tendo sido conduzido ao Departamento de Investigação Criminal da Guarda, da Polícia Judiciária, onde foi detido. Presente a primeiro interrogatório judicial no Tribunal da Covilhã, ficou sujeito à medida de coação de pulseira eletrónica. O inquérito é dirigido pelo DIAP de Castelo Branco. Serra da Estrela é reserva da biosfera da Unesco, a candidatura da Serra da Estrela, a reserva da biosfera da Unesco, na 38ª sessão do Conselho Internacional de Coordenação do Programa Man and Bispersa, que decorreu no Paraguai. A distinção foi recebida por Flávio Massano, o presidente da Câmara de Manteigas, vice-presidente da Comunidade Intermunicipal da Região das Beiras e Serra da Estrela. A CIM afirma que a decisão representa um marco histórico para a Serra da Estrela, para os seus municípios que integram o território, ou seja, Celúrico da Beira, Covilhã, Gouveia, Guarda, Manteigas e Ceia, e para toda a comunidade internacional e também intermunicipal, que vê reconhecida à escala mundial o valor ambiental, científico, cultural e humano de uma das paisagens mais emblemáticas de Portugal. Com esta classificação, a Serra da Estrela passa a integrar a rede mundial de reservas da biosfera da Unesco, uma das mais prestigiadas distinções atribuídas a territórios que conseguem conciliar a conservação da natureza com o desenvolvimento humano sustentável. Existem, à data, 800 reservas da biosfera em todo o mundo que ocupam cerca de 5% da superfície terrestre. Em Portugal, a Serra da Estrela é a 14ª reserva classificada. Esta designação reconhece a capacidade do território para afirmar uma relação equilibrada entre as comunidades locais e o património natural, promovendo simultaneamente a proteção da biodiversidade, a educação ambiental, a investigação científica e a inovação territorial. A nova reserva da biosfera da Estrela abrange uma área total de 2.372 km², distribuída pelos 6 municípios do Parque Natural da Serra da Estrela. O território encontra-se organizado em 3 áreas complementares: uma zona núcleo, onde se encontram os valores naturais mais relevantes, uma zona tampão, destinada à mediação ecológica, e uma zona de transição, onde se desenvolvem as atividades humanas compatíveis com os princípios da sustentabilidade. A candidatura foi promovida pela Associação Geoparque Estrela, no âmbito do processo de cogestão do Parque Natural da Serra da Estrela, que foi iniciado em 2021 e consolidado com a aprovação do Plano de Cogestão em novembro de 2024. A aprovação agora alcançada reforça o posicionamento da Serra da Estrela como um território de referência na adaptação e mitigação das alterações climáticas, a que se assume como um verdadeiro laboratório vivo de conhecimento, aprendizagem e inovação. A classificação reconhece igualmente o papel das comunidades locais na preservação dos saberes tradicionais, das práticas agropastoris e dos modos de vida que ao longo dos séculos moldaram a identidade da montanha. Para cima das Beiras e Serra da Estrela, esta distinção constitui mais um importante instrumento de valorização territorial e potencia novas oportunidades de cooperação internacional, investigação científica, educação ambiental, turismo sustentável e captação de investimento associado à conservação da natureza e ao desenvolvimento sustentável. Com esta nova classificação, a Serra da Estrela passa a reunir 2 distinções da Unesco no mesmo território: o Estatuto de Geoparque Mundial, atribuído em julho de 2020, e agora a designação de Reserva da Biosfera. São 2 chancelas de excelência internacional que confirmam a singularidade do território e o importante papel enquanto referência nacional e internacional na promoção da sustentabilidade, consolidando uma visão de futuro assente na valorização dos recursos naturais, na proteção do património e construção de um território mais resiliente, sustentável e competitivo. A Serra da Estrela, reserva da biosfera da Unesco. O presidente da Câmara do Fundão reafirmou ontem o compromisso de falar a verdade aos fundanenses, prometendo rigor nas contas, e disse que chegou ao fim a hora de adiar decisões difíceis.
6: A hora de adiar decisões difíceis chegou ao fim. E algumas poderão até ser difíceis, admito, e até podem ser impopulares, mas nós iremos fazer aquilo que tem que ser feito. E há uma coisa que, contrariamente, também nunca faremos, desvalorizar o esforço que estamos a fazer para as tomar. Sim, é preciso coragem para as tomar, para as negociar, para reivindicar e para as superar. Coragem de abandonar zonas de conforto, resolver problemas adiados durante demasiado tempo, cumprir compromissos difíceis e tomar decisões que libertem o caminho para as próximas gerações.
0: Miguel Cavinhos, o Presidente da Câmara Municipal do Fundão, no discurso comemorativo dos 279 anos do Concelho do Fundão, a garantir também, por outro lado, que tudo fará para concluir um velho sonho dos fundarenses, devolver o Cineteatro Gardunha à cidade e à cultura. No seu primeiro discurso em dia de aniversário do Concelho, o Presidente da Autarquia mostrou-se orgulhoso pelo caminho que o Fundão soube encontrar e traçou novos caminhos para o futuro.
6: Queremos que o Fundão seja conhecido como o Concelho que melhor sabe conciliar aquilo que demasiadas vezes é apresentado como incompatível. Um território onde a agricultura convive com a inovação, onde a produtividade económica caminha lado a lado com a qualidade de vida, onde a saúde não é apenas resposta à doença. Queremos um Fundão capaz de produzir riqueza sem perder identidade, de crescer sem perder coesão, de atrair investimento sem perder humanidade. Um Concelho que prove todos os dias que é possível construir prosperidade a partir da nossa terra, transformando os seus recursos, o seu conhecimento e as suas pessoas numa vantagem competitiva para o futuro. Sabemos para onde vamos, mas volto a referir que não abdicaremos da proximidade. Quero, por isso, afirmar que essa proximidade, independentemente da visão estratégica que assumimos, vai ser na relação direta com as juntas de freguesia e com o cidadão que vamos construir um Fundão maior.
0: O Presidente da Câmara Municipal do Fundão, Miguel Gavinho, já o Presidente da Assembleia Municipal do Fundão, Henrique Dias, evocou o passado para falar do futuro.
7: A história ensina-nos que os avanços sociais nunca foram conquistados pela passividade, mas pela coragem de quem recusou a aceitar o inaceitável. Não basta reconhecer problemas. É necessário posicionamento, ação, responsabilidade coletiva e, acima de tudo, verdade. Atravessamos tempos que testam a nossa fibra. Enfrentamos desafios complexos e estou certo que provaremos uma vez mais que a resiliência não é apenas uma palavra bonita para os fundanenses. É uma forma de estar na vida.
0: Henrique Dias, o presidente da mesa da Assembleia Municipal do Fundão, que também em relação aos homenageados falou de justas distinções honoríficas que simbolizam o melhor que temos e que são reflexo de um concelho vivo, solidário e empreendedor. Sobre os homenageados, o presidente da Câmara referiu a um precisamente as instituições e as personalidades homenageadas com quem o município disse tem uma insanável dívida de gratidão. Medalha de ouro para o ex-presidente da Câmara do Fundão, Paulo Fernandes, que disse não contava estar naquela cerimónia a falar do palanque onde celebrou como presidente os últimos 12 anos do Concelho Fundão, mas regressou passados 8 meses para receber das mãos do atual presidente a medalha de ouro do Fundão.
8: Agradeço, obviamente, esta distinção que muito seguramente me honra e que obviamente também sempre nos responsabiliza para aquilo que é o nosso futuro como fundanenses.
0: Sem jeito para receber-se, o ex-autarca do Fundão e atual coordenador da estrutura de missão e reconstrução da região centro optou por partilhar a medalha com aqueles com quem trabalhou, com a sociedade civil, com os funcionários do município e com o povo do Fundão.
8: O povo do Fundão, que é esse povo empreendedor, é esse povo que é bastante solidário, este povo que nunca teve a vida muito facilitada, seguramente, mas a sua história está aqui para ser contada e para, obviamente, continuar. E é, ao fim e ao cabo, esse povo em primeira linha e última linha que devemos, obviamente, estarmos aqui todos. E aqui eu tenho, obviamente, a maior das dívidas sempre de gratidão.
0: Pelo percurso empresarial, educativo, associativo e político, Carlos São Martinho Gomes foi também agraciado com a medalha de ouro. Agraciado e honrado com a distinção, Carlos Champedinho Gomes partilhou com todos os que o acompanharam nos diversos cargos a que desempenhou.
9: Esta distinção, que era carregar no peito com galhardia, irá também aumentar ainda mais a minha responsabilidade ao andar por aí. Quero agradecer com verdadeiro sentimento de amizade e penhorado a todos aqueles que comigo trabalharam e ainda trabalham nos últimos 50 anos, nos inúmeros cargos que desempenhei até hoje, fossem eles associativos, escolares, autárquicos, empresariais ou políticos.
0: Pelos 40 anos que celebra no próximo dia 18 de junho e um percurso marcado pela proximidade, debate, coesão territorial, reforçando os laços comunitários, desempenhando papel fundamental na ligação à diáspora, a RCB foi outra das medalhas de ouro que o presidente da direção da Rádio Cova da Beira, Miguel Nascimento, partilhou com os ouvintes e com todos os que foram responsáveis pelo percurso de 40 anos de história.
10: Há 40 anos que damos voz ao Fundão e à Cova da Beira. Há 40 anos construímos pontes entre as pessoas, as comunidades e as geografias. E há 40 anos que levamos o nome desta terra mais longe. É com orgulho entre a Beira e o mundo e é com esse orgulho que vos deixo a todos o nosso enorme obrigado.
0: A quarta medalha de ouro foi entregue à Misericórdia do Fundão pelo trabalho que desempenha no setor social no concelho, onde emprega cerca de 400 trabalhadores e apoia diariamente mais de 3 mil pessoas. Jorge Gaspar, o provedor da instituição, agradeceu a distinção que encara como um incentivo.
11: A medalha de ouro que hoje recebemos é um incentivo. Um incentivo a continuar, a fazer mais, a fazer melhor. É com esse espírito que hoje continuaremos a trabalhar, olhando em frente, conscientes dos novos desafios sociais, demográficos e humanos que se nos colocam. Recebemos esta medalha com gratidão, mas recebemos-la também como um compromisso. Um compromisso de continuidade, um compromisso de exigência, um compromisso de fidelidade àquilo que sempre nos definiu, cuidar com dignidade e servir com humanidade.
0: A empresa Reis Antunes, Irmão Limitada, três empresários, Manuel Quintela, Horácio Lobato e Carlos Maceira, duas redes das aldeias históricas e do Xisto, uma instituição do setor social, a Associação de Solidariedade Social da Freguesia de Silvares e três personalidades, o ex-professor, diretor da Escola Secundária do Fundão e autarca José Pina, o jovem músico Sebastião Pereira, ex-professora sindicalista, dirigente associativa e autarca Isaro Reis, foram os homenageados com a medalha de mérito municipal. Isaro Reis falou em nome de todos, agradeceu ao município a distinção e a todos os que fizeram parte dos percursos de cada um e ajudaram a dar sentido às suas vidas.
12: Cada um dos homenageados representa uma parte da história e da construção coletiva do nosso concelho. E ao recebermos esta distinção, recordamos também aqueles que nos antecederam e ajudaram a erguer o Fundão que hoje conhecemos. Porque o desenvolvimento de uma terra faz-se todos os dias pelo trabalho, pela solidariedade e pelo compromisso com o bem comum. Que esta homenagem não seja apenas um reconhecimento do passado, mas também uma inspiração para continuarmos a construir o futuro, onde o desenvolvimento caminhe de mãos dadas com a justiça social, onde a prosperidade seja partilhada e onde ninguém fique para trás.
0: Isaro Reis, em nome de todos os homenageados com a medalha de mérito municipal na sessão solene comemorativa dos 279 anos do concelho do Fundão. Marcado também com um primeiro momento no dia de ontem, como de resto tem sido habitual no Fundão, no dia 9 de junho, precisamente com a presença do núcleo da Colhenda Liga dos Combatentes, em homenagem aos ex-combatentes. O presidente da Câmara do Fundão garante que o município não vai esquecer os antigos combatentes que estiveram envolvidos na Guerra Colonial. Miguel Gavinhos falava na cerimónia anual de homenagem aos fundenses que perderam a vida nesse conflito, realizada no memorial que está colocado na estação de Caminhos de Ferro, um local com um simbolismo especial para todos os ex-combatentes, afirma Miguel Cavinhos, dado que foi da estação que partiram rumo à missão que lhes tinha sido destinada. O autarca considera que é fundamental não perder a memória e, por isso, garante que o município não vai esquecer os antigos combatentes da cidade e do concelho do Fundão.
13: Muitos deles partiram para a guerra do ultramar exatamente nesta estação de Caminhos de Ferro, com um sentimento e movidos por uma coragem, porventura, da juventude, mas com um sentido de missão e patriótico que, na altura, também fez a diferença para participarem nessa representação do país, nessa missão patriótica que ali aconteceu. E nós estamos a fazê-lo, queremos fazê-lo de forma simbólica, porque não os queremos esquecer. Queremos, evidentemente, sublinhar e evocar o exemplo que eles representaram ao serviço de Portugal.
0: Uma homenagem em que também esteve envolvido o núcleo da Covilhã da Liga dos Combatentes, que está a celebrar o seu centenário. João Azevedo mostra a disponibilidade da instituição para trabalhar em parceria com o município no sentido de explicar, sobretudo aos mais jovens, as implicações dessa guerra colonial.
14: Poderíamos fazer outros protocolos, outras situações no Fundão. Eu queria lembrar aquelas tertúlias que foram feitas uma ou duas, em que juntávamos alunos do 10º e 12º ano, mas para isso tem que ser mobilizados os professores. Se os professores não conseguem fazer nada, explicar a estas gerações novas o que foram os combatentes, o que são os ex-combatentes, o que é tudo isto, o que foi a nossa vida militar.
0: Uma homenagem aos antigos combatentes que o município do Fundão organiza anualmente no âmbito das comemorações do Dia do Concelho. Estamos a fechar a edição da manhã do Jornal da Rádio Cova da Beira. Não sei antes lhe dar conta de que hoje há essa feira de colecionismo que a Associação de Colecionismo de Castelo Branco está a realizar na Avenida Nuno Álvares, em Castelo Branco, até às 17h30. Dizer-lhe que amanhã há uma colheita de sangue na Covilhã, na sede do Grupo Humanitário de Dores de Sangue da Covilhã, entre as 10 e as 13, às 14h30 e às 18h. É precisamente uma iniciativa que acontece na sede social do Grupo Humanitário de Dores de Sangue da Covilhã. Fica também esta nota relativa a essa iniciativa que acontece precisamente no dia de amanhã. Ainda uma nota relativa ao futebol. O grupo Vitória de Cernache quer ser campeão nacional 2025-2026. Disputa-se esta quarta-feira, 10 de junho, no Estádio Nacional, no Jamor, a final do Campeonato de Portugal 2025-2026. A equipa de Cernache do Bom Jardim, Distrito de Castelo Branco, venceu a Série C, subiu à Liga 3, tal como o seu adversário, e quer ser campeão nacional. O sonho comanda a vida, é o que diz precisamente o técnico da equipa, Nathan Costa.
15: O sonho que manda a vida, não é? Como refere o verso do poema da Pedra Filosofal. E o Leça é um adversário muito forte mesmo. Porque a equipa é um clube com uma estrutura que tem sido preparada já há muito tempo para outros patamares. Tem uma equipa com muita qualidade, mas é um jogo de futebol. 90 minutos ou até 120, nós confiamos nas nossas capacidades e vamos fazer tudo para conseguir vencer. Se não conseguimos vencer, vamos ter pelo menos a consciência que demos tudo para que isso acontecesse.
0: O jogo Leça Futebol Clube, Grupo Desportivo Vitória de Cernache, realiza-se hoje às 16h30 no Jamor, arbitragem de João Matos, da Associação de Futebol de Viana do Castelo. É tudo quanto a notícias a esta hora, na antena da Rádio Cova da Beira, na edição da manhã do Jornal da Rádio Cova da Beira. Ao meio-dia há notícias de desporto. Até lá, aperitivo. Bom dia.
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1: Ainda não, é daqui a pouco. Bom dia, quarta-feira, 10 de junho de 2026, primeira parte do aperitivo na antena da Rádio Cova da Beira, o programa que está diariamente na sua companhia de segunda a sexta-feira, sempre depois do jornal das 11 da manhã e até bem perto das 13 horas. Já sabe que são vários os motivos para poder ficar na nossa companhia. Vamos conhecer os factos que fazem a história, temos clássicos da música, sugestões para fora de casa e vamos também conhecer os resultados de ontem do sorteio do Euromilhões. Feriado Nacional, 10 de junho, dia de Portugal, Camões e das comunidades portuguesas, comemorações que este ano estão centralizadas a nível nacional nas Ilhas dos Açores, mais concretamente em Angra do Heroísmo, onde neste momento usa da palavra Miguel Monjardino, o presidente da comissão organizadora destas comemorações. 34 minutos depois das 11 da manhã, vamos estar consigo até bem perto do meio-dia no aperitivo da RCB, depois do meio-dia a Jornal do Desporto e nós regressamos logo após até às 13. Aperitivo na RCB. Deixem-se ficar. Bom dia.

0: Conhecemos agora os principais factos que fazem a história, são as efemérides do dia 10 de junho.
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3: 10 de junho de 2026, Dia de Portugal, de Camões e das Comunidades Portuguesas. A 10 de junho, mas em 1510, o rei de Portugal, Dom Manuel I, concedeu o segundo foral a Belmonte. Em 1580, pensa-se que faleceu Luís Vaz de Camões. Em 1944, foi inaugurado o Estádio Nacional em Lisboa. Em 1953, foi fundado o Carvalhense Futebol Clube. Em 1981, nasceu no Fundão o triatleta Bruno Paes. Em 1988, as comemorações do 10 de junho, Dia de Portugal de Camões e das Comunidades, tiveram lugar na Covilhã, com a presença do Presidente da República, Mário Soares, que inaugurou na Praça do Município a estátua de Pedro da Covilhã, diplomata e explorador português dos séculos XV e XVI. Em 1998, foi criado o Rancho Folclórico de Trigais, no Conselho da Covilhã. Em 1999, o município de Belmonte chaminou-se com Santa Cruz de Cabrália, no Brasil, na zona onde em 1500 aportou a armada comandada por Pedro Álvares Cabral. Em 2004, em Portugal, registou-se um homicídio por contrato. Foi na Cortiçada, freguesia de Val de Prazeres, que Fernando Justo, de 33 anos, foi assassinado com 2 tiros de pistola. Em 2005, Val de Prazeres apresentou a bandeira com os novos símbolos heráldicos da freguesia. No mesmo ano, foi inaugurado na Vila de Belmonte um monumento de homenagem aos combatentes portugueses, uma peça escultórica da autoria de Rogério Abreu. Em 2006, a Câmara Municipal do Fundão levou uma delegação até a Alemanha no decorrer do Mundial de Futebol para promover a cereja. Em 2015, o estilista fundanense Carlos Gil foi condecorado pelo Presidente da República, Aníbal Cavaco Silva, com a comenda da Ordem do Infante Dom Henrique, no âmbito das comemorações do Dia de Portugal realizadas em Lamego. Em 2021, faleceu aos 59 anos Neno, o futebolista cabo-verdiano radicado em Portugal. São factos que fazem história neste dia, feriado 10 de junho.
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0: Há um apostador totalista no sorteio do Euromilhões que decorreu no dia de ontem, terça-feira.
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0: Ora, no dia de ontem, há um apostador totalista que acertou por completo na chave que foi sorteada, cujo boletim não foi registado em Portugal. No sorteio de ontem foram também atribuídos 6 segundos prémios no valor de 148 mil euros cada um. Também nenhum deles foi registado em Portugal. Houve 9 terceiros prémios, cada um deles recebe 23.200 euros. Nenhum deles foi registado em Portugal. Nos quartos prémios, com 4 números e 2 estrelas, houve 54 apostadores totalistas, dos quais 3 registaram o seu boletim em Portugal, recebem cada um deles 1.205 euros. No que diz respeito ao grande prémio, ele não foi sorteado em Portugal e tinha um valor acumulado de 174 milhões de euros. Os números sorteados foram o 2, o 7, o 23, o 44 e o 46, as estrelas foram o 3 e o 5. Nesse sentido, o prémio do sorteio para a próxima sexta-feira regressa quase à estaca zero, porque o prémio inicial, como se sabe, tem um valor inicial de 17 milhões de euros. Amanhã vamos estar de regresso na primeira parte do aperitivo para poder jogar consigo o palpite da sorte e procurar preencher na totalidade a primeira coluna do boletim com 5 números e 2 estrelas para todos em conjunto nos podermos então habilitar a esse prémio do sorteio da próxima sexta-feira no valor de 17 milhões de euros. Ontem, um apostador que não registrou o boletim em Portugal foi totalista e arrecada um jackpot de 174 milhões de euros. O palpite da sorte vai então regressar amanhã à antena da Rádio Cova da Beira, na primeira parte do aperitivo, para podermos jogar consigo e procurarmos preencher na totalidade as duas colunas do boletim,

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Ao meio-dia já sabe que vai estar na antena da Rádio Cova da Beira o Jornal de Desporto, numa edição de Miguel Malaca. O aperitivo regressa logo depois para a segunda parte. Temos sugestões para fora de casa, clássicos da música e muito mais. Até já!

0: Boa tarde, é meio-dia, vem já aí a seguir o Jornal de Desporto na antena da Rádio Cova da Beira, numa edição de Miguel Malaca.
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5: Olá, viva, muito boa tarde a todos, sejam bem-vindos. Esta é a edição de quarta-feira, 10 de junho de 2026, feriado nacional do Jornal do Desporto na RCB. Passa um minuto e meio do meio-dia, hoje vamos falar de futebol, de Vitória Sernache em particular. Ontem foi homenageado pela Câmara Municipal da Sertã e hoje vai estar no Jamor. 69 anos depois, uma outra equipa do nosso distrito marca a presença no Jamor para uma final. Primeiro foi o Sporting na Folhã, para a Taça de Portugal, há 69 anos, no dia 2 de junho de 57. Agora é vez do Luz Esportivo Vitória de Sernache, o clube que já subiu à Liga 3 para a próxima época e vai disputar o título de campeão do campeão de Portugal 25-26 frente ao Lessa Futebol Clube. O jogo é hoje às 4h30 da tarde. João Matos de Vila Castelo é o árbitro da partida. Hoje também joga Portugal, último jogo de preparação para o Campeonato do Mundo, que começa amanhã nos Estados Unidos da América, México e Canadá. Portugal estreia-se na competição mundial de hoje a uma semana frente ao Congo, às 6 da tarde. Hoje, os últimos de preparação com a Nigéria em Leiria, a partir das 20 horas e 45 minutos. Hoje é também dia de futebol formação por cá, é mais um dia de competição no torneio Francisco Lopes Correia da Atalaia do Campo. Hoje, desde as 10 da manhã, é que os jovens estão a praticar futebol no campo 23 de maio. O Benfica Castelo Branco venceu o torneio de sub-15 do Danha Cup 2026. Este fim de semana vamos ter competição dedicada aos infantis de futebol de 9. Também desde da manhã de hoje está a decorrer em Pedrógão de São Pedro, no Conselho de Pernambuco, o quarto torneio de futebol José António Guedelha. Equipas participantes, futebol de formação do bairro do Valongo, que tem parceria com o Pedrógão de São Pedro e Danense e Desportivo de Castelo Branco. Pelo meio disto haverá um torneio de sueca e depois um jogo de despedida de Quinzinho, Júlio Pedrógão de São Pedro, às 6 da tarde. Pedrógão de São Pedro vai defrontar os amigos do Quinzinho. Tudo isto ao longo de todo este dia feriado. Já, a RCB já conhece as equipas que vão participar no 21º torneio Diamantino Costa da Desportivização da Covilhã, que vai decorrer no próximo fim de semana, 12 a 14 de junho, no seu complexo desportivo. Fica a saber quais são as equipas que vão participar nos escalões de sub-10, sub-11 e sub-12. Também, em termos de futebol feminino, Portugal perdeu com a Finlândia 3-1, mas garantiu o acesso ao Grupo A em termos da Liga das Nações de Futebol Feminino. Dizer-vos também que noutras modalidades, hoje de manhã houve atletismo no Ferro, primeira prova dos 15 km do Zezer, rota do Serjais, promovido pela Junta de Freguesia do Ferro, em colaboração também com o PTN Eventos Desportivos e ainda pelo município da Covilhã. Foi esta manhã naquela vila do Conselho da Covilhã. Há mais atletismo marcado para a pista em Castelo Branco no próximo fim de semana e também desde as 10 da manhã que está a decorrer o Dia Nacional do Mini Basquetebol aqui no Pavilhão Municipal do Fundão, organização do Clube Basquetebol do Fundão em parceria com a Associação de Basquetebol de Castelo Branco, com apoio também da Federação Portuguesa de Basquetebol e do Município do Fundão e da União de Freguesias do Grande Fundão. Durante todo o dia de hoje, também o dia dedicado ao Mini Basquetebol no Pavilhão Municipal da cidade fundanense. Estes são os temas em destaque e, neste momento, fiquem para ouvir este foi o sumário. Mais uma vez, boa tarde a todos, e porque estamos a falar também de formação, e voltando ao futebol, a União Desportiva de Belmonte e o Sporting Clube Braga assinaram um protocolo. Já vão saber porquê e para que fins. Agora, falar do Campeonato de Portugal. Hoje realiza-se a final do Campeonato de Portugal 2025-2026, e frente a frente vão estar duas equipas que já subiram à Liga 3, Leça Futebol Clube e Grupo Desportivo Vitória de Sernache. 69 anos depois, uma outra equipa do nosso distrito volta a marcar presença no palco mítico do Estádio Nacional no Jamor para disputar uma final. Recordo que a 2 de junho, dia de aniversário do clube, de 1957, o Sporting Clube da Covilhã esteve presente na final da Taça de Portugal, um padrão com o Benfica por 3-1. 69 anos depois, eis que volta ao Jamor, agora o Grupo Desportivo Vitória de Sernache, orientado por Nathan Costa. O clube aqui em duas temporadas subiu do Campeonato Distrital ao Campeonato de Portugal para a Liga 3 e vai disputar hoje a final do Campeonato de Portugal 25-26. O Vitória de Sernache, que foi o vencedor da Série B, da fase de subida de divisão, à frente do Lutano, que também subiu à Liga 3. Na Série A, o Leça Futebol Clube ganhou e a seguir também do Vianense. São as equipas que vão estar na próxima época também na Liga 3, juntamente com o Sporting Clube da Covilhã. Para a final de hoje no Jamor, João Matos é árbitro de Viana do Castelo, foi nomeado pelo Conselho de Arbitragem da Federação para dirigir então a final deste Campeonato de Portugal Leça Vitória de Sernache. O jogo realiza-se hoje às 4h30 da tarde no Estádio Nacional. João Mota e Rui Fernandes são os árbitros assistentes e Paulo Raposo o quarto árbitro. Já no VAR estará Bruno Rebocho, sendo Fábio Monteiro e Pedro Vilaça os assistentes a VAR. Portanto, vamos ter essa final. Nathan Costa, em relações à Rádio Cova da Beira, o sonho manda a vida. Primeiro à final de hoje.
6: O sonho que manda a vida, não é? Como refere o verso do poema da Pedra Filosofal. E o Leça é um adversário muito forte mesmo. Tem uma equipa, é um clube com uma estrutura que tem sido preparada já há muito tempo para outros patamares. Tem uma equipa com muita qualidade, mas é um jogo de futebol, 90 minutos ou até 120. Nós confiamos nas nossas capacidades e vamos fazer tudo para conseguir vencer. Se não conseguimos vencer, vamos ter pelo menos a consciência que demos tudo para que isso acontecesse.
5: Nathan Costa, em relações à Rádio Cobra, o sonho que manda a vida. O Leça é favorito, sim, mas o Sernache é a equipa sensação.
7: Sei que é lógico o favoritismo está do lado do Leça, mas nós perdemos com o Porto Imenense no último minuto de grande penalti, de grande penalidade. Se calhar ninguém dava nada por nós nesta fase. Éramos, aliás, já uma coisa muito engraçada que eu, na página do Campeonato de Portugal, aparecem as equipas favoritas e a que tinha menos percentagem era a de Vitória Sernache, tinha 6%. Só que a inteligência artificial não mede a capacidade de superação, não mede a união, não mede o espírito de sacrifício, não mede a organização, mede só a história e a estatística, e nós surpreendemos. Tenho lido alguns canais de comunicação que somos a equipa sensação do Campeonato de Portugal. Eu também acho que sim, somos a equipa sensação e temos de estar muito felizes por isso.
5: Nathan Costa, relações à Rádio Copa da Beira. Por tudo isto, também para ele, ele reconhece e na RCB diz que o clube merece tudo isto porque está a passar. Duas épocas seguidas a subir de divisão, vai estar na Liga 3, vai disputar a final do Campeonato Portugal hoje com o Leça Clube no Estádio Nacional do Vale do Jamor às 4h30 da tarde, mas a partir do clube, toda a nossa região também está de parabéns.
7: Merece ter esse privilégio, essa honra de calcar aquele palco mágico. Estamos muito felizes. Acho que é um momento incrível para a Vila de Sernache do Jardim, para o nosso clube, e acho que é também um grande momento para a Beira Baixa, não é? Para o nosso distrito, porque não me recordo, eu tinha ideia que o Covilhã já disputou uma final da taça há muitos anos, mas não me recordo há muito tempo. Claro que estamos a falar de um patamar mais baixo, mas já há muito tempo que não há uma equipa do nosso distrito a poder ir lá, e acho que vamos proporcionar um momento de grande festa para as nossas pessoas, para as nossas famílias, para quem se quiser associar, porque acho que a partir deste momento deixou de ser uma festa do Sernache só. Acho que é uma festa também da nossa região, e tenho a certeza que há muita gente que vai querer estar presente nessa festa e apoiar-nos e desfrutar daquele piquenique na mata e tudo o que o jogo simboliza.
5: E espera-se que o caneco venha para a nossa região, para o nosso distrito. Nathan Costa, em relações à Rádio Cova da Beira, 69 anos depois, o outro clube do nosso distrito volta a pisar o palco mítico do Estádio Nacional de Vão de Amor para mais uma final. Depois do Sporting Covilhã para a Taça de Portugal, agora o Vitória Sernache para o Campeonato de Portugal. E bom, entretanto, ontem, o município da Sertã, onde pertence Sernache do Bom Jardim, o município da Sertã homenageou o Vitória Sernache pela época de excelência 2025-2026. A equipa de Sernache do Bom Jardim, pode colocar essa quarta-feira, de facto, a cereja em cima do bolo, em termos futebolísticos, caso vença a final do Campeonato de Portugal, frente ao Leça Futebol Clube. O jogo realiza-se no Estádio Nacional no Jamor, 16h30. Recordo-se que as duas equipas subiram à Liga 3 e, entretanto, no dia de ontem, 9 de junho, o clube liderado por José Ramos e treinado por Nathan Costa foi homenageado pela autarquia da Sertã, presidida por Carlos Miranda, em pleno salão da Assembleia Municipal. Acolheu que a recepção oficial ao Clube Desportivo Vitória de Sanás pelos resultados alcançados ao longo da presente época desportiva. A cerimónia ficou ainda marcada pela entrega de uma placa simbólica a José Ramos, presidente da direção do Vitória de Sanás, como forma de reconhecimento pelo percurso realizado nesta temporada repleta de sucessos. Recorde-se que na passada semana o dirigente recebeu o troféu Prestígio 25-26 e o prémio de melhor dirigente da São Paulo de Branco no decorrer da Gala do Futebol Digital, que se realizou no passado dia 4 de junho no Centro Cultural Contemporâneo de Castelo Branco. Como gesto de agradecimento, o líder do Vitória de Sanás ofereceu camisolas do clube a Carlos Miranda e a Rui Antunes, presidente e vice-presidente da autarquia da Sertã, respectivamente. Hoje então temos essa final. Passam 10 minutos e meio do meio-dia ao desporto na RCB. Fala agora da Ação Futebol de Castelo Branco. Hoje, a partir das 2 da tarde, no pavilhão do Desportivo Esportivo do Retacho, vai realizar-se um torneio de observação de futsal sub-11 masculino. Castelo Branco, Porto Alegre. Hoje, a partir das 2 da tarde. Castelo Branco vai apresentar 25 jogadores, do cariense Salvador Mingote, o Dinis Maçano, o Tiago Patrício, do Águia Dominguizo, Gustavo Laranjeira, Rodrigo Vaz, Henrique Esteves, da Mata Obi, Duarte Silva, António Brancal, do Carvalhense, o Guilherme Santos. Carvalhense, já agora, abre aqui parênteses, está hoje de parabéns, festeja 73 anos de vida. Parabéns para o Carvalhense Futebol Clube do Conselho da Covilhã, Vila do Carvalho. Parabéns, 73 anos, parabéns para o clube, para os seus dirigentes, para os seus sócios. Carvalhense Futebol Clube, jogador Guilherme Santos. Fechei parênteses. Boa Esperança, João Santos, Diniz Amaro, Santiago Coruxo, Miguel Barata e Simão Silva. Do Retacho, o Nuno Duarte, o Afonso Dias, o Rodrigo Lourenço. Do Penamacorense, o Miguel Farinha, o Bernardo Pina, o Mateus Cardoso. Da Desportiva do Fundão, Francisco Salvado, Miguel Pedrosa, Rodrigo Amâncio. Do Lodoeiro, Carlos Figueiredo da Nova, José Virela e Guilherme Branco. São estes 25 jogadores que vão estar hoje a representar a seleção de Castelo Branco no treino de observação, ao torneio de observação futsal sub-11 masculino, juntamente com o Porto Alegre, hoje a partir das 2 da tarde no pavilhão João Esportivo do Retacho. E a São Foco Castelo Branco vai realizar a Supertaça Infantis de Futsal, para fechar a época desportiva 25-26. O pavilhão desportivo do Lodoeiro, no Conselho de Danha Nova, vai receber então no sábado, dia 13 de junho, a Supertaça de Infantis de Futsal. Frente a frente vão estar Águias do Dominguizo, Boa Esperança. O jogo está marcado para as 11 da manhã, sábado, pavilhão desportivo do Lodoeiro, com entrada gratuita. E a 15ª Gala da Ação Futebol Branco realizou-se então no passado dia 4 deste mês de junho, onde a Ação Futebol Branco premiou os melhores praticantes do futebol e futsal da época 25-26 no universo da Ação Futebol de Castelo Branco. Também nessa cerimónia, nesse evento, Manuel Candeias, o presidente da Ação Futebol de Castelo Branco, também aproveitou a oportunidade para homenagear Francisco Pires, ele que é o ainda até 30 de junho, o coordenador do futebol e futsal na Ação Futebol de Castelo Branco, mas que vai deixar o cargo no dia 1 de julho, porque vai trabalhar para a Federação Portuguesa de Futebol, para a área da certificação de entidades formadoras. Quem vai substituir no cargo Francisco Pires, no Conselho na Ação Futebol de Castelo Branco, na coordenação, é Vasco Guerra. Fica então uma palavra de Manuel Candeias para Francisco Pires, há poucos dias deixar o cargo.
8: Ao longo dos mandatos que tive a honra de liderar, tive o privilégio de trabalhar com equipas extraordinárias, verdadeiramente extraordinárias. Hoje quero deixar aqui um agradecimento público e muito especial ao Francisco Pires. Pelas suas qualidades humanas e profissionais, pela dedicação, competência e enorme contributo para o prestígio e credibilidade da Associação de Futebol de Castelo Branco. É com alguma tristeza que constatamos os términos da função que vem exercendo nesta Associação de Futebol, mas também com enorme alegria e satisfação por sabermos que terá uma oportunidade de crescimento profissional merecida. Obrigado por tudo, Francisco. A Associação de Futebol de Castelo Branco, ficar-te-á sempre grato. Desejo-te os maiores sucessos nesta tua nova etapa. Tenho certeza que isso vai acontecer, não tenho dúvida. Quem está a ganhar nesta altura é, sem dúvida, a Federação Portuguesa de Futebol, com quem ele vai colaborar.
5: Depois da palavra para Francisco Pires, ele que termina a sua missão, a sua função como coordenador distrital no dia 30 deste mês de junho, dia 1 de junho, começa a trabalhar na Federação Portuguesa de Futebol. Vasco Guerra entra em funções no Chico Castelo Branco, na Ação Futebol, a partir do dia 1 de julho de 2026, para a época desportiva 26-27. Quanto à gala em si, Foi um êxito, considero também Manuel Candeias, e tem muitos agradecimentos a fazer.
8: Manifestar a minha profunda gratidão aos nossos parceiros nesta iniciativa, ao município de Castelo Branco, na pessoa do seu presidente, Leopoldo Rodrigues, ao Instituto Politécnico de Castelo Branco, representado pelo seu presidente, António Fernandes, e a todos os órgãos da comunicação social que integram o júri desta gala. O vosso contributo é determinante para o sucesso deste evento e para a valorização do futebol no nosso distrito. Tarde iremos distinguir aqueles que, na opinião do júri, mais se destacaram ao longo da presente época desportiva. Mas importa sublinhar que muitos outros mereceriam igualmente esta homenagem. Por isso mesmo, quero destacar o exigente trabalho realizado pelo júri. Mais uma vez, desempenhou uma missão com rigor, competência, imparcialidade na difícil tarefa de selecionar os nomeados e os vencedores. A todos os atletas, dirigentes, treinadores, árbitros e demais personalidades hoje distinguidas, quero deixar os meus mais sinceros parabéns. Obrigado pela persistência, pela resiliência, pela dedicação e pela vontade demonstradas ao longo de toda a época desportiva. São vocês a razão da nossa motivação e do enorme orgulho que sentimos. Que o vosso exemplo continue a inspirar os mais jovens e todos aqueles que fazem parte desta nossa comunidade desportiva. A vossa ambição é a nossa ambição. A vossa superação é a nossa superação. Muito obrigado a todos.
5: Manuel Candeias, Presidente da Ação de Futebol de Castelo Branco. Ainda sob a égide da Ação de Futebol de Castelo Branco, agora com o Conselho de Disciplina, os principais quesitos aplicados na passada semana e dados a conhecer pelo Conselho de Disciplina, o treinador Ricardo Costa do Alcaíns, 18 dias de suspensão e 20 euros de multa no jogo com o Pedrógão de São Pedro para a Taça Honra José Farromba, e o jogador do Pedrógão de São Pedro, Paulo Lourenço, um jogo de suspensão. No Benfica Castelo Branco B, Silvares, Campeonato Digital de Iniciais de Futebol de 11, o clube Silvares, 23 euros de multa. No futsal, o treinador João Pedro Botelho, 8 dias de suspensão do Ladoeiro, e também 20 euros de multa no jogo com a equipa de Vagos de Minguiço, Campeonato Central de Infantis de Futsal, e no jogo Desportivo Fundão Boa Esperança, tornando encerramento de Júniores de Futsal, o jogador Duarte Salcedas, do Desportivo Fundão, tem 4 jogos de suspensão. Os castigos aplicados no Conselho de Disciplina da Ação de Castelo Branco na passada semana. Futebol de formação, a União Desportiva de Belmonte e Sporting Clube Braga assinam um protocolo. A União Desportiva de Belmonte e Sporting Clube Braga formalizaram esta semana uma parceria para a criação da Escola de Futebol Guerreiros do Futuro, Sporting Clube Braga, para todo o distrito de Castelo Branco. De acordo com o clube da Vila de Pedro Álvares Cabral, trata-se de um projeto que, e passo a citar, deixa particularmente orgulhosos, não apenas pelo prestígio da instituição que escolheu caminhar ao lado do Belmonte, mas sobretudo pelas oportunidades que poderá proporcionar aos jovens atletas da nossa região. Pode ler-se na missiva da quantidade liderada por Daniel Tavares. A nota da imprensa acrescenta que quem acompanha o futebol sabe que existe muitos jovens com qualidade no interior do país, jovens que treinam com dedicação, que fazem sacrifícios diariamente, que alimentam sonhos iguais aos de qualquer atleta. E o clube acredita, estou a citar ainda, acredita que o talento merece ser acompanhado, valorizado e desenvolvido, independentemente do local onde nasce. Assim referem os dirigentes, que através da parceria, os atletas do Belmonte, de toda a região, terão acesso à metodologia de formação do Sporting Clube Braga e experiências diferenciadoras e um acompanhamento que irá contribuir para o seu crescimento esportivo e pessoal, mas também será uma oportunidade para os treinadores da nossa região adquirirem novos conhecimentos, contactarem com outras metodologias de trabalho e continuarem a evoluir no seu percurso formativo. Lê-se ainda nessa missiva. A Escola Guerreiros do Futuro vai abranger todos os escalões de formação até aos sub-19, incluindo o futebol feminino. As classificações já se encontram abertas. Esta novidade, Belmonte Sporting Braga assinam protocolo para a formação no nosso distrito. Temos aí o Idenha Cup 2026, no primeiro fim de semana, de 5 a 7 de junho, iniciado sub-15 de futebol 11, quem ganhou foi o Sport Benfica e Castelo Branco. Agora segue-se o segundo fim de semana, 12 a 14 de junho, infantis, sub-13 de futebol 9, e finaliza 19 a 21 de junho, Benjamins, sub-11 de futebol 7. Organiza 2BE, Associação para o Fomento da Atividade Social, Desportiva e Intercâmbio Cultural, em parceria com o município de Idenha Nova. Mais dois fins de semana desta competição. E está aí a porta também o 21º torneio Diamantino Costa, da Desportiva da Seção da Covilhã, ADE, integrado nos 50 anos do clube, liderado por Paulo Ramos. Sub-10, sub-11 e sub-12 anos. Conheça as equipas. No sub-10, no grupo 1, Estação A, União Desportiva de Santarém, Casa do Povo Vila Nova de Paiva e ADCU A. No grupo 2, ADEB, ADEC, Sport Clube Castelo da Maia e A do Céu B. No sub-11, grupo 1, ADA, Guarda Unida, Casa do Povo Vila Vila Nova de Paiva, Grupo 2, ADEB, Bairro Valongo e Clube Académico do Fundão. No Sub-12, Grupo 1, ADA, Clube Desportivo Nacional da Madeira, Clube Desportivo e Cultural de Silvares, no Grupo 2, ADEB, Clube Académico do Fundão e Guarda Unida. As equipas vão participar este ano na 21ª edição, tornando Diamantino Costa cidade da Covilhã da Desportiva da Estação. E desde esta manhã que está a realizar-se o 4º torneio de futebol José António Godelha do Pedrógão de São Pedro. Participam equipas de futebol de formação do bairro do Valongo, que tem a parceria com o Pedrógão de São Pedro, Clube União Danense e Desportivo de Castelo Branco. Durante toda esta manhã, este torneio de futebol. Às 2 da tarde vão o torneio de Sueca. Por falar em Sueca, hoje também está a realizar-se durante todo o dia na Casa do Benfica da Covilhã um torneio de Sueca. Durante todo o dia de hoje, na Casa do Benfica da Covilhã, também torneio de Sueca. Voltando a Pedrógão, às 6 da tarde, jogo de despedida Quinzinho, que acabou a carreira. Ele é natural de Castelo Branco, tem 39 anos, jogou muitos anos também no Pedrógão de São Pedro e vai despedir-se dos relvados. Pedrógão de São Pedro versus Amigos do Quinzinho, hoje às 6 da tarde no campo do Pedrógão de São Pedro. Voltando ao futebol de formação, 10º torneio Francisco Lopes Correia da Atalaia do Campo, Ação Cultural e Recreativa, Conselho do Fundão. Depois do primeiro fim de semana tem sido dedicado aos Benjamins. Esta quarta-feira o torneio está a ser dedicado aos Petizes e Traquinas. Durante todo o dia, os jogos começaram às 10 da manhã. A entrega de prémios está marcada para às 5:30 da tarde, no 23 de maio, na Atalaia do Campo, torneio de Petizes e Traquinas. No sábado e no domingo, torneio dedicado a iniciados e também quer no sábado e também no domingo, depois as fases eliminatórias e a fase final e final do torneio às 3 da tarde. Tudo isto no próximo fim de semana, torneio Francisco Lopes Correia da Atalaia do Campo. No futsal, aí está a 8ª edição do torneio Futsal Kids da Boa Esperança de Castelo Branco. E hoje estão a realizar-se jogos de categoria de Petizes, Traquinas e Benjamins em termos de futsal. E Castelo Branco foi nos dias 2 e 3 de junho capital do futsal adaptado, com a realização do 5º torneio de futsal adaptado numa organização da PSDM de Castelo Branco, com apoio da Ação de Futebol de Castelo Branco e também da própria Federação Portuguesa de Futebol. O evento contou com a presença de mais de 25 equipas, 12 distritos representados e mais de 300 pessoas envolvidas entre jogadores e organização. A edição deste ano foi apadrinhada pelo Centro Nacional de Futsal Jorge Brás, pelo ex-internacional Pedro Cari e pelo coordenador das Seções Nacionais de Futsal, Bruno Travassos. As mascotes Superquinas, Bia e João, também marcaram presença nesta iniciativa. No futebol feminino, Portugal, é verdade, perdeu o último jogo do grupo P3 da Liga das Nações, perdeu por 3-1 na Finlândia, mas conseguiu o apuramento e a passagem para o grupo A da Liga das Nações. Portugal no futebol feminino. Hoje, Portugal, a equipa que está a ser orientada por Roberto Martínez e que vai participar do Campeonato do Mundo dos Estados Unidos da América, Canadá e México. O Campeonato do Mundo arranca amanhã, quinta-feira, dia 11. Portugal estreia-se na fase de grupos de hoje a uma semana, dia 17 de junho, às 6 da tarde, com o Congo. Portugal realiza hoje o último jogo de preparação em Leiria, 20:45, frente à Nigéria. O último jogo de Portugal-Nigéria hoje no Estádio Municipal de Leiria, Magalhães, a Pessoa. E já temos de futebol e a partir de amanhã começa o Campeonato do Mundo, que vai decorrer até o dia 19 de julho. Portugal tem 3 jogos na fase de grupos, de hoje a uma semana, dia 17, à 6 da tarde com o Congo, dia 23 de junho às 6 da tarde com o Uzbequistão e já na madrugada de sábado para domingo, 27 para 28 de junho, 28 à meia-noite e meia, Portugal vai afrontar a seleção da Colômbia. Outras modalidades, está aí o Campeonato Distrital de Sub-18 de Atletismo, mais provas extra no próximo sábado, dia 12 de junho, na pista de Zona de Lazer, em Castelo Branco. Tudo vai começar a partir das 19 horas. As inscrições finalizam no dia da manhã, ao meio-dia, na Associação de Atletismo de Castelo Branco. Esta manhã, para já não temos resultados nem classificações, mas decorreu a primeira edição dos 15 km do César, Rota dos Cerejais em Atletismo, promovida pela Junta de Freguesia do Ferro, no Conselho da Covilhã, com apoio do PTN, Sport Eventos, também do município da Covilhã, da Ação de Atletismo de Castelo Branco. Foi esta manhã na Vila do Ferro, no Conselho da Covilhã. Em termos de basquetebol, hoje é o Dia Nacional do Mini Basquetebol. Durante todo o dia, até às 5 da tarde, o Pavilhão Municipal do Fundão está a ser palco de mais uma grande celebração do basquetebol jovem, o Dia Nacional do Mini Basquetebol, porque é o 10 de junho. O evento está a reunir atletas dos escalões de Minis 8, Minis 10 e Minis 12 e conta com os clubes, com a participação dos clubes clubes, Clube Basquetebol do Fundão, Associação de Basquetebol Bicastrense, UABA, Estrela dos Anjos da Bedoba, CCD, Unidos do Tortosendo e Clube Desportivo da Covilhã. Ora bem, o município do Fundão, junto de Freguesia do Grande Fundão, também a Federação Portuguesa de Basquetebol e, claro, a Associação de Basquetebol de Castelo Branco apoiam e organizam, digamos assim, esta iniciativa do CBF, Dia Nacional do Mínio Basquetebol, hoje até às 5 da tarde, Pavilhão Municipal do Fundão. Do basquetebol para o handball de cadeia de rodas, handball adaptado, está a decorrer desde as 10 da manhã desta quarta-feira, feriado, a final fora do Campeonato Nacional de Handball de Cadeia de Rodas 4, pavilhão número 1 da Universidade da Bem Interior, para apuramento do 5º, 6º e 7º lugares do Campeonato Nacional da Federação de Handball de Portugal, onde participou este ano pela primeira vez a equipa da Ação de Portuguesa de Deficientes, Castelo Branco, com sede na Covilhã. Ora bem, a Associação de Delegação de Castelo Branco jogou hoje de manhã com os Invictos de Viseu, ainda não chegou o resultado, o jogo começou às 10h30 da manhã e a esta hora está a realizar-se o jogo o LS de Coimbra. Ora bem, depois à tarde haverá também mais um jogo. Portanto, de manhã, Castelo Branco Invictos, a esta hora estão a jogar Invictos Viseu com o LS de Coimbra, às 3 da tarde, Castelo Branco, APD Castelo Branco, com o LS de Coimbra, por volta das 4 da tarde, será feita a entrega de prémios no pavilhão número 1 da Federação Interior. Falámos de handball adaptado, handball cadeia de rodas, quatro atletas, onde participou este ano, repito pela primeira vez, a equipa de Castelo Branco, de Castelo Branco, a Associação Portuguesa de Deficientes, com sede na Covilhã. Também participou este ano, em simultâneo, na cadeia de rodas 6, em termos da Taça de Portugal. E agora falávamos de ténis de mesa, campeonato digital de equipas sub-13, sub-19, os jovens jogadores mesa-tenistas de Carapalha, de Castelo Branco, estiveram em Alhadas, na Figueira da Foz, onde participaram nos campeonatos digitais da Associação de Ténis de Mesa de Coimbra, nestes escalões sub-13 e sub-19. Foram os atletas Xavier Santos, Guilherme Neves, Dinis Marcelino, Afonso Salgueiro, Rodrigo Venâncio, Salvador Marcelino, acompanhados pelo treinador Tiago Branco. No sub-13 ficaram em terceiro lugar, no sub-19 em terceiro lugar também. Portanto, campeonato digital de equipas de ténis de mesa com atletas da Associação Cultural Desportiva de Carapalha, da cidade de Castelo Branco. E hoje, feriado, também há notícias do CCD da Bedobra, que esta manhã realizou o habitual convívio e um jogo solteiros e casados, masculino e feminino, no campo de futebol 8 de dezembro, na Vila da Bedobra, no concelho da Covilhã. E também no polo desportivo, na parte feminina, que fica a cidade junto à sede social do César da Bedobra. Tudo isto ao longo desta manhã, na Vila da Bedobra, concelho da Covilhã. Quase no final desta edição do Jornal do Desporto na RCB, dizer-vos em termos de associativismo que hoje vai reunir em Assembleia Geral Ordinária, o grupo de convívio e amizade nas zonas, com a atividade do Conselho do Fundão, liderado por Sérgio Salvado. Hoje, a partir das 6 da tarde, destaque para a apresentação, discussão e votação do relatório de contas de 2025. Hoje, Assembleia Geral nas zonas, do convívio e amizade nas zonas. Amanhã é dia de eleições no Sertanense Futebol Clube, não há candidatos conhecidos, a partir das 9 da noite, nas instalações do Mini Parque Esportivo do Sertanense. É no dia de amanhã, repito, a partir das 9 da noite. Há também duas Assembleias Gerais marcadas para sexta-feira, dia 12, eleitoral no Clube Académico do Fundão, às 9h30 da noite. João Luís Moreira já decidiu que não é candidato, mas já prometeu também, através dos microfones da RCB, que o clube não irá fechar nem ficar no vazio diretivo. Vemos o que é que vai acontecer sexta-feira na Assembleia Geral Eleitoral do Clube Académico do Fundão e também sexta-feira, 8 da noite, no Auditório Municipal da Covilhã. O Sporting Clube da Covilhã reúne a Assembleia Geral, onde o associado Paulo Cunha Ribeiro vai apresentar uma lista para a Comissão Administrativa para liderar o clube no prazo máximo de um ano para a época desportiva 26-27. Tudo isto na próxima sexta-feira. E pronto, ficamos por aqui. Boa tarde, bom desporto, bom feriado. Até amanhã ao meio-dia.
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Um dos compositores mais talentosos e proeminentes do século XX português, Luís de Freitas Branco, trouxe a influência de César Franck à sua Lisboa natal, com a Sonata número 1 para violino e piano, composta em 1908, escandalizando os mais velhos conservadores com a nova linguagem harmónica desta obra. Em 1909, Freitas Branco concorreu com a primeira sonata para violino e piano a um importante concurso de composição. Não foi pacífica a atribuição do primeiro prémio, pois a maioria do júri, presidida por Viana da Mota, cujo voto prevaleceu, queria dar primazia a obras do total academismo e mediocridade. A obra escandalizou o júri. Causou especial choque o facto de acabar numa tonalidade diferente daquela em que começava, um exemplo de tonalidade evolutiva de que Mahler dava então os primeiros exemplos. A tumultuosa polémica que surgiu acerca desta sonata só favoreceu o jovem Luís Freitas Branco, garantindo-lhe notoriedade, reforçada pelas notáveis obras musicais que se lhe seguiram. Estamos a ouvir um excerto do primeiro andamento desta sonata, na interpretação do violinista Tibor Varga e do pianista Roberto Zidon. Vamos agora ouvir o segundo andamento da sonata número 1 para violino e piano, de Luís Freitas Branco. Continuamos com o violinista Tibor Varga e o pianista Roberto Zidon.

O escritor covilhanense João Morgado vai, no próximo sábado, dia 13 de junho, a partir das 4 da tarde, apresentar o seu romance Cemitério de Pardais no Salão Nobre da Câmara Municipal da Covilhã. A obra recebeu o Prémio Literário Santos Stockler. A iniciativa contempla a apresentação do autor por Nelson Silva, presidente da Mutualista da Covilhã, seguindo-se à apresentação da obra por António Neto Freire, provedor da Santa Casa da Misericórdia daquela cidade, Jorge Luís dos Santos, investigador da Faculdade de Ciências da Saúde da Universidade da Beira Interior, e também de Maria Assunção Vaz Pato, a presidente da Faculdade de Ciências da Saúde da UBI. A sessão inclui ainda um momento de declamação por Sérgio Novo, da ASTA, que pretende conferir a este encontro uma dimensão performativa e artística. Um romance que, de acordo com o autor, nos transporta para um ambiente social que fala da Covilhã e nos remete para temas como a velhice, a solidão, os remorsos, a poesia, o amor e a amizade. Cemitério de Pardais é a mais recente obra do autor covilhanense João Morgado e que é apresentada no próximo sábado a partir das 4 da tarde no Salão Nobre dos Espaços do Conselho.

Até ao próximo dia 30 de setembro, o Museu Arqueológico Municipal José Alves Monteiro, no Fundão, tem patente ao público a exposição Entre Livros e Memórias, a Biblioteca do Fundador. A mostra é dedicada à memória biográfica e bibliográfica de José Alves Monteiro, fundador do Museu do Fundão e figura incontornável da valorização, estudo e preservação do património histórico e arqueológico do concelho. A exposição reúne uma seleção representativa do acervo bibliográfico de José Alves Monteiro, permitindo ao público conhecer parte do universo que acompanhou a sua atividade enquanto investigador, arqueólogo, etnógrafo, colecionador e divulgador da história local e regional. Uma mostra que está patente ao público até ao próximo dia 30 de setembro no Museu Arqueológico Municipal do Fundão e que foi ontem inaugurada no âmbito das comemorações do 279º aniversário do Concelho do Fundão.

que tinha do outro lado da fronteira. 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

às 13 a não perder o programa Inesquecíveis, que está diariamente na sua companhia entre as 13 e as 14 horas na antena da Rádio Cova da Beira. O aperitivo fica por aqui, na edição desta quarta-feira. Prometemos regressar amanhã, logo após o Jornal das 11 horas. Da minha parte, resta-me desejar-lhe a continuação de uma excelente quarta-feira e um ótimo feriado. Bom dia.

0: Boa tarde, são 13 horas.
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7: Muito boa tarde a todos. Estamos de novo consigo para mais uma edição do programa Inesquecíveis no FM Estéreo da Rádio Cova da Beira. Como sabe, fazemos-lhe companhia aqui na rádio que o Fundão criou, entre a Beira e o Mundo, vai fazer 40 anos, no próximo dia 18, fazemos-lhe companhia entre as 13 e as 14 de segunda a sexta-feira. E apesar de ser hoje feriado, cá estamos consigo, com o maior gosto, com o maior prazer. Muito, muito obrigado pela sua simpatia nas mensagens que nos continuam a chegar e, por isso, agradecemos essa gentileza e também a vossa deferência na sintonia da RCB 100.0 e 92 ou 92.5, a partir do Fundão para todo o mundo em www.rcb-radiocovadabeira.pt. E vamos começar então musicalmente o nosso programa de hoje, neste Dia de Portugal, de Camões e das comunidades portuguesas. E vamos ouvir falar precisamente também no fado de Portugal. E o Ricardo Ribeiro vai dar o pontapé de saída para o programa de hoje, musicalmente falando, trazendo-nos o tema, nem mais nem menos, Portugal. É a sugestão a que o João Silva, que nos sintoniza no Fundão, nos deixa, o Miguel Trindade também no Fundão, a Sofia Fernandes, na cidade da Covilhã, o Joaquim Santos, também na Covilhã, o Eduardo Silva Fernandes está connosco no Fundão e em Atalaia do Campo, no Conselho do Fundão, está o João Ferreira. A Maria Ferreira dos Santos, no Conselho de Castelo Branco, o Tomás Barros Varela, na Covilhã, o Odete Nascimento e Isidro Gigante, no Canhoso, a Covilhã, o Eduardo Carvalho, no Fundão, o Eduardo Fonseca, também no Fundão, o Camilo Santos, no Conselho de Castelo Branco e, a partir de Trigais, Irada, a Maria do Rosário, Irada, no Conselho da Covilhã. O Luís Ferreira está no Fundão, o Lucindo Idemou em Silvares, Conselho do Fundão, a Rosa Viegas, em Cortes de Baixo, na freguesia de Cortes do Meio, no Conselho da Covilhã. Também está connosco em Penamacor a Maria Jesus, o João Moreira em Valverde, Conselho do Fundão, e o Alexandre Souza está connosco também no Fundão. Vamos ouvir Ricardo Ribeiro.

Para si que só agora entrou na nossa sintonia, votos de um bom feriado, uma boa quarta-feira na companhia da RCB Rádio Cova da Beira. E agora vamos escutar Mara Pedro com Fado de Portugal. Precisamente neste dia de Portugal. É a indicação que a Olga Pereira em Alcaís, Conselho de Castelo Branco, nos deixa, a Maria Ferreira na Covilhã, Nazaré Gonçalves em Alcaria, Conselho do Fundão, o Francisco José Cruz no Conselho do Fundão, a Amélia José Silva no Dominguiço, a Covilhã, o Américo Bento em Dornelas do Zezer, no Conselho de Pampilhosa da Serra, a Carla Santos Alexandre no Fundão, a Carolina Machado em Souto da Casa, no Conselho do Fundão, a Idalina Almeida em Unhais da Serra, Covilhã, e o António Fernandes, que está connosco no Fundão. Floriano Branco Pereira em Sobral de São Miguel, no Conselho da Covilhã, o Paulo Gamer e família em Cabanas de Palmela, através da internet, a Elisa Lourenço em Enxames, no Conselho do Fundão, também no Fundão o José Aguiar. O Filipe Cardoso em França está através da internet connosco e o João Gerinhas em Oledo, no Conselho de Idanha Nova. A Maria Rosa Fernandes no Fundão, no Alcaide, a Amélia Santos, Conselho do Fundão, o Rui Duarte no Conselho de Castelo Branco e a Maria Ascensão Vaz e Rui Vaz no Tortosento de Covilhã, o Miguel Ramos em Enxames, Conselho do Fundão, e também no Conselho do Fundão está a Lourdes, a Serra, em Aldeia de Joanes. Vamos então ouvir o Fado de Portugal com Mara Pedro.

Esta edição de quarta-feira, virada também para Portugal, neste dia que lhe é dedicado, precisamente o Dia de Portugal, de Camões e das comunidades portuguesas. Já tivemos a oportunidade de ter quer o Ricardo Ribeiro a cantar Portugal, a Mara Pedro também com esse fado de Portugal, e agora o Fernando Farinha, Portugal, o Imigrante. É o fado que vamos escutar já a seguir na antena da RCB, nesta edição de hoje de Inesquecíveis. É uma sugestão que nos chega através do Carlos e da Irene Cabral, que estão na Covilhã. Ainda o Fernando Duarte está connosco no Fundão, a Maria Irene Gaspar em Cantargal, a Covilhã, a Família Salvada em Chamos, no Conselho do Fundão, a Lívia Lopes na cidade da Covilhã, José Lopes em Penamacor, José Mendes em Alpedrinha, Conselho do Fundão, a família Zacarias está em Chamos, no Conselho do Fundão, e também o António Pereira na cidade da Covilhã, a Rosa Carvalho Silva na Covilhã, o Francisco Pereira no Fundão, a Isabel Salvado está também na cidade do Fundão, o Manuel Gama em Castelo Branco e a Salete Saraiva e o Francisco Moraes na cidade da Covilhã. A Maria Pereira no Fundão, a Leonel Rodrigues também no Fundão e a Patrocínio Louro em Castelo Branco. Está connosco também o José Duarte Pereira na cidade da Covilhã e ainda o José Manuel na Malhada Velha, Conselho do Fundão. A Celeste Rocha está em França via internet na nossa sintonia. O Francisco Cardoso na Covilhã, a Maria Beatriz do Carmo na Covilhã, a Gabriela dos Santos em Atalaia do Campo, Conselho do Fundão, e a Nazaré Pires, José da Silva Afonso.

E agora Beatriz Felizardo vem cantar numa praia de Portugal. É o fado que vamos escutar já a seguir no nosso programa de hoje, neste Dia de Portugal, de Camões e das comunidades portuguesas. Um abraço para todos aqueles que estão connosco. Vamos então ouvir a Beatriz Felizardo com essa indicação que nos chega da Maria do Carmo, Luís de Carvalho e a Maria Amélia, no Teixoso, a Covilhã. Também connosco na Covilhã José Paes e a Ana Paes, no bairro de Santo António. A Florinda Matos, no Fundão. O Luís Manuel Serra, também no Fundão. A Beatriz e o João Fonseca, no Tortosento, a Covilhã. A Luzia da Conceição, também no Tortosento. Jorge Vento, em Enchemos, Conselho de Fundão. A Fernanda Salganha Talai do Campo, no Conselho de Fundão. A Maria Rosa Varandas, na cidade da Covilhã, o Pedro Saraiva, no Paúl, Conselho da Covilhã, a família Correia, Francisco e Lu, no Fundão, o Rui Monteiro, no Fundão, e também connosco a Rosa Helena Silveira, no Tortosento de Covilhã, João Braçal, em Oledo, no Conselho de Idanha Nova, o Joaquim Bartolomeu, em Dornelas do Zezer, no Conselho de Pampilhosa da Serra, em Alcaria, Conselho do Fundão, está a Filomena Matos, a Fernanda Cabá, João Mendes, também no Fundão, o Sérgio Ferreira, em Castelo Branco e também Alexandra Cruz e Silva na cidade da Covilhã. 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

E o tema que vamos escutar já a seguir, o nosso programa chama-se Abraços de Portugal. Muitos, muitos abraços para todos aqueles que estão connosco, onde e com quem quer que estejam. Para nós é fundamental estar ao seu lado. É António Vieira que vai cantar, fruto da sugestão da Maria dos Anjos, em Souto da Casa, no Conselho do Fundão, da Helena Esteves, também no Fundão, o João Silva, na cidade da Covilhã, Luísa Santos, em Castelo Branco, a Teresa Ascensão, no Fundão, a Maria Georgina Salvada, em Chamos, Conselhos do Fundão, a Mónica Costa, no Teixoso, Covilhã, o António Gonçalves e a Carmita Casteleiro estão na Covilhã, o Carlos Ribeiro, aqui, na cidade do Fundão, e também no Fundão o Rafael Costa. A Estrela Vidal em Santo António das Areias, no Alentejo, e o Alberto Pires em Castelo Branco. O José António está no Alcaide, Conselho do Fundão, a Maria Fernanda Figueiredo também no Fundão, a Fernanda Lourenço em Cantargal, a Covilhã, a Hilda Ribeiro em São Domingos, Covilhã, o Norberto Franco no Fundão e o Rui Pereira também na cidade do Fundão.

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6: Depois dos compromissos comerciais, cá estamos nós para aquela que é a segunda parte do programa Inesquecíveis, desta quarta-feira, 10 de junho de 2026, dia de Portugal, de Camões e das comunidades portuguesas, hoje fatos muito dirigidos precisamente para essa essência portuguesa, até no próprio nome do fado. E fado português é o título do tema que vamos escutar, recordando a diva. Vamos recordar Amália Rodrigues, precisamente com fado português. É uma indicação do António Ribeiro em Idanha Nova, a Teresa Canela na Covilhã, a Maria Amélia no Fundão, a Judite Esteves também no Fundão, a Maria de Lourdes Olivença em Castelo de Vide, a Velma Maria Linda no Sineiro, na Covilhã, a Maria da Anunciação em Enxabarda, Castelejo, no Conselho do Fundão, e também o casal de Maria Couto aqui no Fundão está connosco. A Maria Dulce Lídia, António Manuel e a Maria de Lourdes, na Covilhã, também naquela cidade a Irene e a Paula Mota, a Judite Boa Vida no Fundão, a Francisca Perpétua também no Fundão, o José Torrado Lobato em Idanha Nova, a Angélica Mendes em Castelo Branco, a Maria Ribeiro no Fundão, o Adelino Pires Salvado em Castelo Novo, Conselho do Fundão, a Natália Gomes na Covilhã, o Fernando Dias no Conselho da Covilhã e no Fundão a Maria Matos, o José da Silva Martins em Aldeia de Joanes, Conselho de Fundão, a Teresa Matos na Covilhã, o Nelson Araújo em Lisboa, via internet está connosco, o Paulo Ferreira em Castelo Novo, Conselho do Fundão e também no Fundão o Pedro e a Manuela Santos.

depois da Amália Rodrigues, que recordámos aqui, vamos ouvir Meu Portugal, Meu Amor. É o tema que a Alexandra aqui nos vai trazer ao nosso programa de hoje, nos próximos momentos, fruto da indicação a que o Francisco e a Fernanda Matos no Tortosento Covilhã nos deixaram, também o José Augusto no Teixoso Covilhã, a Fernanda Correia no Fundão, Carlos Gomes no Conselho Fundão, Eusébio Fernandes na Covilhã, o António Gouveia no Sabugal, o Armando Antunes em Fundão, connosco, e também no Fundão, a Ana Santos, a Maria do Carmo no Teixoso Covilhã e também no Sabugal, o Hugo Martins e a Maria José. O Odete Nascimento e o Isidro Gigante no Canhoso, Covilhã, também o João Manuel em Alpadrinha, Conselho do Fundão, a Isabel Lindeza está connosco no Fundão, a Teresa Correia em Cantargal, Covilhã, também na Covilhã, o Domingos Frade e a Maria do Carmo Frade. O Eugênio Serra Cruz em Aldeia de Joanes, no Conselho do Fundão, e a Lourdes a Serrão em Donas, Conselho do Fundão. A Maria de Fátima Aurélio na Covilhã e a Ana Neto está em Almada via internet a ouvir a Rádio Cova da Beira.

A próxima voz que vamos escutar aqui no nosso programa é da Alice Pimenta, Fado de Portugal. É o tema que vamos escutar já a seguir, com essa indicação que nos chega do Manuel Afonso, na freguesia de Enxames, no Conselho do Fundão, e também a Rosa Antunes, em Valverde, Conselho do Fundão. O António Carvalho Rodrigues, na Covilhã. A Maria Teresa Feliciano está no Tortuzento, Covilhã. O Artur Carvalho e a Susana Carvalho estão no Conselho do Fundão. O Pedro Gil, em Engenheiro de Cima, no Conselho do Fundão. O Rui Oliveira e Patrocínio, no Canhoço, Covilhã. Ana Maria Matos, no Tortuzento, Covilhã. O Fernando Caixinha, em Donas, no Conselho do Fundão. O Gil e o Sérgio Cruz, também aqui no Fundão. A Piedade Ferreira, em Cortes do Meio, Covilhã. A Laura Silva, também na Covilhã. O Mário Santos, no Fundão. E ainda em Castelo Novo, no Conselho do Fundão, o António Adolfo, o José Vaz, no Tortuzento. E a Maria Gameiro está connosco em Castelo Branco. Canta Alice Pimenta, Fado de Portugal.

O tema que vamos escutar já a seguir é uma interpretação de Carminho com Saudades do Brasil em Portugal. Portanto, vamos escutar-se já a seguir este tema na voz de Carminho, com a indicação da Irene Paiva no Fundão, também a Angelina Paulo Maurício José Moreira no Conselho de Fundão, a Cláudia Ramos na Covilhã, a Rosa Maria também na Covilhã, Ana Conceição no Fundão, Saraiva Novo, Encarnação Saraiva também no Fundão, Cecília Malheiro em Oledo, no Conselho de Idanha Nova, o António Castro em Castelo Branco, a Conceição e João Urbana no Fundão, o Manuel Esteves também no Fundão, a Maria da Luz e o José Rebal em aldeia de Santa Margarida, no Conselho de Idanha Nova, o Carlos Souza e a Zezinha Souza no Tortuzendo, o António Carvalho e a Maria de Fátima no Fundão, a família Alverca em Chamos, no Conselho de Fundão, a Márcia Costa no Teixoso e a Júlia Pudão e o João Soriano na Covilhã.

É José da Câmara com Salada de Portugal, que vamos escutar já a seguir, na reta final do nosso programa, com essa indicação da Isaura Moreira em Donas, Conselho do Fundão, a Teresa, a Maria no Fundão, a Maria Alexandra Fael na Covilhã, a Maria Marcos no Conselho de Belmonte, a Cláudia Gonçalves no Conselho do Fundão, o Luís Pereira em Castelo Novo, Conselho do Fundão, a Cláudia Monteiro no Conselho da Covilhã, o Edgar Henriques em Castelo Branco, ainda connosco está o Tili Brato e o António Ribeiro, Helena Castro no Fundão, Helena Gomes na Covilhã, Libéria Prata e José Duarte no Canhoso, a Filomena Trindade está connosco em Castelo Branco, a Fátima Abreu, o marido no Fundão, a Delfina Pereira no Fundão e a Adélia Santos na cidade da Covilhã.

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1: E fechamos o nosso programa de hoje com Balada para Lisboa e Lá de Portugal. É o quarteto Edgar Nogueira a quem interpreta este tema, a que tem também a sugestão da Rosa Correia, que está no Conselho do Fundão, a Maria de Jesus no Fundão, Angélico Mendes em Tinalhas, Conselho de Castelo Branco, a Timarida Serra, Covilhã, Serra da Estrela, o Fernando Leitão e a Leonor Serra em Aldeia do Bispo, no Conselho de Pinamacor, a Manuela Moreira e o Hermínio Canhoto estão em Aldeia de São Francisco de Assis, no Conselho da Covilhã, Ana Geraldes em Donas, Conselho do Fundão, o Arturo Ramos em Chamos, a Manuela Moreira e o Hermínio Canhoto em Aldeia de São Francisco Covilhã, José Prata na Covilhã, a família Frade na Freguesia da Fatela, Conselho do Fundão, a Célia Santos no Conselho do Fundão e a Lucinda Buxinho e no bairro dos Penedos Altos da Covilhã. Foi um gosto termos estado consigo, já sabes, estão todos convidados amanhã, se os quiser, às 13 horas para estarmos de novo consigo e com muitos fatos. Até lá, muita saúde, boa tarde.

0: Boa tarde, são 14 horas.
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0: Inês Duarte a fazer parte desta emissão. Agora há testemunhos para conhecer sobre a graviola, mais ouvintes que estão a tomar e recomendam este suplemento alimentar. 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

0: Boa tarde, são 15 horas.
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3: Boa tarde. A cidade do Fundão tem desde ontem uma nova peça escultórica, uma homenagem ao fundador do Museu Arqueológico Municipal, no dia em que o município comemorou 279 anos de vida. É no Largo Dr. Alfredo da Cunha, na cidade do Fundão, junto à Igreja Matriz. A ideia nasceu no âmbito das comemorações dos 75 anos do museu e foi agora concretizada, Nuno Miguel.
4: Para além de dar o nome ao Museu Arqueológico Municipal, José Alves Monteiro foi uma personalidade multifacetada. Historiador, escritor, poeta, arqueólogo, magistrado, foi o primeiro diretor da Polícia Judiciária e o provedor da Santa Casa da Misericórdia, que lançou a primeira campanha de angariação de fundos para a construção do Hospital do Fundão. Uma das personalidades mais marcantes da história do concelho, afirma o presidente da Câmara Municipal.
5: Tem a ver com um sentido de valorização dos nossos melhores, com a valorização também do património, mas eu diria que só dá valor à cultura a quem a tem. E eu acho que também cabe às autoridades públicas fomentar essa adesão à cultura. E nós estamos a falar porventura de um dos nomes maiores da história do Concelho do Fundão, de toda a sua história. Estamos a falar numa dimensão, eu diria, mais poética, ensaísta, antropólogo. Ele foi historiador, ele foi investigador, ele foi o primeiro diretor nacional da Polícia Judiciária.
4: Miguel Cavinhos acrescenta que a inauguração desta peça escultórica vai também permitir despertar uma maior curiosidade sobre a vida e obra de José Alves Monteiro.
5: Há aqui uma outra dimensão, há um valor que nós queremos colocar como referência para o Concelho do Fundão, sobretudo para os mais novos. Nós queremos contar melhor a história de quem foi José Alves Monteiro e ele terá essa dimensão da referência para todos aqueles que tiverem essa curiosidade. Terá naturalmente também uma dimensão mais turística, porque vai ter procura, a curiosidade de saber quem foi esta personalidade no Concelho do Fundão.
4: Uma peça que foi elaborada pela escultora Ana Carvalho e em que José Alves Monteiro surge sentado com um bloco de notas e uma esferográfica na mão e um livro ao lado. Elementos que têm um significado especial para a autora deste trabalho, que procurou captar a verdadeira essência da personalidade.
6: O meu objetivo foi capturar a essência da sua personalidade e por isso a figura tem um caderninho na mão e um lápis, e tem também aqui pousado no banco um livro. Isto tem um significado. O lápis e o caderno representam o processo de pensamento. Ele era uma pessoa que tinha um espírito incrível, uma curiosidade imensa pela vida, por tudo. E o livro que está na escultura simboliza a obra escrita que ele deixou, o vasto e valioso trabalho que ele deixou ficar.
4: Maria Cândida Alves Monteiro, a filha mais nova do homenageado, não esconde a emoção com a realização desta homenagem ao pai no Fundão que o viu nascer.
7: É para mim uma honra grande, muito grande, ter sido chamada a este evento, que na perpetualidade da vida do meu pai, dedicado fundanense, é real testemunho que, de facto e para sempre, só os grandes e muito grandes como ele o foi, o merece. José Alves Monteiro Júnior é uma das mais preponderantes figuras da primeira metade do século XX do Fundão, nos planos cultural, etnográfico, histórico, entre outros.
4: Luís Alves Monteiro, neto de José Alves Monteiro, refere que esta homenagem foi muito mais do que a inauguração de uma peça escultórica.
8: Conseguiu captar não apenas os seus traços físicos, mas também algo da sua personalidade e da sua presença. Hoje inauguramos uma estátua, mas fazemos mais que isso. materializamos um dever de gratidão e deixamos às futuras gerações um sinal visível da importância de um homem que dedicou a sua vida à justiça, à cultura, ao conhecimento e ao Fundão. Um homem íntegro, que esta estátua não recorda apenas quem foi José Alves Monteiro Júnior, mas também os valores que orientaram a sua vida, o serviço público, a integridade, a independência do pensamento, o amor ao conhecimento e o compromisso com a comunidade.
4: A ideia de realizar esta homenagem com a criação de uma peça escultórica dedicada a José Alves Monteiro foi lançada no âmbito das comemorações do 75º aniversário do Museu Arqueológico Municipal e agora concretizada no dia em que o Fundão assinalou 279 anos da criação do concelho.
3: Um aniversário escrito a homenagens. Paulo Fernandes não contava estar na cerimónia a falar no palanque, onde celebrou como presidente os últimos 12 anos do Conselho do Fundão, mas regressou ontem, passados 8 meses de ter abandonado o cargo, para receber das mãos do atual presidente a medalha de ouro do Fundão.
9: Agradeço, obviamente, esta distinção que muito seguramente me honra e que obviamente também sempre nos responsabiliza para aquilo que é o nosso futuro como fundanenses.
3: Sem jeito para receber, o ex-autarca do Fundão e atual coordenador da estrutura de missão e reconstrução da região centro optou por partilhar a medalha com aqueles com quem trabalhou, com a sociedade civil, com os funcionários do município e com o povo do Fundão.
9: O povo do Fundão, que é esse povo empreendedor, é esse povo que é bastante solidário, esse povo que nunca teve a vida muito facilitada, seguramente, mas a sua história está aqui para ser contada e para, obviamente, continuar. E é, ao fim e ao cabo, esse povo em primeira linha e última linha que devemos, obviamente, estarmos aqui todos, e aqui eu tenho, obviamente, a maior das dívidas sempre de gratidão.
3: Pelo percurso empresarial, educativo, associativo e político, Carlos São Martinho foi também agraciado com a medalha de ouro que partilhou com todos os que o acompanharam nos diversos cargos que desempenhou.
10: Há 40 anos que damos voz.
11: Esta distinção, que era carregar no peito com galhardia, irá também aumentar ainda mais a minha responsabilidade ao andar por aí. Quero agradecer com verdadeiro sentimento de amizade e penhorado a todos aqueles que comigo trabalharam e ainda trabalham nos últimos 50 anos, nos inúmeros cargos que desempenhei até hoje, fossem eles associativos, escolares, autárquicos, empresariais ou políticos.
3: Pelos 40 anos, que celebra no próximo dia 18 de junho, e um percurso marcado pela proximidade, debate e coesão territorial, pelo reforço dos laços comunitários e pelo papel fundamental que desempenha na ligação à diáspora, a RCB foi outra das medalhas de ouro que o presidente da direção, Miguel Nascimento, partilhou com os ouvintes e com todos os que foram responsáveis pelo percurso de 40 anos de história.
10: Há 40 anos que damos voz ao Fundão e à Cova da Beira. Há 40 anos construímos pontes entre as pessoas, as comunidades e as geografias. E há 40 anos que levamos o nome desta terra mais longe. É com orgulho entre a Beira e o mundo, e é com esse orgulho que vos deixo a todos o nosso enorme obrigado.
3: A 4ª medalha de ouro foi entregue à Santa Casa da Misericórdia do Fundão pelo trabalho que desempenha no setor social, no concelho, onde emprega cerca de 400 trabalhadores e apoia diariamente mais de 3 mil pessoas. Jorge Gaspar, provedor da instituição, agradeceu a distinção que encara como um incentivo.
12: A medalha de ouro que hoje recebemos é um incentivo a continuar, a fazer mais, a fazer melhor. É com esse espírito que hoje continuaremos a trabalhar, olhando em frente, conscientes dos novos desafios sociais, demográficos e humanos que se nos colocam. Recebemos esta medalha com gratidão, mas recebemos-la também como um compromisso. Um compromisso de continuidade, um compromisso de exigência, um compromisso de fidelidade àquilo que sempre nos definiu, cuidar com dignidade e servir com humanidade.
3: Uma empresa, Reis Antunes e Irmão, três empresários, António Quintelo, Horácio Lobato e Carlos Maceira, duas redes das aldeias históricas e das aldeias do Xisto, uma instituição do setor social, a Associação Social de Solidariedade da Freguesia de Silvares, e três personalidades, o ex-professor e diretor da Escola Secundária do Fundão e autarca, José Pina, o jovem músico Sebastião Pereira e a ex-professora sindicalista, dirigente associativa e autarca Isaura Reis foram os homenageados com a medalha de mérito municipal. Isaura Reis falou em nome de todos e agradeceu ao município a distinção e a todos os que fizeram parte do percurso de cada um e ajudaram a dar sentido às suas vidas.
13: Cada um dos homenageados representa uma parte da história e da construção coletiva do nosso concelho e ao recebermos esta distinção recordamos também aqueles que nos antecederam e ajudaram a erguer o fundão que hoje conhecemos. Porque o desenvolvimento de uma terra faz-se todos os dias pelo trabalho, pela solidariedade e pelo compromisso com o bem comum. Que esta homenagem não seja apenas um reconhecimento do passado, mas também uma inspiração para continuarmos a construir o futuro, onde o desenvolvimento caminhe de mãos dadas com a justiça social, onde a prosperidade seja partilhada e onde ninguém fique para trás.
3: O presidente da Câmara Municipal do Fundão referiu um a um os homenageados com quem o município tem uma insanável dívida de gratidão. Há uma equipa do distrito na final do Campeonato de Portugal 2025-2026 que se joga esta tarde no Jamor às 16h30. Cernache de Bom Jardim e Lessa Futebol Clube vão lutar pela taça. Recorde-se que Cernache de Bom Jardim venceu a Série C e subiu à Liga 3. Agora, diz o técnico Nathan Costa, o sonho comanda a vida.
14: Desde que chegámos aqui, estivemos sempre em primeiro, sempre. Houve momentos aqui, por exemplo, nesta segunda volta da primeira fase, tivemos aqui algumas lesões, não ganhámos com tanta regularidade, mas tivemos sempre alguma margem pontual para o segundo classificado e tivemos sempre em primeiro lugar no ano passado, este ano, na primeira fase, né, podemos estar empatados com outras equipas, mas mais pontos que não, nunca ninguém teve e agora também aconteceu isso. Fazemos uma segunda volta sem derrotas, também somos a única equipa que não perdeu. Três vitórias fora, três empates em casa, queremos vencer em casa. É mais difícil jogar em casa, não tem a ver com a parte anímica, os jogadores voltando também estavam a falar.
15: O sonho que manda a vida, não é? Como refere o verso do poema da Pedra Filosofal. E o Lessa é um adversário muito forte mesmo. Para uma equipa, é um clube com uma estrutura que tinha sido preparada já há muito tempo para outros patamares. Tem uma equipa com muita qualidade, mas é um jogo de futebol, 90 minutos ou até 120. Nós confiamos nas nossas capacidades e vamos fazer tudo para conseguir vencer. Se não conseguimos vencer, vamos ter pelo menos a consciência que demos tudo para que isso acontecesse.
3: O jogo Lessa Futebol Clube Grupo Desportivo Vitória de Cernache está marcado para esta tarde às 16h30 no Jamor, com arbitragem de João Matos da Associação de Futebol de Viana do Castelo.
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Olá, Viva. Muito boa tarde. Estamos de regresso para mais uma edição de Matinés da Rádio, aqui no FM da Rádio Cova da Beira. Neste feriado nacional, 10 de junho de 2026. Ainda bem que pode estar connosco, pode estar na nossa sintonia esta tarde. Para nós, obviamente, é sempre uma honra, um prazer estar ao seu lado. Muito, muito obrigado pela sintonia da Rádio Cova da Beira, que no próximo dia 18 vai fazer 40 anos de existência. E tal não podia acontecer se não fossem os ouvintes, se não fosse este magnífico auditório a validar-se a precisamente estes 49 anos. Por isso, sempre dizemos e vamos repetir a que o ouvinte, a que o auditório é sem dúvida o grande património que a Rádio Cova da Beira tem. Muito obrigado pela sua presença. Quanto ao tempo para esta tarde de quarta-feira, o céu vai apresentar-se pouco nublado ou limpo, o vento fraco moderado, por vezes forte nas terras altas, com uma subida de temperatura máxima, exceto no Sotavento, Algarvio, onde está prevista uma descida da temperatura. É a previsão para o dia de hoje do Instituto Português do Mar e da Atmosfera, que não é muito diferente para o dia de amanhã, para quinta-feira, céu pouco nublado ou limpo, com subida de temperatura sendo acentuada da máxima nas regiões norte e centro. O calor vai apertar, de resto, os entendidos na meteorologia dizem que o dia mais crítico nos próximos tempos é precisamente sexta-feira, com uma temperatura muito elevada. Por isso, mais uma vez, o alerta das entidades para o olhar-se para as camadas da população mais vulneráveis, como os idosos, crianças, também grávidas, pessoas com doenças crónicas ou pessoas com mobilidade reduzida. É também preciso ter muita atenção todos os dias, mas com maior enfoque também nestas alturas de maior calor e de outros fenómenos. Matinés da Rádio, começámos precisamente em português e vamos continuar neste Dia de Portugal, de Camões e das comunidades portuguesas, e nasceu Portugal, assim com Maria de Vasconcelos. Abrimos esta primeira hora das Matinés da Rádio. Vamos continuar em português para ouvir precisamente falar de Portugal, o amor a Portugal com Dulce Pontes. Muito boa tarde, fique connosco até às 18h.

Matinés da Rádio na sua RCB Rádio Cova da Beira, a partir do Fundão para todo o mundo. E até às 17h30 ainda tem essa oportunidade, porque ainda tem tempo de dar um pulinho até à Avenida Nuno Álvares, em Castelo Branco. É lá que está a decorrer essa 20ª edição da Feira de Colecionismo, e por isso ainda está a tempo. É a Associação de Colecionismo de Castelo Branco que está a realizar-se esta iniciativa, esta feira. Depois falaremos também em próximos programas num encontro de colecionadores que também vai acontecer em Castelo Branco. Onde e com quem quer que esteja, desejamos-lhe um grande feriado e que tudo corra bem. Se vai na estrada, então, senhor automobilista, muita, muita precaução, seja prudente, evite o acidente. Nada de excessos. E já sabe, se bebeu, não conduza. Vamos até às 18h e vamos continuar a falar de Portugal. Ai, Portugal.

0: como é habitual, nesta primeira hora das matinés da rádio, vamos ter a reposição da rubrica Pela Sua Saúde. Vamos lá ouvir qual é o tema para hoje.
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3: Olá, Sr. Doutor, bom dia. Como
4: bom
3: está?
4: Bom dia.
3: O uso frequente de adoçantes é desaconselhado face aos seus níveis de toxicidade?
4: Até os adoçantes naturais, como a frutose, o sorbitol, o manitol e a stevia, e os artificiais, como o aspartame, o ciclamato, a sacarose e a sucralose, portanto, os adoçantes artificiais disponíveis no mercado oferecem o sabor doce sem as calorias associadas ao açúcar, porque também são necessárias pequenas quantidades para induzir o sabor doce. Ora, pode ser vendido nas formas líquida, em pó ou em pastilhas. E encontra-se em produtos como refrigerantes, gelatinas, iogurtes, etc, etc. Agora, os ciclamatos e a sacarina não são aconselháveis devido a potenciais efeitos carcinogénicos, não sendo também aconselhável a hipertensos devido à quantidade de sal que contém. O aspartame foi até há pouco tempo responsável pelo aparecimento ou agravamento de doenças degenerativas, mas a Autoridade para a Segurança dos Alimentos conclui não haver motivos para alarme e várias investigações já revelaram que é seguro. Portanto, nós ficamos sempre na dúvida. O melhor é não usar nada. E como se está a combater, e já veio as notícias que os refrigerantes já começaram a diminuir.
3: Houve uma quebra brutal.
4: Uma quebra brutal. Portanto, o melhor é as pessoas beberem água ou chás sem açúcar.
3: E olha, face ao preço dos refrigerantes e face ao mal que eles fazem, ainda bem que essas leis estão a produzir efeito. Até amanhã, se Deus quiser.
4: Até amanhã.
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0: A rubrica Pela Sua Saúde voltará no dia de amanhã, aqui às matinés da Rádio. O seu programa nas tardes da rádio entre as 15 e as 18 horas, com muita música, essa é a promessa que lhe fazemos diariamente, mas também alguma informação. E agora continuamos a falar de Portugal. Esta hora vai ser assim, porque é dia de Portugal, e então vamos ter aqui Portugal no coração, os amigos. Boa tarde.

10 de junho de 2026, dia de Portugal, de Camões e das comunidades portuguesas. É uma data da morte do poeta Luís Vaz de Camões. Este dia presta homenagem a Portugal, aos portugueses, à cultura lusófona e à presença portuguesa por todo o mundo. E é precisamente para a diáspora que mandamos um abraço a partir do Fundão. Esperamos que tudo esteja a correr bem e é um prazer também, obviamente, estar na sua companhia, onde e com quem quer que esteja. A RCB pode ser escutada em todo o mundo. Este feriado nacional, este dia 10 de junho, precisamente uma das vertentes que assinala é a diáspora, mas também a nação, uma homenagem à história, à cultura e à identidade de Portugal. À literatura, é, como já dissemos, a data da morte de Luís Vaz de Camões, em 1580, autor dos Lusíadas, e um dos maiores símbolos da língua portuguesa, e a diáspora, o reconhecimento das comunidades de portugueses e lusodescendentes espalhados pelo mundo. Um bom feriado para todos são os nossos votos, os votos desta equipa que está consigo aqui na RCB, nas matinés da rádio.

Este é o 152º dia do ano de 2026. Faltam 213 dias para acabar-se o ano. É também o dia em 1998, precisamente, da fundação do Banco Central Europeu. Foi e é uma das efemérides do dia de hoje, essa fundação do BCE. Mas há outras que também iremos ouvir aqui nas Matinés da Rádio. Matinés da Rádio, a primeira hora está quase a chegar-se ao fim, passa no instante, é verdade. Espero que esteja a gostar-se da nossa companhia. Para nós é um privilégio estar-se ao seu lado. Se rola nas estradas da região, então, senhor automobilista, para já, muito obrigado pela boleia que nos dá, mas tenha muita, muita precaução. Nada de excessos. Uma boa viagem para si e para os seus e, já sabe, muita, muita prudência. Nós queremos convidá-los a todos a estarem connosco na segunda hora desta edição de Matinés da Rádio, para mais música, para mais informação, para mais companhia. Então, fica o convite, nós já voltaremos.

0: São 16 horas. Boa tarde.
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Mais uma vez, muito boa tarde. Regressamos para aquela que é a segunda hora das matinés da rádio aqui na RCB Rádio Cova da Beira, a partir do Fundão e para toda a Beira Interior. Que bom estar consigo. Espero que esteja a passar um bom feriado, dia de Portugal, de Camões e das comunidades portuguesas. Nós vamos estar consigo, como é habitual, até às 18 horas. Já sabe que a essa hora há notícias para poder escutar aqui na sua rádio a atualidade informativa regional. Começamos musicalmente esta segunda hora com João Pedro Paes, Ninguém é de Ninguém. Ainda em português, o que eu gosto é do verão. Quem o diz é a Fúria do Açúcar.

0: tua.
1: Nesta quarta-feira, o tempo, a temperatura a aumentar, de resto, os próximos dias vão ser de muito calor. É o aviso deixado pelo Instituto Português do Mar e da Atmosfera. É a influência de uma massa de ar quente e seca, vindo da África, e que afeta o nosso país nos próximos dias. Nomeadamente, dia mais crítico, sexta-feira, com temperaturas que podem ascender aos 40 graus no distrito de Castelo Branco, e em Castelo Branco a temperatura máxima é de 37 graus. Muito calor, por isso, nos próximos dias é preciso estarmos atentos, nomeadamente também às condições físicas da população mais vulnerável, como crianças, como idosos, como doentes crónicos, enfim, é preciso estar atento. A hidratação, a ingestão de água é fundamental. Há muita música para ouvir até às 6 da tarde, aqui no FM Estéreo da Rádio Cova da Beira, também há alguma informação pelo meio. É certo. Ora, falando em informação, vamos pedir ao Fernando Teixeira a que se suba a antena da RCB para nos deixar mais uma curiosidade. É uma rubrica diária aqui nas matinés da rádio, uma curiosidade a que o Fernando Teixeira nos traz e que algumas delas nos põe a pensar. Vamos lá saber qual é de hoje.
2: Sabia que em Las Vegas os casinos não têm relógios? Nos casinos de Las Vegas não existem relógios postos nas paredes ou forma de saber as horas tirando com o próprio telemóvel. Isto acontece para que não se tenha a percepção do tempo e para que se fique mais tempo a jogar e a gastar dinheiro no próprio casino.
1: O tempo, é verdade, e este exemplo que serve muito bem é um espelho daquilo que pode acontecer em termos de estratégia comercial. É verdade, alguns casinos em Las Vegas, como acabamos de ouvir o Fernando Teixeira, não têm relógios. Isto para, obviamente, a quem está dentro dos casinos não ter a percepção do tempo que passou. Fica a curiosidade, com um abraço ao Fernando Teixeira, que se junta certamente no dia de amanhã aqui no programa Matinés da rádio. Deixo-lhe também informação de que no dia de amanhã os dadores de sangue da Covilhã, o grupo humanitário, vai realizar mais uma colheita de sangue, como é habitual na sede do grupo. Há dois períodos, entre as 10 e as 13, às 14h30 e às 18 horas. Num apelo feito pelo grupo humanitário, é dito que apenas 15 minutos do seu tempo podem dar uma vida inteira a alguém, o que é verdade, e há a oportunidade de amanhã fazer a maior e a mais bonita diferença na vida de uma pessoa. Há hospitais a precisar de ajuda e doentes que contam com todos para continuar a sorrir e a viver. É o apelo do Grupo Humanitário de Dores de Sangue da Covilhã, que amanhã, quinta-feira, vai realizar mais uma colheita de sangue na sua sede social. E o Grupo Rui Reininho junta-se a nós, GNR, para aqui cantar a Valsa dos Detetives. Fique bem na companhia da RCB, Rádio Cova da Beira. Boa tarde.

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Mais uma vez, muito boa tarde. Esta é a segunda hora das matinés da rádio na RCB, Rádio Cova da Beira, em 100.0 e 92.5. Acabámos de ouvir a Carolina Deslandes com Jorge Palma, Mafalda Veiga, Marisa Liz, a Marisa, nesta Trigueirinha. A música em português a pautar-se também neste dia de Portugal, das comunidades e de Luís Vaz de Camões, a nossa edição aqui das matinés da rádio. Daqui a pouco, já sabe, porque é quarta-feira, vamos ter a presença do grupo Os Caminheiros da Gardunha com a habitual rubrica Escarpadelas da Serra, certamente com enfoque para as festas dos Santos Populares, que vêm aí também com as tradicionais sardinhadas. Portanto, vamos estar atentos também à informação a que os Caminheiros da Gardunha nos vão dar. Deixo-lhe também a informação já para o próximo dia 13, é a Festa do Pão, em dia de Santo António, em Aldeia de Joanes, no Conselho Fundão, forno comunitário, junto à Igreja Matriz, à venda de pão caseiro e pão com chouriço. Começa de manhã com o workshop do pão, depois há um desfile temático à tarde, já às 17h30, e uma visita à exposição temática, a apresentação do cancioneiro tradicional, jogos tradicionais, a Real de Santo António e um quiz temático. É este o programa da Festa do Pão, precisamente em dia de Santo António, em Aldeia de Joanes, no Conselho do Fundão. Fica a dica, fica a informação para este sábado. Vamos continuar aqui ao seu lado, depois de termos ouvido a Trigueirinha. Vamos agora, e ainda em português, Só Ficou Amor por Ti com Fernando Tordo.

0: E como lhe disse há pouco, porque é quarta-feira, vamos então escutar-se com toda a atenção a informação a que o grupo, a Associação Caminheiros da Gardunha, com a colaboração da RCB, há uma rúbrica semanal, sempre às quartas-feiras. Vamos ouvir então o que os Caminheiros da Gardunha nos têm para dizer.
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2: Olá, então estamos aqui para mais umas escarpadelas na Serra da Gardunha. E o mês de maio acabou com uma grande viagem, ou uma viagem à Serra de Gredos e umas caminhadas excelentes, pelo que sei. E no início de junho, mais precisamente no dia 3 de junho, realizou-se nas instalações do Seminário do Fundão um evento conjunto do I3S BSE, que é uma incubadora itinerante para o empreendedorismo de impacto e a rede das guardiãs da natureza. E porquê é que estamos a falar disto? Porque os caminheiros são parceiros da Business as Nature e têm colaborado na procura de aumentar esta rede de guardiães da natureza. Então, da parte da manhã, realizou-se um laboratório de capacitação e incubação I3S e da parte da tarde, realizou-se o segundo workshop de capacitação das guardiãs da Gardunha e Malcata. Na parte da manhã, trabalhou-se essencialmente a preparação de candidaturas a financiamentos, contando com a presença de mentores convidados para apoiar. Na parte da tarde, estiveram presentes um representante da RUD, da Associação de Desenvolvimento Rural, e uma representante da PRORAIA, Associação de Desenvolvimento Integrado da Raia Centro-Norte, e que falaram das potencialidades do território e de oportunidades de financiamento. Ambas as iniciativas contaram com a participação de guardiãs que integram a rede dos territórios abrangidos pelas Beiras e Serra da Estrela, Serra da Gardunha, Serra da Malcata e o Parque Natural da Serra da Estrela, bem como também do Parque Natural do Douro Internacional, nos concelhos que ainda integram a Simbeiras e Serra da Estrela, que é o caso de Meda e Figueira de Castelo Rodrigo. Os Caminheiros da Gardunha, entretanto, assinaram a Carta de Compromisso I3S BSE com o ecossistema empreendedor, estando a partir de agora integrados na rede de parceiros deste ecossistema, que é empreendedor das Beiras e Serra da Estrela. Esta iniciativa, I3S, é uma incubadora itinerante para o empreendedorismo de impacto e que tem como principal objetivo dinamizar o ecossistema de empreendedorismo de impacto no território de Beiras e Serra da Estrela. É por isso que é importante também assinarmos este protocolo, ou esta carta de compromisso, porque nestas ações também nos comprometemos a criar sinergias e com alguns agentes-chave. No dia 7 de junho, colaboramos com a Associação Desportiva do Fundão na caminhada integrada no Trail da Cereja 2026. Este evento foi coorganizado pelo município do Fundão e pela secção de trail da Associação Desportiva do Fundão. O percurso é um dos mais emblemáticos nesta altura do ano, porque atravessa os Cerejais de Alcongosta e passa pelo Mirador da Pedradera, onde se pode apreciar uma vista magnífica sobre a região. Está a aproximar-se o tradicional Arraial de São João, uma festa que os Caminheiros da Gardunha promovem há mais de 20 anos no Largo dos Caminheiros da Gardunha. Dá-se assim continuidade a uma festa cuja origem se confunde com a própria gênese da nossa coletividade. A nossa associação, como já faz parte da tradição, irá organizar o habitual Arraial de São João no dia 19 e 20 de junho. Guardem esta data. A festa vai ter início às 19 horas, vai ter animação com a atuação do artista Emanuel Silva no dia 19 e no dia 20 será a vez do Paulo Castanha animar o Arraial. A partir das 19 horas, no Largo dos Caminheiros da Gardunha, pode contar-se com tudo o que faz prato numa noite de Santos Populares. Os petiscos? À mesa vão encontrar-se os melhores produtos das lojas locais. as melhores sardinhas a pingar no pão ou na broa, ou ainda acompanhadas por salada de pimentos e tomate no prato. O lume espera-se no ponto para as entremeadas, para as fibras, para a morcela, para as chouriças. Naturalmente, não podemos esquecer o tradicional caldo verde, que pode abrir a refeição e no final da noite, ou pode abrir a refeição, ou no fim da noite, para reconfortar de todo, tudo o que se bailou e que se saltou. As papas e o arroz serão para adoçar. E porque queremos que todos se juntem a nós e fiquem satisfeitos, também vamos ter uma opção vegetariana. Mas aqui faço um apelo. Para garantir a qualidade e o sucesso deste evento, apelamos à vossa colaboração. E como é que podem colaborar? Divulguem junto dos vossos amigos e familiares. Participem na festa. E se quiserem, voluntariem-se para ajudar na organização. Basta enviar-nos a vossa disponibilidade e intenção e a direção entrará em contacto. Ou por e-mail, ou por Messenger, entraremos em contacto. Partindo de um convite da Junta de Freguesia de Pera Boa, os Caminheiros da Gardunha associam-se à Feira da Chavelha 2026, que vai decorrer nos dias 26, 27 e 28 de junho, de sexta a domingo, no centro da aldeia de Pera Boa, Conselho da Covilhã. Esta festa é uma festa que evoca a identidade pastoril, a agricultura e a gastronomia da região. Então, no dia 28 de junho, os Caminheiros da Gardunha promovem uma caminhada de 7 km compartida junto ao Museu do Queijo, onde os participantes poderão realizar uma visita livre antes ou após a caminhada. No final da atividade, os participantes poderão almoçar nas tasquinhas do evento e degustar a gastronomia típica da freguesia. Qual é o ponto de partida? O primeiro ponto de encontro é na sede dos Caminheiros da Gardunha, às 7h30. Quem quiser juntar-se a partir de Pera Boa é junto ao Museu do Queijo, na Pera Boa. O percurso é circular, é uma distância de cerca de 7 km e com uma dificuldade fácil. Se quiser, para o almoço, poderá optar por permanecer na feira e usufruir das tasquinhas do evento, ou então levar a sua própria merenda e aproveitar o espaço verde da aldeia, desfrutando posteriormente da festa. Então, este é o programa de junho e esperamos que venham até ao nosso arraial, que se juntem a nós na caminhada da Pera Boa e consultem as nossas páginas do Facebook, do Instagram. E inscrevam-se. Até lá!
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0: Ora, aí ficam as informações dos Caminheiros da Gardunha relativamente a diversas ações e ao trabalho que estão a desenvolver-se precisamente este grupo aqui sediado no Fundão. Recordo-lhe também, e porque já está-se a decorrer essa final no Jamors do Campeonato precisamente nacional, onde está uma equipa da nossa região, nem mais nem menos que o Vitória de Cernache. Está a decorrer essa partida no Jamor, com a presença da equipa que tem o comando técnico de Nata. Nós, até às 17 horas, estamos consigo, nesta segunda hora do Matinés da Rádio, o seu programa à tarde, ou nas tardes da rádio, entre as 15 e as 18 horas. E depois das Carpadelas, com os Caminheiros da Gardunha, é tempo de ouvir, em português, Andréa Sardé e O Amor Mata. Boa tarde.

E nós caminhamos para o final desta segunda hora das matinés da rádio, aqui na RCB, Rádio Cova da Beira, mas deixo-lhe a informação de que na próxima sexta-feira o município da Covilhã arranca com mais uma edição do programa Verão em Família. Vai desafiar pais e filhos a participar em atividades desportivas e de lazer, tais como karatê, patinagem ou basquetebol, no Jardim do Lago e Piscina Praia da Covilhã, às sextas-feiras, a partir das 18 horas. Há 5 iniciativas diferentes, que vão desde os desportos individuais aos coletivos, passando pelos aquáticos e desafios ao estilo militar. O objetivo, diz o município, é promover a atividade física e a adoção de hábitos de vida saudáveis, ao mesmo tempo que se divulgam diferentes modalidades e se contribui para fortalecer laços sociais e familiares. Ora, precisamente neste dia 12, na próxima sexta-feira, no Jardim do Lago, ações de karatê e também de campo e Tai Chi Chuan. No dia 19, Jardim do Lago haverá xadrez, damas, patinagem em linha e curling, basquetebol e patinagem são as modalidades em destaque, 26 de junho no mesmo local. No dia 3 está agendado um bootcamp. A fechar no dia 18 de julho, a Piscina Praia acolhe iniciativa de jogos aquáticos. Vai ser assim, então, esta iniciativa que o município da Covilhã vai realizar o verão em família. Nós queremos convidá-los a todos a estarem connosco na terceira e última hora do nosso programa aqui na antena da RCB Matinés da Rádio. É logo a seguir ao sinal horário das 17 horas para então cumprirmos a última hora deste nosso programa, o programa das tardes da Rádio. Se aceitar o convite, nós ficamos muito, muito felizes. Volte connosco logo a seguir às 17, contamos consigo. Continuação de uma ótima audição.

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0: Boa tarde, são 17 horas.
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Voltamos para a terceira e última hora de matinés da rádio deste dia 10 de junho de 2026, deste feriado nacional. Espero que esteja a passar um excelente feriado, esteja a passar uma excelente quarta-feira, também na companhia da Rádio Cova da Beira. E queremos, obviamente, agradecer-lhe uma vez mais a sua deferência para com a RCB. Na nossa sintonia está também muito bem. Muito, muito, muito obrigado. Quanto ao tempo, já sabe, as temperaturas a subirem. Sexta-feira, o dia mais crítico, dizem os meteorologistas e também a Direção-Geral de Saúde, que aproveita para, mais uma vez, alertar-se para a população mais vulnerável, estarmos mais atentos a essa a população mais vulnerável. Fala-se de idosos, de crianças, mas também de doentes crónicos, de pessoas com dificuldade em andar. Enfim, é preciso estar de facto alerta e dar-se também água. A ingestão de água é fundamental. Por isso, temperaturas a subirem e está quase, quase a chegar o verão, com ele também essas elevadas temperaturas. É uma massa de ar quente vindo de África, é uma massa de ar quente seca, diz o Instituto Português do Mar e da Atmosfera, que vai afetar as condições meteorológicas no nosso país. Começamos esta terceira e última hora em português. E vamos terminá-la também em português. Começamos com essa recordação com Um Lugar ao Sol, agora com Rita Redshoes e Camanés, nesse tema Contigo é para Perder. Boa tarde, continue connosco, porque consigo é sempre para ganhar.

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Ser artista não é querer estar na moda. É olhar à roda e ver o mundo inteiro. Ser verdadeiro. Não é olhar para fora enquanto não se olha para dentro. Não ser cinzento. Não ser perfeito, bem vestido ou requintado, mas trazer o bem ao peito. É ser inteiro. Ser imperfeito, delicado, por vezes desafinado. E daí? Não é o quadro estar perfeito que faz a obra ter sentido. É sentir no ventre o filho. É correr com todo destino, onde todos estão sentados. É fazer o pino, ser desalinho. Viver o perigo de ser fora do baralho. Ser artista dá muito trabalho. É ser chão, ser emoção, ser coisa nenhuma. O artista quando morre não se esfuma. Torna-se vida na voz de quem fica, que coisa bonita. Na tua voz, Rita, na voz das pessoas, nessa paz que entoas. És manual de emoções, isso é tanto. Não há manual de instruções que explique esse espanto. Ser artista, que coisa bonita. Obrigado, Rita.

0: Pá, eu acho que ele não vai aceitar.
1: E nestas tardes da Rádio Cova da Beira, nas matinés da rádio, há sempre um espaço na terceira hora, que é diário também, esta rubrica, para ouvirmos falar de saúde, de bem-estar. São os conselhos Memo Move. O Pedro Ribeiro está prontinho para nos dar mais um conselho.
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3: Olá, esta semana é dedicada ao tema treino multicomponente, benefícios e como fazer em casa. Para além dos comprovados benefícios físicos que traz, o treino multicomponente contribui ainda para a manutenção das capacidades cognitivas na população sénior. Estudos recentes revelaram ter havido melhoria na atenção, na velocidade de processamento e na função cognitiva global em idosos que praticam regularmente este tipo de exercícios. Para tal, uma sessão deste tipo de treino pode incluir caminhada, exercícios de coordenação, movimentos alternados dos braços e das pernas, exercícios de equilíbrio associados a pequenas tarefas que exijam atenção e concentração. Aceita o nosso conselho? Faça treino multicomponente de forma regular. Este tipo de atividade física e cognitiva vai promover o bem-estar emocional e aumentar a confiança e a segurança para a realização das tarefas diárias. Quando feito em grupo, contribuirá ainda para quebrar o isolamento. Este é um conselho do Memo Move. 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
1: Colaboração entre a IRCB e a MemoMove, projeto aqui na Cidade do Fundão, com rubrica diária e também mensalmente aos sábados, na última hora, um tema em destaque com especialistas a falarem dele. Já tivemos aqui vários temas, nomeadamente desde o início do ano, três grandes temas, o último dos quais, importante também, são todos importantes, mas com alertas importantes dos intervenientes relativamente ao nosso coração. O sal é um grande inimigo do nosso coração, como ouvimos o Dr. Carvalho Rodrigues, cardiologista, sublinhar-se aqui, sendo que esta é uma região também das mais preocupantes a esse nível na nossa região. Por isso, fica uma vez mais esse alerta para diminuirmos o sal, o açúcar na nossa alimentação. Tarde de quarta-feira com matinés da rádio até às 18 horas, agora na companhia de Samuel Uria. Ele vem aqui interpretar o tema É preciso que eu diminua.

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Ora, mais uma vez, muito boa tarde, matinés da rádio, na Rádio Cova da Beira, de segunda à sexta-feira, entre as 15 e as 18 horas. Neste feriado, e apesar de ser feriado, cá estamos nós a fazer-lhe companhia, porque essa é a nossa função, esse é o nosso dever, estar deste lado a fazer-lhe companhia, onde e com quem quer que esteja. Se rola nas estradas da região, senhor automobilista, desejo-lhe boa viagem primeiro e depois recordo, atenção, respeito às regras de trânsito, nada de excesso, nada de bebida se vai conduzir. São fatores essenciais para todos termos que diminuir a sinistralidade nas estradas da nossa região. Todos os dias aqui lhe damos acidentes, todos os dias lhe damos também esses apelos das autoridades. Tenha uma boa viagem, tudo a correr bem. Daqui a pouco vamos falar-lhe da nova edição do UL Covilhã, arte urbana que regressa às ruas para celebrar os 15 anos de existência. A não perder nesta terceira hora de Matinés da Rádio.

0: Em termos musicais, estivemos muito bem acompanhados com Nana e Café da Esplanada. Há muitas esplanadas por aí, nomeadamente assim à noite e no início da manhã. A brisa faz, obviamente, muito bem, sabe muito bem, mas, obviamente, o Café na Esplanada é o título do tema que a Nana aqui nos cantou. Depois recordamos também aqui Rádio Macau e agora é mesmo a Rita Guerra com Tudo o que Te Dou. O que nós lhe damos é esta amizade sincera diária aqui na antena da Rádio Cova da Beira. E também está na hora de sabermos alguns acontecimentos que marcaram este dia 10 de junho, em anos anteriores, dia de Portugal, dia de Camões e das comunidades portuguesas. São as efemérides que a Ana Gil aqui nos traz.
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3: 10 de junho de 2026, Dia de Portugal, de Camões e das Comunidades Portuguesas. A 10 de junho, mas em 1510, o rei de Portugal, Dom Manuel I, concedeu o segundo foral a Belmonte. Em 1580... pensa-se que faleceu Luís Vaz de Camões. Em 1944 foi inaugurado o Estádio Nacional em Lisboa. Em 1953 foi fundado o Carvalhense Futebol Clube. Em 1981 nasceu no Fundão o triatleta Bruno Paes. Em 1988 as comemorações do 10 de junho, Dia de Portugal de Camões e das Comunidades, tiveram lugar na Covilhã, com a presença do Presidente da República, Mário Soares, que inaugurou na Praça do Município a estátua de Pedro da Covilhã, diplomata e explorador português dos séculos XV e XVI. Em 1998 foi criado o Rancho Folclórico de Trigais, no Conselho da Covilhã. Em 1999, o município de Belmonte esminou-se com Santa Cruz de Cabrália, no Brasil, na zona onde em 1500 aportou a armada comandada por Pedro Álvares Cabral. Em 2004, em Portugal, registou-se um homicídio por contrato. Foi na cortiçada freguesia de Val de Prazeres que Fernando Justo, de 33 anos, foi assassinado com 2 tiros de pistola. Em 2005, Valprazeres apresentou a bandeira com os novos símbolos heráldicos da freguesia. No mesmo ano, foi inaugurado na Vila de Belmonte um monumento de homenagem aos combatentes portugueses, uma peça escultórica da autoria de Rogério Abreu. Em 2006, a Câmara Municipal do Fundão levou uma delegação até a Alemanha no decorrer do Mundial de Futebol para promover a cereja. Em 2015, o estilista fundanense Carlos Gil foi condecorado pelo Presidente da República, Aníbal Cavaco Silva, com a comenda da Ordem do Infante Dom Henrique, no âmbito das comemorações do Dia de Portugal realizadas em Lamego. Em 2021, faleceu aos 59 anos Neno, o futebolista cabo-verdiano radicado em Portugal. São factos que fazem história neste dia, feriado 10 de junho.
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0: As efemérides que voltam amanhã aqui à antena da Rádio Cova da Beira para mais uma edição de Matinés da Rádio. Aí está então o UL, Covilhã Arte Urbana. É mais uma edição onde a criação artística é pretexto para o encontro, reforço de laços comunitários, pintura mural, instalações artísticas, ações comunitárias, exposições, música, cinema, quiz, workshops, conversas, visitas guiadas, almoço comunitário e surpresas para este programa de celebração dos 15 anos. Começa precisamente no dia de amanhã, 11, estende-se até dia 21 de junho. É o mais antigo festival de arte urbana em Portugal, que em 2026 celebra então o 15º aniversário de atuação e transformação do território e da comunidade através da criação artística em espaço público. Chega assim à sua 13ª edição, o ULO conta novamente com uma programação multidisciplinar de intensa criação e ocupação do espaço público, ambicionando continuar a assumir-se como um verdadeiro palco de interação, intercâmbio democrático e democratizador, onde se potenciam todas as capacidades da arte e da cultura para a construção de uma sociedade mais coesa e inclusiva. Nova edição do ULE, a não se perder. Esta edição da Covilhã Arte Urbana conta com o apoio, obviamente, de várias entidades para serem para levar precisamente para a frente este evento, que, como a RCB também noticiou, teve um corte relativamente ao financiamento. Foi necessário, por isso, reajustar este ULE nestes 15 anos de atuação. Todo o programa está precisamente em ULS, na internet, é só consultar e depois estar, obviamente, atento e atenta às iniciativas que decorrem. A partir de amanhã, a nova edição do ULE Covilhã Arte Urbana, a não se perder. Dar-lhe nota também de que amanhã, no Teatro Municipal da Covilhã, às 21h30, há o espetáculo Sou Se a Ti, pela Companhia de Dança Kaiser Ballet. A obra de Ricardo Runa propõe uma reflexão sobre o individualismo na sociedade contemporânea. Ora, fica com duas sugestões, não uma, a duas sugestões para, obviamente, poder escolher aquela que melhor entender. Nós vamos consigo até às 18 horas e agora na companhia dos 4:30.

E estamos a chegar ao fim desta nossa edição de hoje, no Dia de Portugal, de Camões e das Comunidades Portuguesas, do programa que lhe faz companhia entre as 15 e as 18 horas matinés da rádio. Já sabe que às 18 há notícias, a atualidade informativa regional vai estar em destaque, por isso não se deve perder. Até lá, há muita música para ouvir, daqui a instantes o pôr do sol com os vizinhos, e vamos terminar com Ricardo Azevedo, Entre o Sol e a Lua. Precisamente são os dois temas que vão fechar musicalmente o nosso programa de hoje. Foi para nós um prazer enorme estar ao seu lado. É sempre um prazer enorme para nós ter a sua companhia. Muito, muito obrigado pela a sua preferência. Dizer-lhe apenas no final desta edição que no próximo dia 13 de junho, João Morgado, o escritor covinhanense, vai apresentar-se o livro Cemitério de Pardais, e também é no dia 13 que arranca o primeiro fim de semana das Marchas Populares Cidade da Covilhã. Vai ouvir falar também destas iniciativas aqui na antena da Rádio Cova da Beira, quer na programação, quer, obviamente, em termos da informação da rádio. Fique bem, muita saúde para todos, são os nossos votos, com a promessa do programa Matinés da Rádio voltar ao seu contacto amanhã, se os quiser, logo a seguir às notícias das 3 da tarde. Até lá, tudo bom, boa tarde, continuação de bom feriado.

0: Boa tarde, são 18 horas.
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0: Boa tarde, Unidade de Saúde Familiares do Fundão tem novas instalações inauguradas no dia do Conselho. Contagem decrescente para a festa da cereja, são esperadas mais de 40 mil pessoas na festa que abre portas esta sexta-feira. Mais de 300 crianças estão envolvidas semanalmente nas atividades da Brincar Arte, números apresentados no decorrer da gala realizada para assinalar um dia diferente da criança. No Jornal da Tarde, o rescaldo dos encontros de cinema do Fundão.
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0: Boa tarde. É no primeiro piso do edifício do antigo Hospital do Fundão que vai passar a funcionar a Unidade de Saúde Familiar Cereja, que está atualmente em atividade nas instalações do antigo Centro de Saúde. Um primeiro passo no sentido de robustecer a prestação de cuidados junto das populações, Nuno Miguel.
2: Do ponto de vista físico, as obras estão concluídas e o presidente da Câmara do Fundão espera que no final do verão a Unidade de Saúde Familiar já possa receber os primeiros utentes no novo espaço. Miguel Gavinhos refere que a USF Cereja é uma das que apresenta melhores índices de desempenho a nível nacional. O autarca quer continuar a trabalhar em parceria com a Unidade Local de Saúde da Cova da Beira para que possa ser efetivada a criação de uma segunda USF, a da Gardunha, para dessa forma ter uma prestação de cuidados mais próxima das populações.
3: Estamos a falar em cerca de 1 milhão de euros que custou esta reabilitação e temos a expectativa que até final do verão, na parte dos equipamentos, a transferência de alguns que já existem na USF Cereja, que possam depois ser transferidos para este edifício e continuar a trabalhar para que o Fundão possa ter a segunda USF, a USF Gardunha, porque estamos a falar cada uma das USFs tem um universo de 10 mil utentes que estão ligados, que vão ficar com um médico de família e com uma capacidade de acompanhamento muito grande, e por isso nós ansiamos pela concretização da segunda, porque temos a certeza de uma coisa, vamos melhorar a capacidade de resposta ao cidadão.
2: Miguel Gavinhos acrescenta que a Câmara Municipal e a Unidade Local de Saúde estão a trabalhar de forma articulada para que o Fundão possa ser considerado como uma zona azul ao nível da longevidade, por isso a melhoria da prestação de cuidados de saúde é fundamental, uma opção que vai exigir à autarquia e também às juntas de freguesia um esforço suplementar ao nível do transporte dos utentes.
3: Vai ter que existir naturalmente um esforço, desde logo, das juntas de freguesia, da Câmara Municipal, na articulação com transportes para garantir que as pessoas têm acesso aos cuidados de saúde, não uma vez por mês, não uma vez dois em dois meses, ou às vezes uma vez por ano, como nós chegámos a ter situações de não haver médico em algumas zonas do concelho. Neste momento, felizmente, temos essa capacidade de cobertura, mas também a devemos àquilo que tem sido um esforço e uma entrega de muitos médicos que estão na sua idade da reforma e que se disponibilizaram para garantir que pelo menos uma ou duas vezes por semana existe esse médico de família.
2: João Pedro Gomes, presidente do Conselho de Administração da ULS da Cova da Beira, refere que a criação de unidades de saúde familiar tem permitido melhorar os índices de desempenho. Uma aposta que vai ser prosseguida no Fundão para reforçar a prestação de cuidados às populações, sobretudo aquelas que vivem mais distantes da sede de concelho.
4: E, de facto, nós sabemos que as unidades de saúde familiar são as unidades que permitem melhores indicadores de saúde. E, portanto, isto significa que a saúde das nossas populações é melhor quando nós temos USFs do que quando não temos. Portanto, estamos totalmente alinhados, como dizia o Sr. Presidente, ao nível das USFs e, portanto, vem uma segunda USF a caminho para a zona do Fundão e continuamos a trabalhar para encontrarmos as soluções para termos cuidados de primeiro mundo no século XXI.
2: Para além da criação das USF, João Pedro Gomes destaca todo o esforço que está a ser feito pela Unidade Local de Saúde da Cova da Beira ao nível das teleconsultas, tudo para que a saúde esteja cada vez mais próxima dos cidadãos.
0: Ainda no Fundão, são esperadas mais de 40 mil pessoas na festa da cereja. É já no próximo fim de semana, de 12 a 14 de junho, durante 3 dias Alcongosta vai ser visitada por mais de 40 mil pessoas e já esgotou a hotelaria da região para este fim de semana.
5: Eu aponto sempre ali para cerca de 40 a 50 mil pessoas. Nós temos a restauração e a hotelaria cheia aqui até na zona dos concelhos limítrofes já há cerca de um mês. Nós tínhamos que tentar, já tivemos que encaminhar até algumas pessoas para Castelo Branco, para a zona de Castelo Branco. Ou seja, isto é uma festa que mexe com o concelho, com a economia do concelho e não só. Mexe com a economia a nível do distrito.
0: Segundo o Presidente da Junta de Freguesia de Alcongosta, este ano aumentou a procura de espaços na festa, que terá 60 expositores.
5: Este ano temos um aumento no número das inscrições. Tivemos de ter aqui algum controle e alguma seleção nas bancas e nos espaços que iriam abrir, porque houve uma procura muito grande, o que já não acontecia há alguns anos, curiosamente. Temos muitos jovens virados para explorarem espaços na festa da cereja. Estamos a contar com 60 espaços agora, entre bancas de cereja, tasquinhas, artesanato, produtos regionais.
0: Este ano vai haver algumas novidades na mobilidade.
5: Toda a rua da Floresta, onde era possível haver algum estacionamento desde a zona da Casa da Cereja até ao Cimo do Povo, vai ficar interdita ao estacionamento, porque tem que haver um corredor de segurança, que era inclusive é para a Gardunha. Aquela rua antes estava aberta a expositores, até era muito ligada à questão do artesanato, mas teve que ser retirada por causa mesmo deste corredor de segurança à Gardunha e até à própria festa. Pronto, este ano esses carros vão ter que ser canalizados para o chão ali da Bica, ali para aquela zona, que é, como digo, vai ser um parque exclusivo dos residentes.
0: Se o estacionamento faltar, será ocupada uma das faixas da estrada de acesso ao Alcongosta. João Nuno aconselha os visitantes a utilizarem os autocarros gratuitos que farão o circuito Fundão-Alcongosta-Fundão de 15 em 15 minutos. Na decoração também vai haver novidades, mesmo reutilizando material de outros anos.
5: Vamos ter ali algumas novidades na parte da decoração, embora que vamos reutilizar a decoração dos anos anteriores, porque não faz sentido deitar a decoração ainda por cima com todos os custos que ela acarreta. E depois, na própria animação, vai ser muito do género a animação com os grupos locais, a animação com as fanfarras, mas apostámos este ano também em teatros de rua interativos para interagirem com as pessoas, e será uma das novidades este ano.
0: Este ano o palco dos concertos regressa ao Largo da Igreja, no coração da aldeia, com destaque para Mustache Brass Band no dia 12, às 22, João Só no sábado, à mesma hora, e no domingo o ensemble de acordeão da Academia de Música e Dança do Fundão, às 17. Ainda no domingo haverá uma caminhada pela Rota da Cereja a partir das 8 da manhã. Mais de 300 crianças estão envolvidas semanalmente nas atividades realizadas pela Brincar Livre. Os números foram apresentados pelo Presidente da Direção durante a gala realizada no auditório da Faculdade de Ciências da Saúde para assinalar de uma forma diferente o Dia da Criança. A associação continua a ter o sonho de um novo espaço para o desenvolvimento das suas iniciativas, Nuno Miguel.
2: Prestes a comemorar o seu segundo aniversário, a Associação para a Promoção do Desenvolvimento da Criança registrou um crescimento significativo do número de participantes nas suas iniciativas. Atualmente são mais de 300 as que semanalmente estão envolvidas nas ações dinamizadas pela Brincar Livre.
6: Nós neste momento temos 387 crianças envolvidas semanalmente nas nossas atividades, onde a maioria delas bebe um bocadinho do nosso espírito diariamente, junto dos nossos parceiros na comunidade, e depois temos os outros grupos, onde trabalhamos apenas ao fim de semana com eles, com as aulas de motricidade infantil e com as preparações também Carnaval, das marchas e de outros eventos que vamos sendo convidados a participar.
2: Óscar Feliciano, presidente da direção da Brincar Livre. Com o ano letivo a chegar ao fim e depois da realização desta gala, os esforços vão estar concentrados nas marchas populares da cidade da Covilhã, em que a associação vai participar pelo segundo ano consecutivo.
6: Nós este ano vamos participar pela segunda vez. O ano passado foi um desafio, tudo pela primeira vez. Nenhum de nós do grupo nunca tinha feito nada do género, mas como as crianças adoraram, a comunidade abraçou-nos e brindou-nos de uma forma muito calorosa. Os próprios pais e famílias pediram-nos e perguntavam-nos muita vez quando é que começamos, se vamos fazer, se não vamos, e então achámos por bem, em prol também da felicidade das crianças, porque elas próprias queriam muito isso, e fizemos os possíveis, reunimos parceiros, reunimos todos os apoios necessários e então vamos participar pela segunda vez nas marchas populares cidades da Covilhã.
2: De acordo com o líder diretivo, a participação em atividades deste tipo é determinante para dar a conhecer o trabalho desenvolvido à comunidade e levar a que mais crianças e as suas famílias adiram à associação. A marcha deste ano vai decorrer com o mote "A brincar, sou feliz".
6: É um tema relacionado com as crianças. A brincar, sou feliz. É o nosso tema da marcha deste ano. Porquê? Porque nós temos assistido semanalmente a que todas as crianças que se dirigem a nós dificilmente saem das nossas atividades. E temos crescido muito em número de crianças com as quais trabalhamos. Nós este ano, para terem uma ideia, fechámos a participação nas marchas com 53 crianças, mais 20% do que o ano passado, porque tínhamos de facto muita procura e mesmo assim não conseguimos levar todas as crianças que queriam na marcha.
2: A associação vai assinalar em julho o seu segundo aniversário, mas as comemorações só vão decorrer em setembro, depois da abertura do novo ano letivo. Óscar Feliciano gostaria de já poder reiniciar as atividades no novo espaço. A associação solicitou ao município da Covilhã a cedência de instalações no Parque Alexandre Draibel, mas o processo ainda não conheceu desenvolvimentos.
6: Infelizmente, em relação a esse assunto, eu não tenho boas novidades. Nós estamos a aguardar ainda, temos encetado contactos com o Executivo da Câmara Municipal da Covilhã. Honestamente, eu e a direção da Brincar Livre está esperançada que as coisas cheguem a bom porto. Mas, sinceramente, não tenho nenhuma novidade para lhe dizer sobre isso ainda. Não tenho mesmo, infelizmente.
2: Ainda à espera de uma resposta quanto ao espaço para a instalação da sede, a Brincar Livre espera no próximo ano letivo ultrapassar as 400 crianças envolvidas semanalmente nas atividades da associação.
0: Ainda na Covilhã, o município arranca na próxima sexta-feira com mais uma edição do programa Verão em Família, que desafia pais e filhos a participar em atividades desportivas de lazer e de lazer no Jardim do Lago e na Piscina Praia, às sextas-feiras, a partir das 18. Há 5 iniciativas diferentes, que vão desde os desportos individuais aos coletivos, passando pelos aquáticos e desafios ao estilo militar. O objetivo é promover a atividade física e a adoção de hábitos de vida saudáveis e, ao mesmo tempo, em que se divulgam diferentes modalidades, contribuindo também para fortalecer laços sociais e familiares, refere o município. É nota à imprensa, a propósito desta iniciativa Verão em Família, que arranca já esta sexta-feira no Jardim do Lago, com ações de karatê, tai chi chuan e kempo. A 19 de junho, também no Jardim do Lago, haverá xadrez, damas, patinagem em linha e curling. Basquetebol e patinagem são as modalidades em destaque no dia 26 de junho. No dia 3 de julho está agendado um bootcamp e, a fechar, no dia 18 de julho, a Piscina Praia acolhe a iniciativa Jogos Aquáticos. A fechar está também o Jornal da Tarde, deste dia 10 de junho, dia de Portugal, Camões e das comunidades portuguesas. A continuação de um ótimo feriado.
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0: Boa tarde, são 19 horas.
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0: 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Boa noite. 8 horas.
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1: Olá, olá, olá, ouvintes da RCB, amigos e amigas, caríssimos e caríssimas, muito boa noite a todos. Cá estamos para mais uma edição. Eu sei que hoje é feriado, mas nós prometemos, cumprimos. É feriado para muita gente, para nós não é? Trabalhamos na mesma, exatamente, exatamente. Não temos hipótese de fazer outra coisa, não é? De resto, para falar nisso, como é que está a correr o feriado? Está a correr bem? Está a ser um dia bom? Ótimo, ótimo, ainda bem, ainda bem, ainda bem. Beijinhos e abraços, mais uma vez muito obrigado por terem vindo. Hoje é dia 10 de junho de 2026, é dia de Portugal, de Camões e das comunidades portuguesas. E hoje temos o jogo de Portugal, Portugal-Nigéria, em Leiria, dentro de minutos. É o último jogo de preparação para o Campeonato do Mundo, que arranca amanhã. Amanhã dia 11, nos Estados Unidos da América, no Canadá e também no México. Portugal estreia-se no Campeonato do Mundo de hoje a uma semana. É isso mesmo, de hoje a uma semana, 17 de junho, 6 da tarde, hora de Portugal Continental, frente à República do Congo. É isso mesmo. E depois jogamos a 23 de junho, véspera de São João, também às 6 da tarde, com o Uzbequistão. E fechamos a fase de grupos na madrugada de sábado para domingo, 27 para 28 de junho, véspera de São Pedro. É isso mesmo. É à minuto e meio, dia 28, aqui é a madrugada de domingo, jogamos com a Colômbia. Portanto, vai ser assim a primeira fase do Campeonato do Mundo para a nossa seleção. Boa sorte, Portugal. Vamos lá. E hoje é até dia de Portugal. É isso mesmo. 10 de junho de 2026. Beijinhos e abraços, mais uma vez muito obrigado por terem vindo, tudo bom para vocês. O meu nome é José Miguel Moleca, volta a ser o vosso anfitrião e vamos começar. Vindo aí, esta é a terceira edição da semana, porque é o dia do meio, quarta-feira, independente de ser feriado ou não. E começamos então assim. A Maria Diniz, boa noite, Maria Diniz, boa noite, a família, beijinhos e abraços aqui para casa, cumprimento de saúde. Maria Diniz e o marido em Alcaria dedicam ao irmão, esposa em França, ao filhado Roberto, à sobrinha Paula e a todos os ouvintes da RCB com votos de boa noite. Obrigado igualmente para todos vocês. A família Frado na Fatela dedica aos amigos ouvintes também com votos de boa noite. O tema que vamos ouvir é de Roberto Leal e de Alvan. Como é linda a minha aldeia. Deixa-se ficar.

Bem-vindos a receber, mais uma vez, muito boa noite a todos. Vamos continuar. O Pedro Miguel, olá Pedrão, boa noite família. Pedro Miguel em Janeiro de Cima, dedica a Daniela Santos, ao António Luís em Janeiro de Cima e à Maria do Valpalaio, a todos com votos de um feliz aniversário, muitos parabéns, felicidades e votos também de boa noite. Eu, claro, aproveito o trabalho do Pedro para dar beijinhos a elas, abraço-lhes, dar os parabéns a todas as pessoas, sem exceção, que hoje completam mais um ano de vida. Quero também aproveitar a oportunidade para dar um abraço de parabéns a uma coletividade da nossa região, em particular do Conselho da Covilhã, é da Vila do Carvalho. A coletividade chama-se Carvalhense Futebol Clube, festeja hoje, 10 de junho, 73 anos de idade. Presidente Nuno Salcedas, em meu nome, naturalmente, da RCB, parabéns, parabéns para a coletividade, para os seus sócios, para os seus dirigentes. 73 anos, idade respeitável. Carvalhense Futebol Clube. Dito isto, vamos ouvir a música e a voz de Jorge Ferreira. O tema é Os Velhotes e a Lua de Mel.

Olá, ouvintes RCB, mais uma vez, muito boa noite a todos. Sejam bem-vindos ou bem-vindas. Tudo bom para si, continuação de um bom feriado, um bom sábado de quarta-feira, 10 de junho, na nossa companhia. Eu sou o José Miguel Molaque, fico até às 10 da noite, claro, claro que sim. Você já sabe que tem aqui quatro formas diferentes e diárias para poder participar com o programa. O programa é ouvido 6 dias por semana, segunda a sábado, neste horário. Então, olha, utilize a nossa página de internet da rádio, www.rcb-radiocovadabeira.pt. Por lá faz pedidos e escuta a RCB em qualquer parte do país ou do mundo, através de emissão online. Pois é, claro. Para a região são duas frequências, 100.0 e 92.5. Muito obrigado e participe. O João Engenhas em Oledo dedica a todo o pessoal da RCB, do Centro de Dias de Oledo, doutora Rita e família, a todos os amigos ouvintes, para que passem uma boa noite. João, muito obrigado, um abraço e cumprimentos. E o Sinda Bichinho, no bairro dos Pentes Altos, na Covilhã, deseja escutar o tema de Carlos Paião, Cinderela.

Primeira hora dos Escolhas de quarta-feira, 10 de junho, feriado nacional. O Joaquim Bartolomeu, olá caríssimo, viva, boa noite, tudo bem consigo, amigo? Um grande abraço. Joaquim Bartolomeu, boa noite, Tornelas do César também. Dedicar toda a equipa da RCB e ouvintes com votos todos passem uma agradável noite. Obrigado igualmente. E o José Manuel Gonçalves, da Malhada Velha, dedicar a todos os ouvintes e familiares também com votos de boa noite. O tema é da estudantina Universidade de Coimbra, à meia-noite, ao luar.

Olá, olá, ouvintes RCB, mais uma vez, boa noite a todos, minha boa gente, se não estiver, estejam bem, façam o que fizer, façam bem, feito com calma e com tranquilidade, boa viagem se for na estrada, bom jantar, bom trabalho, bom descanso, boas férias, tudo bom para vocês, continuo a ter um fantástico mês de junho na nossa companhia. Estamos a 8 dias de festejarmos consigo 40 anos, aqui na RCB. Dia 18, faltam 8 dias. E ontem recebemos a medalha de ouro de mérito municipal da Câmara. Ontem foi dia do Conselho Fundão. Fantástico, fantástico. Dia muito importante para todos nós. Para todos nós, todos nós, todos nós fazemos parte da família RCB. Quem está aqui atrás do microfone, quem está à frente do microfone e quem nos está a ouvir em qualquer parte do país e do mundo. Nem mais, nem mais. O Cais Vidal no Fundão, dedicar-me a Maria Augusta Vilela, ao sobrinho Luís Guilherme, que é Luís, a todos com votos de boa noite. E o António Gonçalves na Covilhã, dedicar à esposa Carmita Castelheiro, doutora Rita no Fundão, a quem agradece a simpatia e deseja também uma boa noite. O tema da Maria Lisboa, Tenho Fé em Deus.

E vamos avançando na primeira hora do Escolhas de Quarta-feira Feriado. O António Fernandes, por cá pelo fundão, dedica às mulheres e aos filhos, a irmã Júlia Montaz, à Sona Pardal, ao irmão Francisco José Eras, a Pardal, a todos com votos de boa noite. O Manuel Gonçalves Barroqueiro e a Maria Gonçalves, no Carregal de Lucesa, dedicou aos filhos, netos, a todos os familiares e contemporâneos também com votos de boa noite. O tema de José Cid, Fado Nossa Senhora do Tejo.

E antes das próximas duas dedicatórias, dizer-vos que também, através dos Correios, vocês podem e devem participar para com o programa Escolhas. É isso mesmo que devem fazer. Escrevam e depois enviam para a seguinte morada. RCB Rádio Cova da Beira, programa Escolhas, Casa Gascão, Avenida Doutor Alfredo Mangil, 6230-287 Fundão. Façam isso, participem e nós agradecemos. Ah, vamos lá, vamos lá. A Maria Gama, oh caríssima, viva, boa noite, está tudo bem consigo? Um grande beijinho para si e bom feriado também. Maria Gama, em Castelo Branco, dica RCB aos ouvintes e aos sobrinhos das donas, com beijinhos para todos e votos também de boa noite. Beijinhos e tudo bom, e para casa. A Maria da Luz, senhor do Carmo Teixoso Covilhã, dica a todos os familiares e amigos ouvintes, com votos de boa noite. O tema é da Hilda de Castro, O Sol da Minha Vida És Tu.

Estamos a entrar na reta final da primeira parte do Escolhas de hoje, quarta-feira. A Isauro, olha o casalinho das donas, boa noite a ambos, tudo bem? Beijinhos e abraços, tudo bom? A Isauro e o Zé Manuel nas donas dedicam a toda a equipe e ouvintes da RCB com votos de boa noite. O João Campanha dedica ao Centro Comunitário das Minas da Panasqueira e a RCB também com votos de boa noite. João, muito obrigado, um abraço de saúde. O tema de Vítor Rodrigues, quero um beijo teu.

Vamos lá ver se temos hipótese de alguma sequinha hoje. Já é feriado também, pá. Bem, se passar ao lado, não há problema. Pois não, eu estou a secas. Não, Miguel, não há problema. Mas já sabes. Pois, fica de ver-te secas para amanhã. É isso. A Patrocínio Louro, olá minha querida, viva, boa noite, tudo bom consigo? Beijinhos também. Patrocínio Louro em Castelo Branco, dedica a toda a equipa da RCB, aos amigos ouvintes e aos sobrinhos e às donas, com beijinhos para todos e votos boa noite. Beijinhos também para si, tudo bom. O tema é de Marco Paulo, Mulher de 40.

Muito bem. O José Brito Marques, daqui no Fundão, dedica ao Sérgio Miguel e à Fernanda Brito, a todos com votos de boa noite. O tema é do Zimbro, apita o comboio. Vem cheio de moças. Para onde? Para onde? Para a Covilhã, pois claro.

Ouvintes RCB, mais uma vez, boa noite a todos. Chegámos ao final da primeira hora dos Escolhas de hoje, quarta-feira, feriado nacional, dia 10 de junho, dia de Portugal, de Camões e das comunidades portuguesas. Este ano, as comemorações foram feitas nos Açores, pelo Presidente da República, António José Seguro. Recordo que faz hoje 38 anos que as comemorações foram na Covilhã, é verdade, ainda com Mário Soares, Presidente da República. Foi a 10 de junho de 1988. Ah, exatamente. Curiosamente, num ano em que o Fundão se tornou cidade, a 11 de março. Ah, pois é. Isto está interligado, não é? Ora bem, terminamos assim esta primeira hora do programa com a sindicatória. O Manuel Mateus do Carregal do César, dedicar à família e aos amigos, ouvintes, equipa da RCB, a quem deseja uma boa noite. Obrigado, Manuel. Obrigado, família. Beijos e abraços. Tudo bom para vocês. Vamos ouvir o tema dos DNA. Ela quer. O quê? Eles vão explicar. Até já. Fiquem bem.

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1: Olá, olá, ouvintes RCB, mais uma vez, boa noite a todos. Chegámos rapidamente para a segunda e última parte dos Escolhas de hoje, quarta-feira, terceira edição da semana, meio da semana, quarta-feira, é verdade, feriado nacional, dia de Portugal, de Camões e das comunidades portuguesas. Até às 22, eu espero continuar a ser uma boa companhia para todos. O meu nome é José Miguel Malaca. Beijinhos e abraços e, mais uma vez, bem-ajam para a preferência. Começamos assim a segunda hora. O Pedro Miguel, em Janeiro de Cima, dedica a Daniel Santos, a António Luís, em Janeiro de Cima, à Maria Noval Palaio, a todos com votos de um feliz aniversário, muitos parabéns, felicidades e votos também de boa noite. O tema de Nel Monteiro, 24 amores. Vamos ouvir. Deixa-se ficar.

Segunda e última hora, duas escolhas de quarta-feira. Recordo agora aqui a terceira forma diferente e diária que existe para vocês possam participar para com o programa. Tem a ver com o telefone, pois claro, o telefone. O número é este, recordo aqui, 275-753-800. Repito, 275-753-800. Liga para nós de segunda à sexta-feira, com exceção dos dias feriados, pois claro, como o de hoje, né? E entre as duas e as três da tarde, uma horinha para fazer pedidos pelo telefone. O que é que acha? Acha bem? Eu acho bem. Duas, três da tarde, de segunda à sexta-feira, com exceção dos dias feriado, número 275-753-800. Muito obrigado, muito obrigado, muito obrigado. O Martim nas Donas dedica aos avós com beijinhos e votos de boa noite. O António Pereira, quinta do casal, Santa Margarida, Paulo Covilhã, dedica à família e aos amigos, à equipa da RCB, à Dona Teresa Correia, marido e filho também, com votos de boa noite. Obrigado, António, obrigado, família. Beijos, abraços, saúde, cumprimentos. O tema da Cátia, vai com ela.

Programa de Estudos na RCB, espero estar a desfrutar da sua companhia. Espero que você não se tenha ido embora, não é? É que, para não ficar sozinho, obviamente. Bem-haja mais uma vez por isso. O meu nome é então José Miguel Moleca e sabem que estou aqui de segunda a sábado, neste horário, 20, 22 horas. Programa Escolhas de Estudos na RCB, o tal, nem é melhor nem pior, é apenas diferente, porque também, vocês já sabem, não é? Quem apresenta, nem é melhor nem pior, é diferente. Ponto, final, parágrafo. O João Genhas em Oledo dedica a todo o pessoal da RCB e do Centro de Oledo, a doutora Rita e família, a todos os amigos ouvintes, para que passem uma boa noite. João, mais uma vez, muito obrigado, um grande abraço, fica bem com a RCB. E os filhos que nunca a esquecem, dedicam a Delfina Morgadinha Silvares, com muito carinho, muito amor, beijinhos, votos, boa noite, saúde e de cumprimentos, e um abraço ao meio de António. O tema é dos Amor Eletro, a máquina.

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E vamos, avançando nesta segunda hora e última das escolhas de hoje, feriado. O caso Vilela no Fundão, dedica a irmã Maria Augusta Vilela ao sobrinho Luís Guilherme Ocanho Luís, a todos com votos de boa noite. E o Manaufrado na Fatela, dedica à esposa, filha Genro, Maria Irene Gaspar, Márcia Costa e a todos os amigos ouvintes da rádio com votos de boa noite. Marco Paulo canta Na Hora do Adeus.

E antes das próximas dedicatórias, recordo também que através do escolhas@rcb-radiocovadabeira.pt vocês podem e devem participar para com escolhas. escolhas@rcb-radiocovadabeira.pt. Pronto, aqui recordando de novo as quatro formas diferentes e ideais que existem para que vocês possam participar para com o programa. Não se esqueçam, participem. De segunda a sábado, estamos aqui 20, 22 horas. Oh yeah! A Lara no Alcaide dedica aos pais, irmão e avós, a todos com votos de boa noite. E a Celeste Rocha em França dedica à equipa da RCB e ouvintes do programa também com votos de boa noite. Boa noite, Celeste, boa noite, família. Muito obrigado. Beijinhos e abraços. O trio musical Vitor Costa canta para nós Cidade do Fundão.

E ficam mais duas dedicatórias. A Patrocínio Notajoso dedica ao marido, à filha, à neta, ao genro, à Amanda Navel e toda a equipa da RCB com votos boa noite. Patrocínio Família, muito obrigado e cumprimentos. E o João Pereira em Alpedrinha dedica a toda a família, amigos, equipa e ouvintes da RCB também com votos boa noite. João, bem-aja, tudo bom para vocês aí em casa. O tema é dos amigos do Borguinha. Rolinha brava, ru. E vem ela outra vez. Oh, que brava que tu és, Rolinha. Eu passo-me com estes temas, pá.

E voltamos a satisfazer duas dedicatórias, pois bem, a Maria do Carmo Tanchoso dedica a toda a equipa da RCB e à sobrinha Rosita em Corte de Baixo, com votos de boa noite. Maria do Carmo e família, muito obrigado, beijinhos e abraços. E a Maria Irene Gaspar em Cantagalo Covilhã dedica a todos os amigos e amigas com votos de boa noite e de muita saúde. O tema é de Teresa Tarouca, Saudade, Silêncio e Sombra.

Programa Escolhas na RCB, espero estar a ser uma boa companhia para todos neste vosso serão de quarta-feira, feriado nacional, dia de Portugal, de Camões e das comunidades portuguesas. É, faz uns anos, foi em 1580, 10 de junho, morreu o grande poeta português, Luís Vaz de Camões. O amor é foquear de se ver, é do que dói não se sente, é um contentamento descontente. Pá, fantástico, fantástico. Ah, grande Vaz, Vaz de Camões, o Luís. Exatamente. Por acaso não conhecia. Não conhecia. Mas falei nele quando eu era estudante, aí se falei. Isso é verdade, é verdade. Grandes Lusíadas, pá. A Maria Rosa Varandas, olá, minha caríssima amiga, boa noite, família. Maria Rosa Varandas, boa noite também para a Covilhã. Dedica a RCB, Ana Gil, Tânia, ouvintes e filhos, para que todos passem uma agradável noite. Obrigado igualmente. E o António Ponciano em Silvares, dedica às famílias Ponciano, Nunes, Torres, Flavineza e RCB também, com votos de boa noite. António Ponciano em família, bem-ajam. E ainda, a Maria Rosa em Cortes de Baixo, dedica a RCB, a ter-me educado no Tachoso, também com votos de boa noite. Maria Rosa, bem-aja, beijinhos, comentos e saúde. O tema é do saudoso Carlos Paião. Vamos ouvir Os Namorados.

Estamos quase, quase no final, é verdade, é verdade. Ficam mais duas dicatórias. Vamos aqui satisfazer o pedido feito pela Maria da Anúncio na Jabarda, que dedica à família e aos amigos, a todos com votos de boa noite. Também o Manuel Mateus, no Carregal do Zeze, dedica à família, amigos, ouvintes, equipa da RCB, a quem deseja uma boa noite. Obrigado, Manuel. Obrigado, família. Beijinhos e abraços. O tema é um medley. O medley de Marco Paulo, interpretado por Clemente.

Aí chegados ao penúltimo pedido da noite com duas dedicatórias, um Tony Fernandes por cá pelo fundão, dedica à ex-mulher e aos filhos, à irmã Júlia Motaz, à Sônia Pardal, ao irmão Francisco José e à mesa Pardal, a todos com votos de boa noite. A Ana Geraldes nas Donas dedica ao marido e aos filhos com beijinhos e votos também de boa noite. O tema é de Nuno da Câmara Pereira, Samaritana.

Ouvintes da RCB, amigos e amigas, caríssimos e caríssimas, meninos e meninas, minhas senhoras e meus senhores, eis que chegámos ao final de mais uma edição. Foi a terceira da semana dos Escolhas, o programa onde você pede e nós passamos o disco a seu gosto. É isso mesmo. Quarta-feira, noite de quarta-feira, feriado nacional, dia de Portugal, de Camões e das comunidades portuguesas. Espero, sinceramente, que tenham desfrutado da minha companhia, como eu desfrutei da vossa. Beijo por terem vindo, foi um gosto, um prazer e um privilégio, de novo, para mim, ter estado com vocês todos. O meu nome é José Miguel Moleca e sou sempre o vosso anfitrião, de segunda a sábado, 20, 22 horas, no programa Escolhas, os despedidos na RCB. Continuação de um bom serão na nossa companhia, também fez da melhor forma possível este feriado. Amanhã retomamos os dias normais de trabalho, né? Pelo menos para muita gente, para aqueles que não trabalharam hoje, começam a trabalhar outra vez amanhã. É isso mesmo. Pronto, amanhã cá estarei de novo, às 8 da noite, para mais um programa. Posso esperar por si? Posso? Posso contar consigo? Muito obrigado. E amanhã há secas. Amanhã há secas. Ah, pois há, pois há. E fechamos assim as portas hoje. A Júlia Montaz, em Lausanne, na Suíça, dedicou ao irmão António Fernandes, na residência sénior, príncipe da Beno Fundão, com carinho, saudades, beijinhos e votos de boa noite. O tema é dos Queen, saudoso Freddie Mercury. Bohem Rhapsody. E pronto, não há tempo para mais. Ficou, portanto, tudo dito por hoje. Aquele abraço sempre. Boa noite a todos e até amanhã. Fiquem bem e com RCB.

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0: Ora, viva, bem-vindo a mais uma edição do programa que é feito de si, na Rádio Cova da Beira, Conversa Memória. Uma vez por mês revisitamos o percurso de alguém que, por uma razão ou outra, se tornou familiar na vida de cada um de nós. Hoje vou ao encontro de uma das primeiras mulheres a ser eleita pelo Partido Socialista na Assembleia Municipal de Vila Velha de Ródão e que fez carreira política no poder local, mas também na Assembleia da República, onde esteve durante 6 anos, durante uma legislatura e meia. Como autarca, cumpriu 12 anos na liderança da Câmara Municipal de Vila Velha de Ródão, ou seja, 3 mandatos, e é em Vila Velha de Ródão que regressou nas últimas eleições autárquicas à posição de presidente da Assembleia Municipal de Vila Velha de Ródão. Tem 73 anos, é professora de formação na área da educação física, mas ao longo da vida licenciou-se também em estudos superiores especializados em administração e gestão escolar. Reside no Fratel, tem um percurso na imigração quando esteve quase uma dezena de anos na Austrália, é uma visitante recorrente a Timor-Leste e a outros países de língua oficial portuguesa. É minha interlocutora no Que é Feito de Si, da Rádio Cova da Beira, deste mês de junho, Maria do Carmo de Jesus Amaro Sequeira. Olá, professora Maria do Carmo Sequeira, que é feito de si?
1: Olá, boa tarde. Aqui estou, tenho andado sempre por aqui, porque realmente a minha terra, o meu concelho, o meu distrito e o meu país nunca me saem da memória. Portanto, saio, mas volto novamente à base, que é o meu Fratel.
0: Há muito tempo que eu não ouvia falar de si, daí ter-me lembrado de si para o que é feito de si aqui na Rádio Cova da Beira. Isto porque, desde que deixou o Parlamento e o município de Vila Velha de Ródão, efetivamente deixei de a ver. Confesso às pessoas que nos estão a seguir que a última vez que dei pela presença da Maria do Carmo Sequeira foi precisamente no Fundão, há uma dezena de anos, quando foi convidada para participar na conferência que assinalou os 40 anos do poder local democrático, a conferência A Mulher e o Poder Local. Daí a pergunta: o que é feito de si? E embora tenha respondido que regressa sempre à sua geografia dos afetos e à sua geografia de intervenção cívica, relanço de novo a pergunta: como é que tem preenchido os seus dias? Ou a função que iniciou nas últimas eleições autárquicas de presidente da Assembleia Municipal de Vila Velha de Ródão tornaram-na uma mulher mais ocupada do que era suposto?
1: Eu estive sempre ocupada, eu tenho sempre qualquer coisa para fazer. Quando eu deixei a Câmara Municipal, decidi que realmente era a altura de me afastar durante algum tempo, até porque nestas coisas nós temos que sempre dar a possibilidade aos outros para continuarem a fazer o seu trabalho, não é? E então afastei-me, mas fiquei sempre a viver no Fratel. Colaborei na altura na Universidade Sénior de Proença à Nova, porque eu também tenho, como nós costumamos dizer, uma costela de Proença à Nova, porque a minha mãe era de Proença à Nova, e, portanto, colaborei durante alguns anos. Entretanto, continuei sempre com a minha casa no Fratel e dei sempre a minha colaboração numa ERP, que é o lar do Fratel, que pertence à Sociedade Filarmónica de Fratel. Portanto, continuei sempre a colaborar com a instituição. E aí estive, aliás, estive lá 26 anos, como presidente.
0: Essa militância de 26 anos nessa organização social, era também algo que eu tinha aqui para falar com a professora Maria do Carmo. Isso resultou de quê? Da necessidade de fazer voluntariado na sua geografia ou de já nesses anos ter percebido que é preciso dar atenção ao setor social?
1: Eu sempre fui a favor do voluntariado, sempre colaborei em alguma coisa. Aliás, eu vi-me envolvida na política exatamente porque era voluntária já na altura, em 1979, quando fui colocada em Vila Velha de Ródão como professora, eu sempre colaborei em todas as atividades que tinham a ver com o voluntariado. Naquela altura, mais com os jovens. Portanto, eu formei um rancho folclórico, eu estive envolvida em tudo que eram atividades que envolviam os jovens. De maneira que o voluntariado sempre foi realmente uma das minhas preocupações e uma das minhas prioridades. É claro que, nessa altura, eram jovens, porque eu era professora e, portanto, conseguia organizar atividades com eles. Foi assim que eu formei o rancho folclórico na altura de Vila Velha de Ródão, com um senhor que também já faleceu. E portanto, estive sempre envolvida. Entretanto, emigrei, mas mesmo na Austrália eu estive envolvida em voluntariado. Eu formei um rancho folclórico, eu colaborei na escola portuguesa, portanto estive sempre envolvida em qualquer coisa que tinha a ver com o voluntariado. E aí estive 10 anos, depois voltei para o meu fratel, sempre o fratel, e portanto continuei a colaborar. Na altura voltei porque fui candidata à Câmara Municipal com o professor Batista Martins, o senhor inspetor Batista, José Batista Martins, fui vice-presidente dele e portanto, continuei com as minhas atividades de voluntariado.
0: E pronto, o senhor Batista Martins colocou-lhe o bichinho no corpo.
1: Exatamente.
0: E a Maria do Carmo Sequeira nunca mais largou.
1: Nunca mais larguei, claro.
0: A política.
1: Bem, vamos lá ver. Continuei sempre ligada à escola. Aliás, eu estou aposentada como professora, portanto não estou aposentada como cidadã,
0: exatamente, como amante da cidadania.
1: Exatamente, portanto estou aposentada como professora, portanto estive sempre ligada. Agora, realmente depois de ocupar essas funções com o inspetor Batista Martins, sem dúvida nenhuma que eu fiquei muito motivada para este trabalho com a comunidade. Até porque ele tinha aquele dom de realmente das pessoas se envolverem e de fazerem muito este trabalho em prol da comunidade. De maneira que foi a partir daí, 1990, quando eu voltei da Austrália, que eu...
0: É aí que começa o período de transformação com Batista Martins de Vila Velha de Ródão, se
1: exatamente,
0: eu bem me recordo, nos
1: sim,
0: anos
1: sim,
0: 90.
1: Sim, sim,
0: como
1: sim.
0: É que era Vila Velha nesse tempo?
1: Olha, eu recordo-me, eu costumo contar, o professor Batista Martins era uma pessoa que tinha aquela visão de futuro e, portanto, ele já na altura nos fazia entender o que é que Vila Velha de Ródão podia ser. E, portanto, eu bebi muito aquela ideia dele de transformar Vila Velha de Ródão. Olha, por exemplo, o sítio onde hoje temos a nossa Casa de Artes, fez agora 20 anos.
0: E teve lá no outro dia um bom concerto.
1: Pois teve, e eu estive lá também. Foram comemorados os 20 anos da sua inauguração. Eu recordo-me, na altura, o inspetor Batista Martins, a seguir ao almoço, descansava sempre um bocadinho para arrumar lá as ideias dele. Ele descansava sempre um bocadinho depois do almoço. E eu costumo contar esta história. Há um dia em que eu vou ter com ele, porque estava alguém à espera dele na câmara, e eu fui ter com ele à charneca, onde ele costumava descansar, e bati-lhe no vidro do carro, e ele estava acordado, abriu os olhos e disse-me: sabes, aqui é que devia ser o centro que ligava Vila Velha de Ródão à parte de baixo, ao Porto do Tejo. Devia ser aqui o centro cívico de Vila Velha de Ródão, como ele dizia. De maneira que, pronto, ele não teve possibilidades de terminar esse projeto, mas eu costumo dizer, foi comigo.
0: Deu-lhe
1: mas
0: continuidade.
1: Eu costumo dizer que o projeto era dele. Portanto, eu só dei continuidade a fazer naquele espaço, naquele local com sobreiros e com, enfim, que era uma charneca, como nós costumávamos dizer, é que dei continuidade a uma ideia que foi realmente uma ideia dele.
0: E hoje é um espaço visitável e procurado por pessoas de muitas geografias,
1: é
0: verdade?
1: Um espaço lindo, porque depois, logo a seguir, naquele mesmo espaço, ali assim, foi construída a Biblioteca Municipal, que aliás tem o nome dele, a Biblioteca José Batista Martins. Portanto, ficou toda aquela zona que faz, sem dúvida nenhuma, a ligação entre a parte de cima da vila e o Porto do Tejo. Ficou muito bonito aqui.
0: E depois há o turismo e o lazer. Exatamente. A partir de Vila Velha de Ródão.
1: Sim, sim.
0: Que também é do seu tempo,
1: também
0: da sua lavra.
1: Também é do meu tempo, exatamente. Mas eu realmente tinha uma equipa espetacular, uma equipa de trabalho. Nomeadamente o meu vice-presidente, na altura, que era o Luís Pereira.
0: E depois foi o seu sucessor.
1: Exatamente, depois foi o meu sucessor. Portanto, nós tínhamos uma equipa muito boa, uma equipa que trabalhava mesmo com vontade. E, portanto, e seguimos aquela ideia que já vinha do Batista Martins, que eram precisas três coisas. Primeiro, arranjar as condições para as pessoas se sentirem confortáveis em Vila Velha de Ródão, a biblioteca, a Casa de Artes, o cais com aquela zona à beira do Tejo. Portanto, primeiro deviam ser realmente criadas as condições para as pessoas se poderem sentir bem em Vila Velha de Ródão. Não nos podemos esquecer que estávamos a perder população a um ritmo que era uma coisa preocupante. E então, depois disso, criar as infraestruturas para as pessoas se sentirem, para podermos criar o emprego, que depois vem logo a seguir com aquelas fábricas todas que se fixaram em Vila Velha de Ródão. Portanto, estavam construídas, estavam criadas as condições. E depois havia aquela que era muito importante, e o Luís realmente deu seguimento a esse projeto que é muito importante, que era arranjar habitação para as pessoas que, entretanto, vinham para a Vila Velha de Ródão. Portanto, todas estas condições pensadas, porque isto não foi feito de qualquer maneira, isto foi pensado, e, portanto, criaram realmente as condições para... Ainda ontem, acho que foi ontem, o dia da criança, em que eu estava a assistir à televisão, por acaso meu marido chamou-me. Vila Velha de Ródão é dos poucos concelhos do país onde realmente temos mais crianças e temos qualidade de vida.
0: Mas isso também se deve a uma certa taxa de emigração e de novos locais?
1: Sim.
0: Ou o facto de, no tempo da Maria do Carmo Sequeira e do Luís Pereira, terem sido criadas infraestruturas que geraram conforto e geraram também o gosto e o sentimento de pertença pela sua geografia, retendo ali pessoas? Ou... Qual é o segredo para esse aumento da população e do número de crianças?
1: O segredo é, primeiro foi isto que eu disse, e realmente termos, nós neste momento também temos a continuidade, o nosso presidente da Câmara, que é o Tó Carmona, como nós dissemos, o António Carmona, que sempre esteve ligado, portanto foi uma equipa que sempre praticamente trabalhou em conjunto e tínhamos as mesmas ideias de como fazer evoluir Vila Velha de Ródão. Nós temos muitos imigrantes, vieram realmente para Vila Velha de Ródão muitos imigrantes, mas depois temos que pensar que as pessoas, quando vêm, têm que se sentir bem. Eu acho que se sentem bem porque se sentem acolhidos, se sentem em casa, veem que não há nenhuma guerra porque são imigrantes. As pessoas, eu acho que somos todos uma família.
0: Há um sentimento,
1: exatamente,
0: de acolhimento e integração.
1: E nós queremos que as pessoas se sintam bem porque temos consciência que só nós não chegamos. Portanto, nós precisamos de pessoas e de pessoas para trabalhar. E portanto, quem não vê as coisas assim vê mal. Eu própria emigrei, estive na Austrália numa altura em que a Austrália precisava de pessoas para trabalhar. Portanto, nós, nem Vila Velha de Ródão, acolhemos toda a gente, desde que queiram colaborar, desde que queiram trabalhar. Portanto, somos todos uma família, portanto, estamos todos bem. E sem dúvida nenhuma que o António Carmona também está a começar a fazer um bom trabalho, até porque ele próprio era empresário e, portanto, sabe o valor das pessoas que vêm e das pessoas que vêm, que querem integrar-se e que querem trabalhar. Portanto, a nossa ideia é essa, é que as pessoas se sintam bem, se sintam motivadas para colaborar, para trabalhar.
0: Há 30 e tal anos atrás, ou há 40, quando iniciou o seu percurso como autarca, estava longe de imaginar que a Maria do Carmo e os seus, que entretanto passaram a liderar executivos, estavam a iniciar uma trajetória de mudança, modernização e afirmação de Vila Velha de Ródão.
1: Sim, eu entrei na política por, sei lá, por mero acaso. Eu costumo dizer que eu Tenho tido realmente alguma sorte com as pessoas com quem tenho trabalhado, porque tiveram muito a ver com o meu percurso. Eu fiz parte de uma lista em 1979, não tinha nenhuma ligação ao Partido Socialista, portanto eu fiz parte de uma lista como independente. E o que é que acontece? Eu era a terceira da lista para a Assembleia.
0: E era a única mulher.
1: Era a única mulher, exatamente. E era a terceira da lista para a Assembleia Municipal, mas depois os dois primeiros não puderam assumir as funções da presidência da Assembleia devido às funções que ocupavam nos seus trabalhos profissionais. Portanto, um deles, o primeiro, era engenheiro, na altura na Celtejo, e o outro, o número dois, trabalhava num banco e, portanto, nenhum deles podia assumir as funções e acabei por ser eu, por mero acaso, porque não era essa a ideia. E assim foi a minha primeira função no Conselho de Vila Velha de Ronda.
0: Foi ser presidente da Assembleia Municipal.
1: Por mero acaso. E portanto agora penso que vai ser a última como presidente da Assembleia Municipal.
0: E agora voltou a esse cargo. Porquê? Não havia pessoas com a sua idoneidade e experiência? Deixou-se convencer pelos seus pares?
1: Que,
0: ou já
1: claro
0: estava
1: que havia.
0: Com saudades?
1: Não, eu acho que há pessoas tão competentes e pessoas que desempenham funções muito importantes no Conselho. Mas o António Carmona foi uma pessoa que colaborou comigo desde o princípio. E, portanto, se fosse outra pessoa a convidar-me, é claro que eu não aceitava, porque tenho consciência que eu tenho 73 anos.
0: É uma portanto, jovem, portanto.
1: Portanto, já não tenho consciência que as coisas, a vida é mesmo assim, não é? Mas tendo em conta que o António Carmona, que foi uma pessoa que tanto deu ao Conselho, tanto trabalhou e me pediu para eu ser a candidata à Assembleia Municipal, eu não podia dizer que não, não é? De maneira que aceitei, mas na disposição de colaborar, de fazer o meu melhor, mas sem nenhum interesse em especial, a não ser o interesse do Conselho de Vila Velha de Ródão.
0: Como é que olha para a Assembleia Municipal no geral? As Assembleias Municipais ainda são caixas de ressonância das câmaras ou já está introduzida a cultura do sentido crítico e reivindicativo que deveria marcar esse órgão fiscalizador?
1: Olha, eu recordo, eu posso fazer, posso comparar a minha função hoje com a função que eu desempenhei em 1979. Eu acho que na altura, não sei, nunca consegui perceber, mas eu acho que fui a primeira mulher presidente de uma Assembleia Municipal em 1979.
0: Sim.
1: Acho que sim, não consegui nunca confirmar isso. Mas, naquela altura, a Assembleia Municipal era um órgão um bocado complicado. Havia forças políticas que realmente se degladiavam ali assim na Assembleia, combatiam aquilo, era muito viva a Assembleia Municipal e era difícil de
0: manter
1: a ordem naquela altura. Portanto, eu tenho ideia disso, apesar de ter feito um mandato bom e na altura com a colaboração, bom no sentido, tive a colaboração de todos os partidos, nesse sentido. Agora, estes anos todos depois, eu volto à Assembleia Municipal e portanto, a Assembleia Municipal não é exatamente a mesma coisa que era nessa altura.
0: O que é diferente?
1: Vamos lá ver.
0: Há
1: eu
0: mais
1: acho
0: extremismo?
1: Que há, não há, eu acho que não é o haver mais extremismo. Acho que, no caso de Vila Velha de Ródão, também, atenção, em Vila Velha de Ródão só temos duas forças políticas na Assembleia Municipal.
0: Que é o PS e o PSD.
1: Que é o PS e o PSD. E o PS tem 15 elementos e o PSD tem 4. Portanto, deveria
0: o PS
1: ser.
0: Domina.
1: Domina, mas atenção.
0: Mas isso é perigoso.
1: Mas pode não ser.
0: Crítico,
1: mas
0: não.
1: Pode não ser, porque nós temos o sentido crítico nos próprios elementos da Assembleia Municipal. Aliás, nós fazemos sempre a preparação da Assembleia Municipal e fazemos com que todos participem. Toda a gente tem que participar. E, portanto, toda a gente tem que dar a sua opinião. E muitas vezes não concordamos, mesmo dentro do Partido Socialista. Eu acho que isso é que é importante. Temos muitos jovens na Assembleia Municipal, o que é muito bom.
0: Sim, o Conselho de Vila Velha de Ródão tem novos locais, que são, por sua vez, que vieram também...
1: que voltaram atenuar, os filhos, exatamente.
0: Que vieram atenuar o inverno demográfico exatamente. Que caracteriza
1: sim,
0: também,
1: sim.
0: Que caracterizava sim, também sim. Vila Velha de Ródão. Na política... fazem-se amigos? Faço-lhe a pergunta assim porque a Maria do Carmo Sequeira tem falado aí de todas as pessoas com quem trabalhou no seu percurso de 12 anos de liderança no município de Vila Velha de Ródão e sublinha muito isso. Fazem-se amigos na política?
1: Fazem-se amigos e por vezes amigos de outras forças políticas, o que é muito interessante. Eu tenho amigos em todas as forças políticas, porque eu acho que a amizade não tem muito só a ver com, não tem a ver com a política, tem a ver com as ideias que partilhamos, que são ideias muitas
0: com
1: vezes...
0: Com o pensamento, exatamente. Não é?
1: De maneira que eu tenho muitos amigos que não estão no meu partido político e de quem a quem eu ouço e a quem tenho muito respeito.
0: Quer falar de alguma dessas pessoas de outra área política?
1: Não vou falar de nenhuma em especial porque tenho muitas das várias. Aliás, até há coisas interessantes de pessoas que vieram de outras forças políticas e acabaram por colaborar connosco na Assembleia, na Câmara e que não têm a ver com o Partido Socialista. Unicamente porque querem trabalhar e querem fazer também o seu trabalho e dar a sua colaboração para o Conselho. Isso é muito importante.
0: A sua felicidade e boas lembranças do exercício político e da cidadania ativa que caracterizam esta nossa conversa memória no que diz respeito ao poder local são idênticas à sua experiência no Parlamento. A Maria do Carmo Sequeira foi parlamentar durante legislatura e meia e só não foi duas legislaturas porque o Parlamento foi dissolvido num tempo em que, creio que na primeira legislatura ainda tínhamos uma maior representatividade
1: sim,
0: no
1: sim,
0: distrito.
1: Sim.
0: O distrito
1: sim,
0: ainda
1: sim,
0: tinha
1: sim. Quatro deputados.
0: Deputados.
1: Sim, sim, sim.
0: Que memórias guarda desse tempo? Tão fraternas como as do poder local ou na Assembleia da República as amizades já não foram bem assim?
1: Não, na Assembleia da República também fizemos grandes amizades e eu recordo-me quando cheguei à Assembleia da República...
0: Quem eram os seus pares? Vamos recuar no tempo. Quem eram os seus pares quando foi para o Parlamento a primeira vez?
1: A primeira vez, portanto...
0: Na primeira legislatura.
1: Era o Fernando Serrasqueira. Não, eu fui substituir o Sampaio Lopes.
0: O doutor Sampaio Lopes,
1: que veio para governador civil. E, portanto, eu fui substituí-lo, porque foi naquela altura em que havia as cotas e que eram, como é que é, três homens e depois uma mulher, era mais ou menos isso, já nem me recordo muito bem como é que foi. Mas, portanto, eu sei que na altura... Era o Sampaio Lopes veio para governador civil e depois eu fui substituí-lo.
0: E então, portanto, era a professora Maria do Carmo, o doutor Fernando Serrasqueiro, mais?
1: Era aqui o colega daqui da Covilhã.
0: O doutor Vítor Pereira?
1: Não, antes dele. Já não está...
0: José Carlos Lavrador?
1: Era o Lavrador. Na altura, os deputados por Castelo Branco eram o Fernando Serrasqueiro, o Lavrador e era eu. Éramos três. E depois, no mandato a seguir, é que foram eleitos quatro. Acho que foi isso que aconteceu.
0: Quando é que vieram as maiorias absolutas para o Partido Socialista?
1: Exatamente, foi na altura, pois, foi a seguir
0: então,
1: também.
0: E que batalhas é que com o Dr. Fernando Serrasqueiro e o Dr. João Carlos Lavrador, ou José Carlos Lavrador, travaram no Parlamento?
1: Travámos várias.
0: Naqueles anos ainda estávamos a pugnar, porquê? Pela conclusão do regadio, digo eu?
1: Pela conclusão do regadio, depois mais tarde pela
0: conclusão da
1: A23. A A23 também foi concluída nessa altura. Eletrificação da linha da Beira Baixa. A Universidade da Beira Interior.
0: A Faculdade de Medicina.
1: Portanto, foram todas essas as conquistas que nós realmente conseguimos naqueles anos. Foram anos que foram realmente muito importantes para o nosso distrito, sem dúvida nenhuma. O Fernando Serrasqueiro, na altura, era ele que organizava, portanto, e era o nosso representante, e era o Fernando era muito reivindicativo. Ele, também na altura o governo era do Partido Socialista, primeiro com o António Guterres e depois com
0: José
1: Sócrates, e portanto todos eles, claro que tinham um grande apreço por resolver estas questões todas e eram pessoas muito lutadoras nesse aspecto, e portanto foram anos, eu acho que foram anos de
0: incomparáveis para o distrito,
1: importantes para nós, e que nós vivemos isso, sabemos que é verdade. Eu recordo na altura da A23, quando se fez a inauguração da A23, foi realmente uma coisa que é inesquecível. Aliás, todas elas, quando foi à altura da eletrificação da linha da Beira Baixa, naquela estação de Castelo Branco, foi realmente importantíssimo. E depois aqui também na Covilhã, a Universidade e a Faculdade de Medicina. Foi.
0: Foram obras públicas de grande relevância para este território?
1: Foram anos de ouro para o nosso distrito, sem dúvida nenhuma, não voltam. É preciso lutar muito para se conseguir realmente, e bem precisávamos neste momento de pessoas reivindicativas para o distrito.
0: O que é que nos falta aos olhos de uma ex-presidente de Câmara, agora presidente da Assembleia Municipal e antiga deputada? Quais são as causas fraturantes pelas quais os nossos deputados deveriam pugnar no Parlamento?
1: Eu sou muito apologista daquela, ainda agora foi feita uma manifestação, uma ligação à Espanha.
0: Do IC31.
1: Eu acho que é importantíssimo uma ligação à Espanha, porque isso vai realmente abrir-nos a fronteira para o resto da Europa, acho que isso que é muito importante.
0: A ligação à Espanha é a causa pública do momento.
1: Quer dizer, acho que neste momento, para além de outras, essa é uma das que são muito importantes. Eu acho que se devia dar continuidade também à barragem, aliás, foi feito o trabalho para a barragem em Vila Velha de Ródão, na Ucreza, foi feito esse trabalho todo e está tudo feito. Foram comprados os terrenos, foi feito um trabalho que foi importantíssimo. Na altura eu estava na Câmara Municipal e, portanto, a barragem parou naquela, na altura em que o José Sócrates saiu do governo, acho que foi nessa altura, e realmente é uma pena, porque o trabalho estava todo feito e era muito importante para nós, porque era mais uma barragem que era feita no nosso distrito e que quase que fazia a ligação depois ao Tejo, porque a Ucreza está num lado, o Tejo está no outro, e portanto era realmente importante dar continuidade a esse trabalho.
0: Ok, atualmente como é que olha para a prestação dos seus pares, dos deputados do Partido Socialista que se seguiram aos tempos em que a professora Maria do Carmo esteve no Parlamento? Entretanto, outros talentos do PS passaram pela Assembleia da República. Quero fazer uma retrospectiva desse tempo?
1: Eu não posso fazer uma retrospectiva nesse tempo, porque uma coisa era termos 3 deputados do Partido Socialista
0: depois
1: na altura.
0: Passar a ter 2.
1: E passar a ter 2, e agora temos 1. Portanto, eu acho que não é tão fácil um deputado trabalhar. Eu estou a falar no meu partido, no Partido Socialista, como foi na altura em que havia realmente um trabalho conjunto portanto, era importante aquilo que nós fazíamos. Eu acho que neste momento tem que haver uma ligação, os deputados dos vários partidos, acho que é isso que acontece. Eu tenho uma boa consideração por todos os que estão neste momento e acho que todos eles trabalham para a bem do distrito, porque é isso que tem que ser feito. De maneira que, independentemente de termos 3 partidos, neste momento, como deputados, não é? Que é o PSD, que tem a maioria, que são 2, e depois temos um do Partido Socialista e o Chega. Portanto, acho que a ideia tem que ser essa, trabalhar todos em conjunto a bem do distrito e a bem da região.
0: Volvidas estas dezenas de anos, há uma questão de fundo que continua a ser matéria de discussão por parte de alguns parlamentares e políticos, que tem a ver com a gestão administrativa dos territórios. Maria do Carmo Sequeira, acha que ainda faz sentido reclamar uma regionalização ou parece-lhe que as organizações do território, a divisão administrativa, entretanto, que se foi fazendo assim à laia de NUTs, e junção de distritos...
1: Era mais, foi feita uma regionalização à maneira mais, aproveitando o que já existia para continuar a fazer a regionalização. Eu sou a favor da regionalização, eu acho que a regionalização, na altura, as coisas não funcionaram bem porque também todos tivemos uma certa culpa de não, de a região, portanto, envolver a parte, o Distrito da Guarda também, não é? E, portanto, não nos dizia tanto que a nós. Mas eu acho que a regionalização faz sentido. Agora,
0: parece
1: não é fácil...
0: que deveria haver uma nova consulta pública para saber se a sensibilidade dos portugueses mudou.
1: A consulta pública poderia ser feita, mas tinha que haver muita sensibilização, porque não se faz agora uma consulta pública sem realmente as pessoas sentirem que ela que faz sentido haver uma regionalização.
0: E porquê
1: não
0: é que lhe faz sentido criar-se a região da Beira Interior, ou das Beiras e Serra da Estrela, ou o que for?
1: Eu acho que faz sentido porque...
0: Ou a região centro de Portugal.
1: Não, a região centro já é uma coisa assim muito... Que não nos diz muito. Tinha que ser qualquer coisa que tivesse a ver com a Beira Interior e com a Serra da Estrela. Porque é aquilo que nos diz mais... que tem a ver connosco. Toda esta região, eu acho que somos todos... todos percebemos que somos... temos muito a ver uns com os outros. Eu, por exemplo, venho do Fratel, venho de Castelo Branco e venho aqui ao Fundão e sinto-me em casa. Se for à Covilhã também me sinto em casa. Quer dizer, isto, a regionalização para mim tem a ver muito com isto, sentir-me-nos bem. Eu vou para o Pinhal, para a zona do Pinhal, e sinto-me bem. Portanto, a região tem a ver com a maneira como nós nos sentimos e como somos, sei lá, temos coisas em comum a ver uns com os outros. Porque, por exemplo, se me falar de Coimbra, já não tenho tanto a ver com Coimbra. Com a Figueira da Foz também já não temos tanto a ver com aquela zona. Quer dizer, eu acho que a regionalização faz sentido quando temos qualquer coisa a ver com as pessoas com quem sentimos que temos realmente algo em comum.
0: Ok. Quando esteve no Parlamento, na sua atividade parlamentar e de cooperação, julgo que ainda trabalhou na autodeterminação e reconstrução de Timor-Leste.
1: Sim.
0: Timor-Leste é um território do seu coração.
1: Sim, sim, sim.
0: Vamos recordar porquê. O seu marido...
1: Meu marido é timorense. Exatamente. Eu fiz parte da Comissão de Acompanhamento da Situação em Timor-Leste. De maneira que eu vivi tudo isto, não é? Desde sempre, porque o meu marido veio estudar para cá e depois ficou cá e, portanto, conhecemos-nos. Portanto, eu vivi toda esta situação de Timor. Tenho muitos familiares que foram mortos na altura, pela Indonésia. E antes disso, tinham fugido para a Austrália, de maneira que sempre acompanhei a situação em Timor-Leste com muito amor e com coração.
0: Enquanto deputada, lembra-se do que é que fez no Parlamento Português no sentido de reconstruir Timor-Leste?
1: Nós fizemos parte de uma comissão que, na altura, a prioridade era a independência de Timor-Leste. Portanto, era essa a autodeterminação.
0: No final dos
1: exatamente.
0: Anos 90,
1: portanto,
0: e início do século.
1: Foi essa a nossa função. E realmente tivemos dirigentes sempre que... o engenheiro Ana Coreta Correia, que foi uma pessoa que foi alguém que sempre trabalhou nesse sentido, de maneira que sempre tivemos responsáveis, os coordenadores da comissão, eram os coordenadores, que era assim que se chamava, da Comissão de Acompanhamento de Timor-Leste, sempre foram pessoas muito envolvidas com a situação e, portanto, naquela altura a nossa preocupação era a autodeterminação de Timor e a independência. Portanto, o nosso trabalho foi nesse sentido e realmente conseguiu-se. Nós acabámos, a comissão acabou por acompanhar tudo isso. Eu própria ainda fui, ainda fiz parte das primeiras comissões que visitaram Timor-Leste. Aliás, eu visitei Timor logo a seguir ao referendo e depois fui observadora das primeiras eleições.
0: Tinha essa ideia, daí a minha
1: exatamente,
0: pergunta.
1: Exatamente, sim. Portanto, estive como... na primeira comissão, quando houve o referendo e quando nós chegámos a Timor a primeira vez na comissão, ainda se sentiu o cheiro a queimado. Porque aquilo foi tudo queimado, aquilo foi realmente uma coisa terrível. De maneira que eu recordo-me, quando o avião pousou no aeroporto, eu não conseguia andar, eu chorava porque realmente via ainda se viam sítios com fumo. Foi uma coisa muito complicada. Ficámos alojados na altura, porque não havia local para ficarmos, e ficámos alojados num barco que estava ali em Dili. E portanto, foi aí que ficámos alojados. Portanto, veja como é que estava o território.
0: Qual é a imagem mais que ainda lhe está no pensamento sobre Dili depois
1: Não,
0: do massacre de Santa Cruz?
1: Foi realmente a primeira vez que o avião aterrou no aeroporto de Dili, chegarmos ainda a vermos locais com fumo, a fumegar, porque realmente estava tudo queimado. Não havia sítio, não havia restaurantes. Olha, eu recordo-me de irmos almoçar a um local que era a Casa Queimada, porque realmente tinha sido queimada, mas a pessoa estava a fazer da casa queimada um restaurante.
0: E ficou com
1: Então,
0: esse nome depois.
1: fiquei com aquela ideia de um território que realmente tinha sido completamente tinha sido queimado. E depois estive nas primeiras eleições como observadora,
0: Nas
1: nas
0: primeiras
1: primeiras
0: eleições
1: eleições livres.
0: livres.
1: Sim.
0: Vai, volta a Timor-Leste com alguma
1: Sim,
0: frequência,
1: quase todos, dois
0: por
1: em dois
0: questões
1: anos,
0: familiares, não é?
1: sim. Estive lá há 2 anos, o ano passado não fui, este ano em princípio também não irei,
0: E
1: porque as
0: há
1: coisas.
0: 2 anos como estava? A memória mais recente do renovado e autodeterminado
1: Bem,
0: Timor-Leste.
1: ainda há muita coisa para fazer, é lógico que sabemos que as coisas não se fazem num dia, não é? Mas no Timor-Leste está a evoluir, basta ver que há eleições livres, as pessoas escolhem os seus dirigentes democraticamente, o que é muito bom, quando nós vemos o que se passa pelo mundo fora. Portanto, só por esse facto já dá vontade da pessoa realmente voltar. E há muito trabalho que foi feito. Quem hoje entra em Dili e vê aquelas avenidas e vê todo o trabalho que foi feito, e as pessoas realmente vivem melhor, apesar de ainda haver muitas dificuldades. E então, quando nós nos afastamos para o interior, como eu que tenho familiares no interior de Timor, vemos que há muita dificuldade ainda, logicamente. Não, temos de ter consciência que as coisas há muito para fazer ainda em Timor. Mas eu tenho esperança que as coisas evoluam. Não.
0: Equacionaria voltar a Timor, uma vez que tem lá família e casa, para voltar a vestir as vestes de mulher do setor social, de mulher ativista em defesa do bem comum.
1: Equacionei isso antes da pandemia. Mas depois veio a pandemia e, portanto, é claro, foram 3 anos praticamente, e depois disso já é difícil, porque depois também não tenho idade para andar a fazer, não é? A fazer aqui muitas coisas que já não têm a ver comigo e que é difícil, já não tenho idade para andar com experiências. De maneira que neste momento não é fácil, já não me vejo a fazer esse trabalho, mas em determinada altura, realmente antes da pandemia, era a ideia que nós tínhamos, era eventualmente podermos voltar e fazer algum trabalho nessa área.
0: Ainda assim, continua a viajar pelo mundo, designadamente pelos países de língua
1: Sim.
0: oficial portuguesa. É por haver essa ligação através da língua? É por haver essa ligação por causa de Timor e em contexto de família terem curiosidade em revisitar outros territórios PALOP? ou é um acaso?
1: Não, nós, aliás, eu e o meu marido temos muito, temos os mesmos gostos nesse sentido, de maneira que vamos, visitamos quando podemos, visitamos vários, já visitamos vários países, mas já estive em Cabo Verde duas vezes, gostei muito de Cabo Verde e tinha agora esta, esta vontade de visitar São Tomé e gostei imenso de São Tomé.
0: Fez há pouco tempo.
1: Sim, foi há pouco tempo. São Tomé é lindo, gostei imenso e depois gostei das pessoas. As pessoas falam tão bem a nossa língua, realmente é muito bonito falar, ir para lá, para eu fiz algumas roças, estive nas roças, fartei-me de caminhar, eu em dois dias fizemos 15 quilómetros, os dois, fartámos-nos de andar, fartámos-nos de conhecer pessoas e conhecer o território, que é isso que nós fazemos quando viajamos. E eu gostei imenso de São Tomé, achei que não é um país que... não é um país rico, mas realmente é um país onde não há fome. As pessoas, aquilo tudo, nós vamos por um caminho qualquer e há bananeiras e há... portanto, as pessoas têm acesso a tudo ali assim, porque realmente tudo se dá. Aliás, é tão verde... Quem esteve em Cabo Verde e depois vai a São Tomé, acha que São Tomé devia ser São Tomé Verde, porque realmente é muito verde e eu gostei imenso de estar em São Tomé.
0: Quais são as viagens que ainda estão na sua lista por concretizar?
1: Estão sempre viagens. Olha, eu gostava de ir ao Japão. É uma coisa que realmente...
0: O Japão está muito pois, em voga.
1: Pois está, pois eu gostava muito de ir ao Japão. Mas eu já fiz vários países, gostei muito do Laos. Eu adorei o Laos, gostei muito do Vietnã, gostei das pessoas também, fizemos o Vietnã todo, no Camboja também, mas eu gosto muito do Oriente, gosto muito dos países que tudo o que tem a ver com o Oriente para mim me seduz, de maneira que agora também deixei mais aqui a Europa para quando, porque é mais fácil ir aqui aos países da Europa uma vez que estamos aqui. E...
0: O que é que nós cidadãos europeus deveríamos beber do Oriente, no sentido de nos tornarmos sociedades menos bélicas, menos xenófobas e racistas? O que é que nos pode recomendar?
1: Olha, eu acho que o racismo realmente preocupa-me muito e faz-me, fico triste, porque eu acho que o mundo é um mundo de raças em que nós temos é que nos dar bem uns com os outros e não temos que ser todos iguais, somos diferentes. O facto de sermos diferentes não significa que não nos possamos entender todos uns com os outros, de maneira que eu o racismo, a xenofobia faz-me muita confusão e portanto eu acho que temos é que nos respeitar, não é? E temos que respeitar aquilo que tem a ver com as tradições que as nossas culturas defendem. E, portanto, eu se for para um país árabe, tenho que cumprir com as tradições deles. Eu vou ao Camboja e para entrar num templo tenho que cobrir a cabeça. O que eu acho que quando vêm para aqui também têm que respeitar as nossas tradições.
0: Então,
1: eu acho que tem que haver muito esse respeito pelas tradições. E não pode alguém vir para aqui e querer fazer-nos alterar a nossa maneira de viver e a nossa maneira de pensar. Portanto, temos que nos respeitar uns aos outros.
0: Então concorda com as políticas do atual governo quando aqui, do início ainda da outra legislatura, antes das eleições antecipadas, quando disse que era preciso rever a forma como Portugal, a expressão da extrema-direita, escancarou as portas aos imigrantes?
1: Eu acho que foram fases. Nós também temos que compreender que muitos dos que vieram fugiram de regimes terríveis e, portanto, a única maneira que tiveram para sobreviver foi fugirem de lá para fora, como se costuma dizer. E, portanto, nós temos que
0: ser empáticos.
1: Ser empáticos. Agora, temos que fazer compreender que as pessoas que vêm para aqui têm que saber a língua, têm que saber que nós temos as nossas tradições e, portanto, têm que... como eu, por exemplo, eu fui para a Austrália e eu para poder tornar-me, eu não sou cidadã australiana, mas se eu quisesse ser cidadã australiana...
0: Mas tem nacionalidade como timorense? Também não.
1: Não tenho. Mas posso ter, se quiser, porque o meu marido é timorense e, portanto, eu podia, mas não, nunca necessitei, não, acho que não valia a pena, não havia necessidade disso, porque eu vivi na Austrália e portanto, nunca fui cidadã australiana, porque...
0: Sabe, estava que... a falar de como é que era, como é que foi ser imigrante na Austrália.
1: Ser imigrante, pronto, eu estava a dizer que o facto de eu ter emigrado, eu vivi na Austrália e, portanto, tinha que viver, tive que viver segundo as regras que eles tinham, portanto, mantendo algumas das nossas tradições. Eu disse-lhe que eu formei um resto folclórico na Austrália, tinha as crianças todas a aprender folclore, que viam o folclore na altura como... Eu dizia-lhes, faz de conta que estão a fazer uma peça de teatro. Simplesmente, em vez de falarem, estão a dançar. E estão a rever a cultura que era foi dos vossos pais. E eles compreendiam. E portanto, tinha imensa gente lá a colaborar. Na escola portuguesa, a mesma coisa. As crianças iam para a escola e aprendiam português porque era a tradição dos pais. E porque eu vivi isso na Austrália, acho que aqui em Portugal... Quem vem tem que cumprir as nossas regras, podendo manter as suas tradições, mas no âmbito da família e da comunidade.
0: Já voltou à Austrália depois desses anos todos?
1: Já voltei à Austrália. Por acaso voltei e fui...
0: Regressou em 1990 a Portugal, não é?
1: A Portugal. Portanto, em 96... Acho que foi em 96, voltei à Austrália, foi engraçado porque me fizeram lá uma pequena homenagem, porque eu estive ligada à Associação Portuguesa de Vitória e portanto, trabalhei na Associação Portuguesa de Vitória, onde criei aquele grupo folclórico, como disse, e fui professora na Escola Portuguesa. Portanto, eles fizeram-me na altura uma pequena homenagem, foi engraçado porque consegui ainda rever muita daquela juventude com quem trabalhei, as pessoas com quem colaboraram também comigo. Mas já não voltei, depois disso já não tornei a ir à Austrália. Agora, a Timor tenho ido de quase todos os anos.
0: Muito bem. No início desta conversa, memória, falámos dos tempos em que a Maria do Carmo Sequeira esteve à frente de uma IPSS no seu concelho. Já falamos aqui da sua entrega à sociedade, mesmo fora do exercício da política e do exercício do poder local. Ao longo da conversa disse umas quantas vezes, eu já não tenho idade para qualquer coisa. Imagina-se um dia a passar da condição de... associada e antiga dirigente para utente, ou dessa IPSS onde foi dirigente, ou de outra qualquer, isto porque
1: é vida, é o que é, claro.
0: A idade é o que é.
1: Exatamente. Eu fui, como disse, 26 anos presidente de uma ERPI, que pertence à Sociedade Filarmónica de Educação e Beneficência Fratelense, que é uma IPSS. Agora, neste momento já não sou presidente, mas sou vice-presidente, continuo a colaborar e a fazer algum trabalho com quem está à frente, portanto, quando eles precisam, eu vou e também dou a minha colaboração. E vejo perfeitamente que um dia que eu preciso, pois eu gostava de ir para aquela associação onde eu estive tantos anos, porque é uma associação que é uma IPSS que realmente é muito humana e as pessoas trabalham com muita convicção de que temos que trabalhar uns com os outros e trabalhar para a comunidade, e vejo perfeitamente que eventualmente um dia, se for para um lar ou para um lado qualquer, eu não me importava nada e gostava imenso de ir para aquele onde eu hoje sou dirigente.
0: Quais são os desafios do setor social neste momento em Portugal? E designadamente aqui na nossa Beira Baixa, quais são os desafios na perspectiva de... reforçar esse humanismo de que fala a Maria do Carmo Sequeira, no sentido de darmos resposta ao inverno demográfico que nos caracteriza, no sentido de adaptar as respostas àquilo que é hoje o grau de exigência de pessoas da sua geração, da minha e das mais novas?
1: Nós temos muitas dificuldades. Quem está à frente de uma IPSS, de uma misericórdia, hoje tem realmente muitas dificuldades. Primeiro, porque as exigências são muitas, ainda bem, porque é preciso realmente exigir sempre mais, a bem das pessoas que são os nossos utentes, mas depois também temos o problema de ser tudo muito difícil e as pessoas, a grande maioria, não têm dinheiro para ficar em instituições destas, porque há muita gente ainda que tem reformas mínimas, que recebe 300, 400, 500 euros, e uma instituição destas, com as exigências que são feitas, não consegue dar resposta a pessoas que têm dificuldades. A minha grande preocupação é que realmente tem que ser revisto. As instituições têm que ter mais apoios, porque realmente não podem, com aquilo que lhes é exigido, prestar um trabalho que os utentes possam, dos quais os utentes possam beneficiar. Imagina uma pessoa que tem uma reforma de 600 euros. Vai para uma instituição destas e o mínimo que vai pagar são 1000 euros. Portanto, isso já é uma instituição que não, porque 1000 euros, há de haver poucas onde se paga 1000 euros, por acaso na minha, onde eu estou, é à volta disso, não é? 900 e tal 1000 euros, mas as pessoas não têm dinheiro para ficar nestas instituições.
0: Portanto, o Ministério da Segurança Social devia rever a comparticipação às IPSS?
1: Tem que rever as comparticipações às IPSS e tem que realmente rever a possibilidade das pessoas que não têm, que não recebem uma reforma que lhes dê a possibilidade de frequentar, de ficar nestas instituições, têm que ser ajudadas de alguma forma, porque aquilo que nós dizemos, mas têm os filhos. Pois é, mas os filhos, cada um tem a sua vida e as pessoas não têm realmente dinheiro para poder ficar num lar e poder pagar uma mensalidade num lar. A grande maioria delas, eu vejo pela minha instituição.
0: Como é que a cidadã Maria do Carmo Sequeira, mulher, mãe de família, avó, olha para os tempos atuais? Já falamos aqui do perigo bélico de alguns países, já falamos aqui das desigualdades. Quais são as maiores ameaças para as gerações que nos seguem?
1: Bem, nós, neste momento, as nossas grandes preocupações são realmente este problema com a dificuldade de nos aceitarmos uns aos outros e, portanto, estas guerras que realmente cada vez nos preocupam mais. A minha preocupação com os meus filhos e com os meus netos, principalmente, é que isto está a entrar realmente numa altura em que há guerras por tudo quanto é sítio. Eu este ano era para ir a Timor e não fui, porque realmente nós vamos, normalmente paramos em Abu Dhabi, na Arábia Saudita, portanto, nesses países, e não é possível com estas guerras e com este problema desenfreado que realmente nos assusta a todos.
0: De que é que tem saudades ou o que é que ainda não conseguiu fazer e já deveria ter conseguido concretizar?
1: Eu tenho tantas coisas que gostava de fazer.
0: Por exemplo?
1: Olha, por exemplo, eu gostava de ter... Eu não tenho tempo livre, porque eu tenho sempre alguma coisa para fazer. Nomeadamente agora, até me preocupo com as minhas oliveiras, que tenho que ir tratar delas e, portanto, quando não posso, quando tenho tempo, vou para a minha agricultura e perco algum tempo com as minhas coisas na agricultura.
0: Portanto, também ajuda a fortalecer a marca. Exato. O ouro de
1: Vila Velha de Ródão, das Terras de Ouro. Também tenho algumas oliveiras, mas gostava de ter mais tempo para poder. Gosto muito de passear, gosto muito de visitar países e de contactar com outras culturas e com outras pessoas. E realmente, para além de não ter tempo, também as dificuldades, não é? Não é fácil viajarmos agora, não é?
0: Na política, não, ter saudades de alguém.
1: Na política, para ser sincera, eu acho que não tenho muitas saudades da política, tenho saudades é das pessoas com quem convivi, e convivi com muita gente que realmente recordo com saudade.
0: Quero deixar o nome de alguma dessas pessoas de que tenha saudades de a ver, de a...
1: Não, eu recordo sempre uma pessoa que foi a pessoa com quem eu iniciei as minhas funções, que foi o inspetor Batista Martins, porque foi realmente com ele que eu comecei a interessar-me e a identificar-me com o trabalho comunitário, de maneira que recordo-me sempre dele, que é a primeira pessoa com quem realmente eu trabalhei, não é?
0: Na família socialista, Mário Soares, António Guterres, Jorge Sampaio, José Sócrates, António Costa, Pedro Nuno Santos, destas pessoas todas que eu elenquei, quem é a maior referência?
1: Olha, eu gostei muito na altura em que trabalhei com o António Guterres e na altura com José Sócrates, porque foram pessoas que tinham grande preocupação com o distrito. E depois com os meus colegas com quem estivemos ligados, não é? Praticamente 6 anos, que é o Fernando Serrasqueiro, que era um coordenador.
0: Ainda
1: hoje tenho uma boa relação com ele. Com o Lavrador, não tanto, porque portanto, ele também não está por aqui e afastou-se um bocado e não o tenho visto. Mas com as pessoas com quem realmente eu trabalhei durante depois de todos estes anos, foi realmente o Fernando Serrasqueiro, que era o nosso coordenador, era o meu coordenador, e que levava aquilo à risca para em prol do distrito.
0: Revê-se neste Partido Socialista dos últimos anos, a nível geral?
1: Não me revejo completamente, mas também as coisas são assim.
0: Há um antes e um depois do José Sócrates no PS?
1: Sim, há um antes e há um depois do José Sócrates, do

0: nosso distrito, e foram pessoas que realmente se preocuparam com o distrito e em fazer acontecer e em
1: E isso é o que mais
0: trabalhar.
1: prevalece.
0: Isso para mim é o mais importante.
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